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19: O inverno em Santa Catarina transforma o estado em um destino cheio de experiências. Nas serras, as temperaturas baixas convidam para aproveitar o clima, os cafés, os vinhos e a gastronomia típica. Já no litoral, os dias ensolarados e as praias mais tranquilas são perfeitos para caminhar, praticar esportes ou simplesmente relaxar. Também é uma ótima época para conhecer cidades históricas, curtir festas típicas, fazer trilhas, visitar vinícolas, apreciar os mirantes e explorar paisagens naturais com um charme diferente. Seja para quem busca frio intenso ou dias agradáveis perto do mar, o inverno catarinense oferece opções para todos os estilos de viagem. Santa Catarina mostra que a estação mais fria do ano também pode ser uma das mais acolhedoras, convidando moradores e visitantes a descobrirem novos destinos e viverem momentos especiais. 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
3: Você sabe o que realmente aumenta o retorno de uma campanha de marketing? 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Hoje a tecnologia permite direcionar anúncios para públicos muito mais específicos, considerando localização, interesses e comportamento de consumo. Na prática, sua campanha deixa de aparecer para quem não tem interesse no seu produto e passa a alcançar pessoas com mais chances de se tornarem clientes. Mas não basta alcançar a pessoa certa. O contexto em que a sua marca aparece também faz toda a diferença. No NSC Total, por exemplo, essa segmentação acontece em um ambiente de conteúdo confiável e altamente engajado, ajudando as marcas a tornar suas campanhas ainda mais eficientes. 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
18: Essa é a programação aqui da Atlântida, é a rádio das nossas vidas, na melhor vibe do FM, segundo, salve a segunda-feira. Hoje, 27 de julho de 2026, dia do motociclista. Pra você, motociclista, nosso carinho, nosso abraço, tamo junto, coisa boa. Como é que foi fim de semana aí, fim de semaninha de sol bacana, aproveitado, ar livre, coisa boa. Foi um fim de semana muito movimentado aqui em Floripa, como sempre é, né? Especialmente a galera da corrida, foi legal demais, corrida verde ontem. Galera se desafiando, se encontrando, reencontrando, se divertindo, se mexendo. É isso aí, vamos falar ao longo do dia de hoje aqui também. E vamos junto aqui com o nosso cafezão que está começando por agora. Vamos juntos até as 9, muita música legal, conectividade presente para a turma toda. Estou te esperando aqui no 48991881009 a partir de agora. As redes sociais liberadas para você participar aqui com a gente. Vou repetir, 48 é o código de área. 991881009 é a frequência da rádio, é o nosso WhatsApp interativo, chama aí, tem presente, vamos junto, pede de música, manda abraço e vamos dali. Eu vamos dali a partir das 11, agora é o cafezão, tá bom? Cafezão aqui na primeira hora, muito bem, na parceria de Globo, a sua concessionária Nissan da Grande Florianópolis, aniversário Angelone. 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É a turma que abraça aqui a primeira hora do nosso cafezão na Atlântida, que tá abrindo com o Smash Mouth. Walking on the Sun. É isso. Caminhando com o sol aí. Coisa boa, velho. Bora. Fazer uma boa semana. Tamo junto. Em Floripa, nesse momento, 17 graus de temperatura. Bom dia.

0: Bom dia, Celo, meu amigo, para conosco. Aqui é o Juarez do bairro Ipiranga. Toca um Dire Street aí. Aquela musiquinha de pegar a estrada, de motoca. Hoje é dia do motociclista, né? Boa segunda para todos os motociclistas aí. Falou, um abraço.
1: Valeu, valeu para conosco. Valeu, Jurei Júnior. Mandou aqui um alô, dia do motociclista hoje. Aí, então, um abraço para você, um abraço para todos os motociclistas. Vamos ver o Dire Straits que o parceiro pediu aqui. Money for Nothing, agora 7h23. Floripa com 17 graus de temperatura. Bom dia.

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2: É o nosso cafezão forte e quente na programação aqui da Atlântida, pedido do Jurei Júnior. Mandou aqui um som do Dire Straits, Money for Nothing. Pedido pra mandar um abraço pra galera aqui, pra todos os motociclistas. Hoje é o dia do motociclista, o nosso carinho, nosso abraço. Tamo juntão, fechando aqui a primeira meia hora legal de música, 489-9188-1009. Galera participando por aqui, tem caneca do cafezão, um travesseiro e ainda parte de ingresso para Barão Vermelho e também parte de ingresso para Felipe Rett, duas grandes atrações agora do mês de agosto, na Arena Opus. Vai estar legal demais, tudo com promoção exclusiva da Atlântida. Como é que você participa? 489-9188-1009, manda um alô ali, tá bom? Se lá aqui o show do intervalo, a gente já tá voltando.
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19: 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Alguém havia dito que viver em Florianópolis era barato. 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Floripa era realmente um dos mais baratos para se viver e garante um conjunto de características excepcionais para a qualidade de vida. Temos que valorizar e preservar, não é, galera?
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2: Vamos de volta com o nosso cafezão aqui na Atlântida. Essa é a rádio das nossas vidas. 27 minutos para as 8. 17 graus é a temperatura. Fala comigo aqui pelo WhatsApp no 48991881009. Pede a tua.

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1: Para quem se liga na melhor vibe do FM, bom dia e desde já o meu desejo de uma baita semana para todos nós. Vamos aos recados da meteorologia. Oeste, extremo oeste, meio oeste, o Vale do Itajaí, o litoral norte, que é a região de Itajaí, minha terrinha, o Planalto Norte, norte catarinense, Joinville e a região da capital, tem sol e variação de nuvens o dia todo. No geral, tempo mais seco, mas assim, ó, com uma grande quantidade de nuvens. Então, nessas regiões que eu comecei destacando, os céus hoje têm esse revezamento. Abertura de sol, momentos de céu nublado. Momentos de céu nublado, abertura de sol. Mas é isso que eu quero dizer para você, ouvinte. No geral, sem previsão de chuva significativa. Nas regiões Serra e na região de Criciúma, o sul do estado, portanto, a gente também tem essa condição. Inclusive com boas aberturas de sol, tempo seco, mas no final do dia, essas áreas têm previsão de chuva isolada. Reforço, nada demais. O que vai chamar a atenção hoje é o calor. Cidades importantes como Chapecó, Criciúma, Joinville, Blumenau, Itajaí, Florianópolis, com termômetros marcando entre 25 e 27 graus. Na Serra, máxima de 23. Para amanhã, o destaque continua sendo esse calor acima do normal para essa época do ano. Estamos no inverno, mas amanhã, Blumenau, Rio do Sul, Itajaí, Joinville, Florianópolis vão se aproximar e até passar dos 30 graus. Bastante significativa a temperatura. Chapecó e Criciúma entre 27 e 29 graus. Então amanhã dá para dizer, sem medo de errar, que vai ser uma tarde quente. Em relação ao tempo, amanhã tem um aumento mais importante de nuvens em áreas próximas do Rio Grande do Sul e previsão de temporais isolados a partir da tarde. Isoladamente, uma chuva mais forte não está descartada, mas essa é uma chance pequena. Para quarta-feira, seguimos com a instabilidade aumentando, especialmente em áreas próximas do Rio Grande do Sul, inclusive com uma probabilidade mais alta de temporais isolados. Segue calor também, entre 27, até aumenta em algumas áreas, chegando a 31, 32 graus. Então, é uma tarde quente na quarta. E o que vai chamar a atenção é o vento, porque associado a essa frente fria que vai se aproximar do estado, teremos um ciclone em alto mar, trazendo rajadas de 50 a 70 km por hora. Pontualmente pode passar disso. Isso vale para todas as regiões, mas principalmente para áreas litorâneas. Eram esses avisos, espero ter ajudado.
2: Valeu, valeu, Douglas Márcio, trazendo a previsão do tempo aqui para a galera em Santa Catarina. 8 minutos para as 8. Cafezão aqui na Atlântida.

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0: A galera toda aqui participando pelo 48, que é o código diário 991881009, querendo seu presente, pedindo música, interagindo, mandando bom dia, desejando uma ótima semana. Um pouquinho vou mandar um abraço aqui, porque vencer na primeira hora do programa. 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Um abraço aqui, ó. Bom dia, Celo. Bom dia, cafezão. Feliz semana pra todos. Não falou o nome, deixa eu ver se eu acho aqui. O Newton Marques tá aí. É mais, bom dia, Celão. Quero participar do sorteio do Barão Vermelho. Tá com som aí, Priscila Zimmer. Valeu, Priscila. Obrigado pelo carinho. Tá concorrendo, tá? A Jussara Ekel acaba de mandar um bom dia. Sonzeira nessa primeira hora. Se puder tocar com Daza, seria ótimo. Valeu, abraços. Obrigado, Jussara. Obrigado pelo carinho, pela audiência. Rafaela Coelho mandou um bom dia. Boa semana. Boa semana aí, Rafaela. Obrigado pelo carinho, pela audiência. E mais aqui, ó. Tati de Barra Velha tá mandando uma boa semana. Quero concorrer em ingresso para Barão Vermelho. Luciana Michels quer concorrer em ingresso do Barão. Ótima semana. Boa semana, Celo. Toca um som pra gente aí. Quero também concorrer em ingresso para Barão Vermelho. Mandou aqui. Quem mandou? Stephanie Cunha, cara, tem muitas e muitas mensagens. Obrigado, Heloísa Margotti mandou um alô aqui. Cara, muita gente mesmo. Então, obrigado pelo carinho, pela preferência com a gente por aqui, tá bom? Vamos fazer o nosso show no intervalo. Eu tô voltando com a segunda hora do programa.
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0: Estamos de volta com o nosso cafezão aqui na Atlântida. Essa é a rádio das nossas vidas, a melhor vibe da FM. Salve, a segunda-feira, 27 de julho de 2026. Para você que está chegando agora, seja muito bem-vindo. É, para você que está chegando em Floripa, nessa terra tem Atlântida. É, coisa boa. Obrigado pela tua preferência, pela tua audiência. No 100.9 no Rádio do Carro, especialmente. E para você que está pelo aplicativo, pelo site atlantidasc.com.br. Eu sou Celo Menezes, estou por aqui, até as 9, com muita interatividade com a galera. Já mandei um monte de abraço, daqui a pouco eu vou mandar de novo. Para você que tá chegando aí, colando, cola e chama aí. Vou repetir, 48991881009. O WhatsApp interativo tá valendo presente. Tem caneca do cafezão, tem travesseiro aqui também na parceria do cafezão. E ainda a parte de ingressos, pares de ingressos, né? 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Cafezão na sua segunda hora, muito bem aqui, representado muito bem na parceria. 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
0: 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E a gente traz aqui essa música de 1993, desta banda oitentista carioca,

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1: Aí o som do Kid Abelha. Eu tive um sonho aqui na nossa trilha do dia de hoje, a parceria da Casas d'Água, com você construindo sonhos de uma vida inteira. Agora 8:12. Segue chamando aí 489-9188-1009. O WhatsApp aqui da Atlântida. Presente pra galera, manda tua música, manda aquele salve, aquele alô e tamo junto. Agora tem pique.

0: som do Oasis aqui no Cafezão na Atlântida. Vou Let It Out, 8h24. Temperatura tá marcando 17 graus. 489-9188-1009 para você participar à vontade por aqui. Agora vamos saber do esporte. 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
0: Aquela atualizada aqui no nosso sprint, nosso scout do Esporte Santa Catarina, Carlos Halben. Bom dia, meu irmão.
2: Fala, Celo. Bom dia pra você. Bom dia a todos que nos acompanham. Grande vitória do Figueirense no fim de semana. Opa. Jogou no sábado contra o Santa Cruz. 27 mil pessoas na Arena Pernambuco e vitória alvinegra, 1-0. O gol foi marcado pelo Emerson Galego. Se existe golaço de pênalti, este foi um. Meteu a bola na gaveta, no canto esquerdo do goleiro. Ali, nem se ele tivesse 8 braços e 3 metros e meio, não buscava. Uma baita cobrança. Numa boa jogada também, foi um lançamento perfeito do Dudu pro Maílson. Dentro da área, o goleiro saiu bem atrapalhado e aí derrubou o Maílson, pênalti pro Figueira. Figueira, com esse resultado, sobe na tabela de classificação, chega à 13ª posição, 20 pontos. Maringá joga hoje, é o primeiro time no G8, tem 22. E aí, ali, o que é mais importante é que o próximo jogo, no dia 8 de agosto, do Figueira, é contra a Ferroviária, que tem 23 pontos. Então, o Figueirense pode, na próxima rodada, igualar a pontuação com o G8. Claro que se o Maringá perde hoje, o Figueira fica a 2 pontos. Sim. Do G8. Mas, na próxima rodada, já enfrenta um time que está no G8, que tem só 3 pontos a mais. Então, essa reta final para o Figueirense é muito importante. São mais 4 rodadas apenas. Figueira tem que vencer 3 para estar lá de certeza. Isso. Se vencer 2, empatar 2, é, vence 2, empatar 1, vai ter que depender de resultados. Mas foi uma baita vitória contra o Santa Cruz no fim de semana. Na Série C, o Brusque venceu e é líder. E o Barra perdeu mais uma, primeiro time fora da zona de rebaixamento. Pela Série B, o Avaí joga amanhã contra o Juventude. Rodada que, se o Avaí vencer, sai da zona de rebaixamento finalmente. Então depende só do Leão. Amanhã o jogo 7:30 da noite, lá no Alfredo Jaconi. Deve estar aquela cerraçãozinha, nossa, aquela neblina, aí, nesse frio. Exatamente. Aquele clima europeu que o Avaí vai enfrentar na partida. Amanhã a gente fala um pouquinho mais sobre escalação, o Avaí vai encerrar a preparação, já viajou, enfim, mas daí a gente traz todos os detalhes. Mas é um jogo importante porque, vitória, o Avaí sai da zona de rebaixamento com toda a certeza já nesta rodada. Vamos torcer pelo Leão.
0: Sem dúvida.
2: E na Série B, só para completar a rodada, o Criciúma empatou ontem, segue super líder da competição, 40 pontos, 5 a mais que o segundo colocado, o Operário, que ainda joga na rodada, pode baixar essa vantagem.
0: Então, mesmo perdendo, tá garantido na
2: liderança. Continua lá.
0: Uhum. É isso. E aí, amanhã a gente já volta aqui para trazer mais os detalhes do Avaí também, tudo mais sobre todos os esportes. Lembrando, ontem, Corrida Verde, isso. Próxima edição em Joinville, é isso?
2: Joinville, dia 9 de agosto, as inscrições estão abertas onesportsoficial.com.br, todos os detalhes lá no NSC Total Esporte. E também hoje, como foi a prova de uma galera, a gente vai conferir no Globo Esporte. Como foi a sua prova, Celso?
0: Foi muito legal. O desafio comigo mesmo, bom tá de volta e bora seguir agora nessa pegada aí, velho. É
2: boa.
0: Legal. É
2: isso
0: legal.
2: Aí. Valeu, essa gente. Ideia.
0: Valeu, Carlos. Tamo junto. 8h27, vamos tocar mais um som por aqui agora. Vamos trazer o Nando Reis. 489-9188-1009. Fica à vontade pra você participar aqui do nosso cafezão na Atlântida. Bom dia.

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2: É o cafezão aqui na Atlântida, reforçado de música legal, com muita turma aqui, muita interatividade, galera participando pelo 489-9188-1009. Uma raça aqui querendo os presentes, quer o ingresso para o Barão Vermelho, cê é louco, tá concorrendo, mandou aqui, quem mandou? A Amanda. E mais aqui o Marcelo mandou um alô, meu xará. O outro parceiro aqui mandou uma boa semana, a Natiele Rodrigues, também de Biguaçu. Todo mundo querendo ser contemplado com presentes aqui, ó, o parceiro em Canas Vieiras, Maurício Lopes Valêncio. A galera mandando aquele salve aqui, ó, travesseiro, que é o Fábio, quero concorrer aí. É o do aqui do Passa 20 e Palhoça. Tá aí, uma galera mandando alô mesmo. Então, todo mundo tá participando. Obrigado pela audiência. 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
1: Filme do Snoop Dogg? A cinebiografia do rapper ganhou uma data de estreia. O filme está marcado para estrear nos cinemas dos Estados Unidos no dia 6 de agosto de 2027. A Universal Pictures oficializou a data de lançamento no próximo verão com um comunicado para a imprensa. A produtora descreveu o filme como a cinebiografia definitiva do rapper. O astro de Outer Banks, Jonathan Davis, está escalado para interpretar o Snoop Dogg, enquanto Craig Brewer assina a direção. Ainda não está muito claro se esse longa vai se concentrar numa era específica da premiada carreira do Snoop Dogg ou se vai contar toda a vida do rapper. 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
2: Estamos de volta com o nosso cafezão aqui na Atlântida. Essa é a rádio das nossas vidas, a melhor vibe do FM. Obrigado pela tua parceria e audiência. Boa semana. Boa segunda-feira. Estamos aí de volta. Celo Menezes. Bom saber que você está com a gente aqui no 100.9. Pelo rádio do carro, especialmente no trânsito. Bicho pegando. Tamo junto. Tamo aí. Vamos nessa. 48 é o código de área 991-88-1009. 991-88-1009, frequência da rádio, seu WhatsApp interativo, dá tempo de você chamar aqui ainda. Travesseiro, caneca do cafezão, ingressos para festa aqui, para grandes eventos, grandes shows, né? Grandes apresentações, Barão Vermelho dia 8, Felipe Rett dia 21 de agosto, Arena Opus com promoção exclusiva aqui na rádio da sua vida. Manda aí aquele recado, daqui a pouquinho vamos estar contemplando a galera e daqui a pouquinho eu mando mais abraço para todo mundo também. Uma raça participando como sempre aqui da programação. 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
2: Duas com Queen.

0: Aí o som do Queen aqui no Cafezão Duplo. Another One Piece The Dust. A primeira foi Under Pressure. 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
0: 13 minutos para as 9. Tem o som do Skank.

0: Brown Jan aqui na programação do Cafezão na Atlântida, Even Flow. Essa aqui eu mando bem no Guitar Hero, bom demais. A vencer o cafezão de hoje.
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0: 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Na programação da Atlântida, a galera se criando com os presentes. Quem leva a caneca do cafezão? Maísa Sayuri. Maísa Sayuri, tava lá na Corrida Verde ontem, hein? Coisa boa. Travesseiro do cafezão aqui para o Renato Guardini. Ingresso para Barão Vermelho, Marco Silveira. E ingresso para Felipe Rett, Patrícia Erling. É a galera que tá se criando aqui. Lembrando que o Barão Vermelho é dia 8 agora de agosto. E Felipe Rett também, dia 21 de agosto. Na Arena Ops, grande casa, grande parceria. Ah, mais uma vez nos receber e receber a nossa audiência para esses dois grandes eventos aí, dois grandes shows, duas grandes apresentações, tá bom? Vamos fazer o nosso show no intervalo, porque na sequência é uma hora retos. Só de música na programação aqui da Atlântida.
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0: 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Aê, estamos começando uma hora reta só de música na programação aqui da Atlântida. Você é meu convidado, tamo junto, não descola da rádio da sua vida. 97 em Floripa, tá marcando 18 graus nesse momento. Respondendo a galera, 489-988-1009. Manda um salve aí, estamos começando com o Sam Fender.

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23: É o Dreadlocks aqui na programação da Atlântida, 19 graus em Floripa. Sou o Diacon de Ferreira.

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6: Posição 8. Às vezes a gente esquece que o tempo passa. 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

0: Ricardinho Gripe, e aí, meu maninho?
1: Salve, meu brother, salve aí você que tá ligado na Atlântida, bom dia pra você, tô de volta, amarradão, faceiro, né? Tava com saudade dessa galera da Atlântida.
0: Isso aqui é viciante, cara.
1: É viciante, é minha cachaça.
0: Pra quem ouve e pra quem tá aqui fazendo também, né, cara? É bom demais, né, Ricardinho?
1: É isso aí, bom dia pra você ligado na Atlântida. Estamos chegando aqui pra começar a semana, começar muito bem, é claro, com a sua participação, né?
0: É isso, cara, a gente fecha amanhã e é a primeira da semana, como você mesmo falou, aqui com muitos presentes, muita interatividade. Ricardinho, ainda lembra o número da rádio aqui, cara?
1: Claro, 489-9188-1009 pra você interagir com a gente. E é claro que vamos liberar presentes também.
0: Vai ser muitos presentes, a galera vai chamando, vamos junto por ali. A semaninha tá só começando, vai ser bem legal demais. A gente vai junto nessa grande parceria. 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
1: Ah, essa é nova. Essa é nova
0: que não tá sabendo ainda, mas tamo junto. Começou o nosso Vamos Dali, 11h12. É nosso convidado, tamo junto aí.
1: Valeu. 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

0: notícia, outro no chumbo e vamos dar.
1: É isso, é o nosso Vamos Dali na programação.
2: É isso aí, galera. Vai participando, 48991881009. Tem presente pra você, já vamos liberar agora o nosso tradicional litraço. 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É um squeeze, uma garrafa de um litro que o Celo tá dando uma golada agora pra dar aquela limpada na garganta.
1: Nossa,
2: que deu uma enroscada.
1: Senhora, velho. Essas tosse loucas dessas gripes aí, mas tamo aí na luta, na raça, né, velho? Tá tudo certo.
2: Tá um surto de gripe. Se cuida, nossa, aí, galera. Bastante água, né?
1: Muita água, hidrata,
2: e vitamina,
1: né,
2: C. É.
1: E aí, se hidratar com o nosso litraço, fica melhor ainda,
2: sim,
1: né, cara?
2: Claro. Coisa boa. Mas além do litraço, tem também ingresso pra você curtir o Barão Vermelho, que tá fazendo uma reunião aí com a sua formação original e vai rolar no dia 8 de agosto, no próximo dia 8, na Arena Opus, e vai ser demais.
1: Vai ser legal, vai demais.
2: Vai ser demais.
1: Ainda mesmo a Arena Opus, que recebe também no mês de agosto, Felipe Rett, cara, dia 21, num Felipe grande Rett. Show, dois grandes shows ali.
2: Crista da onda.
1: Oh, um dos caras do rap no Brasil, da atualidade, hein, cara? O cara manda demais, manda, e vai estar aí. E mais um grande evento na Arena Opus, com a assinatura aqui da Atlântica, vai ser legal demais. Então reforça
2: 48991881009, sinaliza lá o que é que você tá afim de concorrer e vamos dali, galera.
1: Vamos nessa, 11h23, Ricardinho. Vamos com duas agora? Vamos seguir reto toda a vida?
2: Vamos.
1: E aí nós vamos duas com quem, por exemplo?
2: Vamos tocar aí, então, duas com uma das bandas mais queridas do rock nacional, inesquecível pra sempre, Charlie Brown Jr.
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17: Música e concentração. Muita gente gosta de botar o fone, ligar o rádio e ficar de boa escutando música. E parece que essa arte pode ser um treino poderoso para o cérebro. Mas não é só escutar não, tá? Um estudo do Instituto de Tecnologia de Massachusetts, nos Estados Unidos, revelou que músicos têm uma capacidade maior de foco e concentração. Parece que aprender música ensina a galera a se concentrar melhor nos sons que realmente importam. Essa pesquisa indica que o aprendizado musical fortalece mecanismos neurais que ajudam o cérebro a amplificar os sons de interesse e suprimir distrações. Ou seja, tocar um instrumento ou estudar música pode aprimorar o filtro mental que nos permite manter a atenção. 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
2: É isso, é o nosso Vamos Dali que tá de volta na programação aqui da Atlântida, é a rádio das nossas vidas. Tô lutando aqui contra a voz aí, na Marininha também tá aí, baleada, né, Marininha?
17: Oiê, bom dia. Eu acho que todo mundo nessa grande Florianópolis tá assim. Caramba. Tá tossindo. O Celo, ele desliga o microfone, ele acha que ninguém vai ouvir ele morrendo de tanta tosse. Tá todo mundo assim, tá todo mundo assim, mas estamos entre, como é que é, feridos e mortos.
2: Entre mortos e feridos.
17: Isso, tá tudo bem. Tá
2: todo mundo
17: certo, estamos aí.
2: Ah, e assim é com todo mundo também, tá trabalhando, tá entregando, vai com gripe, vai sem tosse, vai com café, sem café, né, Fê? Tamo aí. Galera, chama aí, Ricardinho,
18: 48991881009, ainda dá tempo de você participar, reforçando os nossos presentes de hoje. 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Barão Vermelho, dia 8 de agosto, na Arena Opus, e temos também ingresso para curtir o Felipe Rett. Você escolhe.
2: É, só coisa boa. Vai gostar do Felipe Rett, Marininha?
17: Com certeza, com certeza.
2: Vai estar lá curtindo essa?
17: Estarei lá curtindo o Felipe Rett.
2: Deixa o Barão Vermelho pros velhos aqui.
17: É, não vou falar isso. Eu não vou falar isso.
2: Os comunicadores, sim. Velho, não.
17: É, exatamente.
2: Vamos estar lá curtindo com a formação completa, hein, Ricardinho? Vai ser legal
18: completa
2: demais.
18: Completa, formação original, lá dos anos 80, coisa boa.
2: Vai ser legal demais, cara. Tudo isso a galera vai chamando e vai participando. Enquanto isso, vamos de música, tem J-Lo agora.

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1: 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É isso, é o Vamos Dali na programação aqui da Atlântida, a rádio das nossas vidas, a melhor vibe do FM. Falta 15 para o meio-dia, o horário vai passando. As mensagens vão chegando, Ricardinho.
2: É isso aí, muita gente participando aqui através do nosso WhatsApp interativo, premiado. Mandar um salve aqui pra galera, ó. Deixa eu mandar aqui um alô especial pra Nath, que tá por aqui participando, querendo ganhar presente. Quem está por aqui também, ó, tá querendo ingresso do Barão. Quem que é? É a Amanda. Amanda tá participando, já tá concorrendo. Quem tá por aqui também, ó, vou mandar um salve aqui pro Rafael. Rafael Dacos. Rafael, quem que é? Da onde? Rafael. Tá querendo ingresso pro Barão Vermelho também. Ah, quem mais tá por aqui? É o Gilmar. Mandar um salve também para a Cristina, pro Maurício. Tá todo mundo participando. Galera, lembrando que tá valendo ingresso pra curtir o Barão Vermelho. Barão que vai estar na Arena Alpes no dia 8 de agosto. Promoção exclusiva da Atlântida. Felipe Rett também estará. Que dia que é o Felipe Rett?
1: Dia 21 de agosto.
2: Finalzinho de agosto. Tudo com promoção exclusiva da Atlântida. E temos também o nosso litraço. Óticas Carol e Vamos Dar.
1: É isso. Deixa eu mandar um abraço. Você tá mandando um abraço também aqui. Mandar um abraço pra Gabi Stoffel, aqui do Itacurubi, tá com a gente também. Grande fotógrafa ali do Foco Radical. Faz as fotos da galera toda aí nas corridas.
2: Legal.
1: Tava junto lá.
2: Ela que tirou as fotinhas suas.
1: Ela tirou umas fotinhas minhas ali junto com toda. São vários fotógrafos ao longo do percurso ali, né? Então é isso aí, né? Mas ela tava junto, a gente ficou sábado o dia inteiro na Montandu também. Tava lá fazendo o trampo dela lá, então tava junto, grande. Tá sempre com a gente aqui na programação da Atlântida também. Um abraço pra Gabi Stoffel e toda a equipe aí da Foco Radical. Quer dar uma alôzinha aí,
2: meu caceta?
1: Deixa eu abrir aqui, vai lá.
3: Tudo bem? Bom dia, primo.
1: Grande
3: bom,
1: gente. Cacetari, cara.
3: Como é que também? Corri, rapaz. Meu melhor tempo na corrida dos 5 aí.
1: Esse teu RP, né?
3: 26:38.
1: Mas também compensa.
3: Mas eu fui bem puxado, né? Gabriel Pouso, atleta de elite, o Arruda também, influenciador de corrida aí, correndo comigo.
1: Tava os caras puxando ele ali.
3: Já falaram da Corrida Verde aí?
1: Ainda não, tava te esperando.
3: Que troço maravilhoso que foi aquilo, hein, Celo?
1: Espetacular, né, cara?
3: Maravilhoso, cara. Não é porque é nossa, mas foi muito legal realmente.
1: Um domingo perfeito ali, amanhecendo bonitão ali, olhava aquela ponte linda, centenária.
3: Cara,
1: foi espetacular. A galera feliz da vida, chegando ali, todo mundo conversando, num clima legal. Todo mundo ficou até a finaleira da premiação. Foi espetacular ali.
3: Espetacular, realmente. E fica o convite, né, pra você que perdeu, tá se sentindo fora da panela, que a panela só é ruim pra quem tá fora, né? Então você que tá se sentindo mal aí, Joinville, dia 9 de agosto, as inscrições no onesportsoficial.com.br, 4 e 8, eu vou pra 8, Céu.
1: Vai pra 8 agora?
3: Vai pra 8, fazer minha primeira prova de 8.
1: É isso aí, cara.
3: A meta é terminar.
1: Pelo que tu fez ontem no 5, vai fazer 8 dando risada lá. Mandou bem demais,
3: fazer um pace um pouquinho mais leve, a gente faz 8 tranquilinho.
1: Sim, inclusive eu vi lá o teu aquecimento com o Gabriel Pouso,
3: viu?
1: Lá, mandou bem na tela
3: que sim. É, ali ele achou que ele ia me derrubar no aquecimento. Ele subestimou, ele achou, ali, né, cara? Ele subestimou e eu fui bem. Ô,
1: cacetário, pra quem tá nos ouvindo agora, então como é que faz pra inscrever pra etapa de Joinville que vem aí?
3: 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Se inscreve lá, faz a sua inscrição bonitinha. A gente vai descolar cupom aí pra rapaziada também ao longo dessa semana.
1: Legal, legal.
3: Pra quem quiser, né, fortalecer aí a nossa Corrida Verde. E aí a mesma pegada de Floripa, né? Essa pegada ambiental, um monte de ativação bem legal pra quem tiver lá na prova. Um evento bem legal no domingão, dia 9 de agosto.
1: O Ricardinho que gosta dessa parada, eu terminei ali a corrida, aí você pega ali a frutinha, faz a hidratação, aquele clima legal. E cada um que participava, cara, poderia pegar uma muda de uma planta ali, cara.
3: Ah, que legal.
1: Aí tinha várias plantas diferentes ali, né? Escolhia na mudinha ali.
3: Nativas de Floripa.
1: Muito bacana, que é importante isso, né? Tem que ser nativo, né?
3: Ah, que vai de encontro à proposta do evento.
1: Exatamente,
3: também, né?
1: Exatamente.
3: E não é bagunça, né? Não é qualquer planta.
1: Não,
3: plantas nativas de Floripa, pra, né, não prejudicar aí a nossa,
1: o ecossistema.
3: O nosso ecossistema. Muito bem, cara.
1: Tá dado o recado.
3: Vocês estão bem?
1: Tamo ótimo.
3: Tá legal, Celo?
1: Tô inteiro, tô
3: vivo. Dolorido? Tá dolorido?
1: Cara, as pernas estão falando por si aqui, mas tamo aí, voltamos.
3: Coisa boa,
1: cara, eu tava falando agora, cara, cada 5 passos era uma tossida, porque a tosse botando pra fora, rapaz. Quem tava perto de mim, ó, meu, deixa eu sair sozinho aqui, eu tava tossindo. Mas completamos, cara.
3: Enquanto você
1: tá feliz, se divertindo. E essa é a ideia, né, cara? Independente do tempo, do pace ali, né? Era pra estar ali, pra se movimentar, pra suar mesmo. Foi legal demais.
3: Joinville, obrigado, o pessoal aí vai estar tá lá, tá? A Driteló, pra quem acompanha o programa das Minas, a Driteló vai estar tá lá.
1: Voando.
3: O Gercinho também, inclusive, corre estará de locutor, até onde eu sei, não sei se vai correr.
1: Ah, é?
3: Mas até onde eu sei,
1: vai estar. O Gercinho corre bem, vai correr e vai voltar, é o cara.
3: Vai correr locutando.
1: É isso. Gercinho é craque.
3: Então, tamo junto. Valeu, Celo.
1: Valeu,
3: Catetário.
1: Valeu, Catetário. Vamos ver um som agora aqui na programação, nosso querido Vitor Clay. O Vitor Clay é o próximo, inclusive, do nosso Hotel Feelings, domingo 10 da manhã, ao vivo, ainda relembrando o nosso Celebration. 10 meio-dia, vamos ouvir mais um som.

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2: É isso, é o nosso Vamos Dali já na sua reta final, faltando 2 minutos para o meio-dia, Ricardinho. Ah? É, passou rápido. Por isso nós estamos aqui varados da fome aqui, né, cara? Antes do amigo entregar essa voz aveludada para a contemplação da nossa audiência, a gente fala que o Vamos Dali vem na parceria. 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
3: Aqui,
2: Ricardinho. Tá contigo a contemplação.
3: Vamos lá. Litraço, quem ganhou foi o Rafael. Final do telefone 9349. Barão Vermelho, quem ganhou foi a Tatiana Reis Pereira. Final do telefone 2407. Felipe Hatch. Rodrigo Machado Cunha. Final do telefone 1564.
2: É, a galera se criando com presente por aqui. A saideirinha entregamos com a Ariana Grande, agradecendo a audiência. Aí, Cardinho, bem-vindo.
3: Valeu, mano.
2: Três da tarde, vai estar de volta no Vibe, entregando presente na melhor Vibe do FM. Antes, um pouquinho, as duas, a Marina, que tá aqui também, vai pagar o almoço. Vem com o programa das Minas. E daqui a pouquinho, depois do show do intervalo, vem aí o Discorama.
3: Boa semana, galera.
2: Boa semana.

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5: Olá, olá, muito boa tarde, amigo e amiga ligados na Atlântida, estamos chegando. Alô, Gomes, tá me ouvindo, Gomes?
6: Alô, tudo certo.
5: Gomes, estamos chegando com o seu Pretinho Básico, iniciando mais uma semana, semana de 27 de julho, aqui na Atlântida, geração de conteúdo inteligente do sul do Brasil pro mundo inteiro. 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Há 58 anos, já vou dando boa tarde, cumprimentando meu querido Rafael Gomes.
6: Fala, Alexandre, boa tarde.
5: Na posição de ancoragem técnica do Pretinho Básico. Legal aí, Gomes, tô curtindo aí, só elogios pra tua ancoragem, hein, Gomes?
6: Muito obrigado, Alexandre. Todo parabéns, cagado, mas vamos nessa.
5: Muito. Merece muito. Fraldinha geriátrica resolve nesse momento.
6: Deixa comigo.
5: Amanhã é a grande inauguração do Stock Center em Carazinho. Muito boa tarde, Rodrigo Adams.
7: E aí, alemãozinho? Tudo bem contigo, meu amigão?
5: Tudo lindo, cara, especialmente agora aqui com vocês. The Best Açaí, porque o melhor açaí é o do seu jeito. Vini Moura,
6: tá? E aí, Alexandre? Aí, Vini, como tudo é que bem? Tá?
5: Tudo bem?
6: Ah, tudo lindo.
5: Tudo lindo, tudo certo. 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Agora eu apresento para a audiência do Pretinho a leveza da alma, de espírito, de liderança, do homem, do surfista, a lenda voltando de suas merecidas férias, o colaborador Porã. Boa tarde, Porã.
8: Agora tudo bem, Porã? A gente vai ver, né, Alexandre? Como é que são as coisas. Agora que a gente vai ver. Boa tarde.
5: Agora é que a gente chegou. Vamos lá.
8: Pô, Negão.
7: Como é que tá, Negão?
8: Já vim sem voz, que eu tô gripado.
5: Fiquei cuidando. Ah, então é isso. Eu tô achando que é o microfone que tá ruim.
8: Peraí. Agora já resolvi aqui, ó. Ó, viu? Tá. Agora melhorou, né?
5: Melhorou.
8: Tava com eco.
5: Tá.
8: Não, mas aí, agora melhorou. Mas eu tô feliz, Alexandre, em retornar ao programa, mesmo com labirintite. Eu retornei. Né, Vim trabalhar mesmo com labirintite. Então isso é ótimo.
7: Labirintite.
8: E bom estar te acompanhando, assim, acompanhando mais as redes sociais da Rodaica, né?
5: Porque eu tô de férias,
8: né? Rolê pelo Brasil.
5: Eu tô de férias, né, Porã? Então, eu opto por não aparecer muito na mídia, nas redes sociais, nem na rádio e tal, né?
8: Mas a galera sente falta do Vai Doer, mas vai ser rapidinho.
5: É, eu também sinto falta. Aliás, cara, isso é uma coisa que eu queria comentar com vocês aqui. Tá estourando meu microfone, é isso?
6: Um pouco. Bem pouquinho. Um pouco.
7: Pra mim, Alexandre.
6: Quando aproxima do bocalho.
5: Tá, deixa eu melhorar aqui um pouquinho, então pronto. Eu queria só comentar com vocês o fenômeno que é o Pretinho Básico, de verdade, assim, cara. O Pretinho Básico, ele rompeu definitivamente toda e qualquer barreira dentro e fora do Brasil. Gente que nos escuta no Brasil inteiro, já encontrei aqui onde eu tô, gente de vários lugares do Brasil, gente de Goiás, gente do Mato Grosso, gente de São Paulo, gente da Bahia. Cara, e a galera ouve o Pretinho Básico não pela rádio, cara, mas se diverte porque o algoritmo entende que o cara gostou do primeiro vídeo, gostou do segundo vídeo, gostou do terceiro, e o algoritmo do Instagram, do X, enfim, do TikTok,
8: precisamos fica mandando contratar esse algoritmo pessoa
5: os nossos cortes, cara. Isso é muito legal, cara. Uma galera nos conhece, isso é muito bacana. Um abraço pra todo mundo que se liga no Pretinho Básico, feito humildemente aqui no sul do Brasil, bem na pontinha do país, aqui pro país inteiro. Desculpa se me alonguei, mas é que realmente emociona as pessoas
8: te encontrarem
5: e dizer assim: ah, legal, escuta o programa.
8: Obrigado. Certo.
6: Fala que seria legal um editorial todo dia do Alexandre.
8: Eu quero ter a liberdade.
5: Não é legal.
8: De agir como tu quiser nesse programa, porque ele é teu.
6: Que foi tu que fez.
8: Essa é real. Não, tu é o creator.
5: Mas não é a intenção.
8: Eu acho que nem tudo que a gente quer, a gente fala, né, Alexandre?
5: Como é que é?
8: Se falasse, não tinha tanta audiência. Tudo que a gente quer, eu digo.
6: Mas que chapação, hein?
5: Eu te entendi. Falei, o Porazinho voltando de férias, ele tá muito bem, cara. Muito.
8: Ai, tu não sabe.
5: Pode botar uma foto minha na live aí, só pras pessoas não acharem que eu tô falando do além.
8: Mas bota uma foto careca.
6: E esse é o Porã sem voz, imagina ele com voz.
5: Vamos dar aqui para destrinchar os destaques do Pretinho Básico nesse início de semana. 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
6: Olha só.
5: Bem. Olha só, Ivan, boa tarde, Ivan!
7: Pô, Alexandre, ô Alejandro, pô, bom te ter.
5: Não, tu não é o Ivan, cara.
7: Olha só, eu sou o Ivan, Alejandro. Não,
5: eu queria o Ivan real, esqueci o Ivan real.
6: Olha só, Alejandro, ele já te pôde enganar, Alejandro.
5: É o Sandro, Ivan Sandro.
6: O Ivan Sandro. Ivandro.
7: Olha só, uma ótima tarde, Alejandro. Hoje eu vou te ver. Hoje eu tô feliz. Hoje eu não tô com o teu crachá. Mas eu arranjei outro pra almoçar hoje.
8: Puta, meu crachá, que daqui eu tô procurando
7: essa porra. Rodrigo Adas Fernandes, já vou

0: Faz nada.
1: Não, teu... não paga nada no refeitório.
0: Ah, com o teu eu fiz algumas mudanças interessantes aí, por exemplo, aí no organograma da firma. Por certo. Sinal, um abraço pro Nelson.
1: Mas
0: Alejandro, coisa boa, saudade de tua. Saudade de tua, Alejandro.
1: Desculpa te perguntar, é interesse meu. Vai ficar só nessas mexidas ou vai mexer um pouquinho mais?
0: Mais.
1: Vai mexer mais? Mais
2: profundamente.
0: Coisa nova. Vem coisa nova aí.
3: Vem coisa nova aí.
0: Programa, vou lançar um programa de samba com o Vini.
4: Vem novidade.
3: Ai, tu tá me escalando.
0: ATL Samba.
1: Boa, samba ATL convide. Samba é bom, hein?
0: ATL Samba, só domingo com as...
1: do meio-dia, às duas da tarde, pra galera fazer um churrasquinho. Jeito,
3: né? Ao vivo.
4: Sim, tá lado.
3: Eu sou
4: sim,
3: teu...
1: já teve com o Geiso, verdade.
3: Eu sou teu âncora,
0: é
3: isso?
0: É tu e eu só dou os plá. ATL Samba.
3: Eu só dou os plá.
0: Só dou os plá.
3: Tu é o meu comentarista.
0: Ah, pá, Alindo Cruz. Bom!
3: Bete Carvalho.
0: A madrinha. Madrinha.
3: Martim da Vila.
0: Show.
1: Bateria!
0: 10! Alejandro, tudo contigo, meu irmão. Obrigado, Ivan. Quebra tudo!
1: Vamos quebrar tudo junto aqui, Ivanzinho. Hoje é dia do motociclista.
0: Braço pro nosso produtor, né, cara? Pô, motoqueiro fantasma.
3: Não, motoqueiro quase fantasma.
0: Quase fantasma, né?
1: Não sei se vocês viram um vídeo viralizado no Brasil que aconteceu em São Paulo. Tinha um motociclista assaltando no trânsito de São Paulo, a mão armada.
0: Uma barbaridade.
1: E aí tinha um cara dentro de um carro, não sei se viram esse vídeo, não. Viralizou esse vídeo, não viram? Não sabe o que é?
0: Não viralizou tanto, acho.
2: Paciência pra assistir.
1: É que eu vi no X, não foi no Insta.
0: Ah, mas, enfim, não,
1: o
0: X eu não
1: vi. O cara tava assaltando o carro de trás e o cara da frente tava dentro do carro blindado dele e começou a buzinar pra tentar afugentar o bandido que tava assaltando no trânsito. Aí o bandido se indignou e veio com a arma no vidro do carro blindado. E aí a guria que tava dentro do carro, olhando de dentro pra fora do carro blindado, o cara com a arma e o capacete ali, dando no vidro praticamente, a guria xingava o motoqueiro bandido, cara. Bah, um troço muito louco, cenas surreais assim no centro de São Paulo.
3: Tem um de humor que tá a mãe com o filho no carro e chega o motoqueiro e a mãe fica apavorada, ele vai assaltar ela pela janela e aí o filho fala, não mãe, não te preocupa, é blindado. Aí ela baixa o vidro e diz pro bandido, é blindado!
0: É o tapa na cara da sociedade.
3: Mas não sei se vocês ouviram... Ô Alejandro, não sei se vocês ouviram hoje na Gaúcha, cara, porque é coincidência que...
0: Eu já ouço, Atlético.
3: Aqui na Ipiranga, cara, o casal na moto sem capacete com uma criança no meio, velho.
1: Eita. É mesmo, cara.
3: E aí deu um acidente bem na esquina com a Erika.
0: Aí o que aconteceu? Todo mundo
4: caiu o cigarro da criança no momento do tombo. Não problema. Não falta mais nada, né, velho?
1: Não falta mais nada, cara. Na verdade, não falta mais nada. A China nunca tomou conta do Brasil.
0: Quem nunca acendeu um cigarro pro pai, né? Vai lá, acende, pai. Só peguei e traz.
1: Isso era um outro tempo, cara. Isso era um outro tempo.
0: Eu nunca, velho.
1: Isso era outro tempo. Não, tinha mais informação.
0: Deu azar, né?
1: Nesse não, cara. Tinha menos informação. As pessoas não tinham acesso à informação.
0: Isso, ninguém. Fumar faz mal.
2: Legal era tomar a espuminha da cerveja.
0: Aí tu viu o cara do cavalo, tu acha que tu queria ser que nem o cara do cavalo do Hollywood, né?
1: Claro.
0: Perdeu as pernas aquele cara, né?
1: Não, o cara do, não era do Hollywood, era do cara do cavalo era do Marlboro.
0: Ah, eu fumava com os postos do Hollywood.
4: Por isso que não te deu nada. Por isso que é muito radical.
0: Exatamente.
1: Vamos em frente aqui com os destaques do Pretinho. Estão me ouvindo bem? Eu fico confuso, fico inseguro. Vocês estão me ouvindo bem?
3: Perfeito.
2: Toca a ficha, alemão.
1: Perfeito, tá bem, então, ótimo. Ô Gomes, deixa eu te perguntar uma coisa. Aí eu preciso perguntar, é um toque técnico que eu tenho.
3: Claro.
1: Lá no canal do Porazinho. Bem à esquerda na sempre mesa, que se canal. Não me engano é linha 1 ou 2.
3: Externa 2.
1: Lá em cima, tu pega a linha desse canal e vai lá em cima, passa por todos os botõezinhos, chega lá em cima e tem uma telinha de cristal líquido. Qual é o valor que tem ali do ganho? Qual é o númerozinho que tem ali do Porã?
3: É muito semelhante ao teu, por incrível que pareça.
1: E o número qual é? O número?
3: O número é o zero, ele tá batendo no zero.
1: Zero. Então eu quero te pedir que levantes um pouquinho mais até...
0: Isso, fica em pé um pouquinho.
1: 4.0.
3: Tu tá sentado,
0: Dudu. Levanta.
2: Opa!
1: Levanta até 4.0. Tá sentindo levantar, tá Porazinho? Subindo, aí tá melhorou subindo, bastante, subiu. Gomes. Muito achou. Obrigado, Gomes.
0: Achou, de nada. Obrigado, ele nem fez nada ainda, velho.
1: Não, ele fez sim que eu senti. Ele fez que eu senti.
4: Tocou no botão do Porã.
1: Senti ele fazendo. Tá, vamos dar aqui, retomando aqui, ó, nos destaques do Pretinho Básico. Hoje também é dia da prevenção de acidentes de trabalho. Isso é muito importante.
3: É verdade.
1: Acidentes de trabalho é muito importante.
3: Não descer a escada olhando.

0: celular, é a placa também, aqui da nossa firma.
1: Também, né?
0: Que é pra mesma pessoa a placa, né? Você sabe dessa história.
2: É a lei, mesma pessoa, né? É.
3: Não consumir drogas antes de entrar no ar.
2: É. Ah, mas isso aí já...
1: Também.
0: Isso aí caiu já, é só o... Uma pessoa caiu da escada olhando o telefone, aí veio a segurança do trabalho e atendeu ela. Aí ela caiu a segunda vez. Aí a segurança do trabalho...
3: A mesma pessoa?
0: A mesma pessoa, pô. Aí a segurança do trabalho botou uma placa, em toda a firma tem essa placa. Cuidado ao descer as escadas olhando o telefone. E aí eu descobri recentemente que como essa placa era só pra essa pessoa, porque só ela caiu olhando o celular, ela caiu de novo, a terceira vez. É.
2: Aí ela pediu uma musiquinha.
4: O problema...
2: Não vai ler mais a placa, né?
4: O problema é que o celular substituiu o papel, né? Que é a gurizada...
3: Que comentário do Guerrinha.
2: Não, mas tá dando trabalho pra empresa, cara. Tão tendo que botar a placa no troço, porque é um troço óbvio. Lé com
3: cara. Não, e é aquela coisa, tu né? Não se pode tem placa, descer, tem história.
2: É isso, tu não pode descer uma escada com o celular na cara, velho.
0: É, se tem placa, mas tem história.
1: A empresa tá no direito dela de preservar a integridade física do seu colaborador, que se não vier amanhã porque sofreu um acidente na escada, a empresa é que sofre o pênalti.
2: Mas aí que tá, mas até onde é um acidente se tá avisado, rapaz? Mas depois ele processa e ganha um sítio nas costas da empresa. Ah, mas
3: tá errado.
1: É, cara, mas enfim, cara.
2: Tem que evitar.
1: Vamos tentar evitar. Nós somos a favor da prevenção de acidentes de trabalho.
2: Das placas. Segura, não vai morrer se não usar na escada. Espera chegar no carro, vai dirigindo pra casa, mexe no celular.
1: Tem a meta pra bater a porra da meta. E aí o cara vai lá.
0: Tem o notebook
1: aberto descendo a escada também, não é só o telefone.
3: Não, não. Notebook aberto é pra tirar onda.
0: Mas o notebook...
3: É pro cara dizer que tá trabalhando. Eu conheço o Alexandre Fetter há mais de 30 anos. Não, vai fazer 30 anos que a gente trabalha junto ano que vem.
1: 30 anos?
3: Nunca vi o Vetter com notebook aberto pelas...
2: É que ele não tem notebook.
1: Obrigado,
2: é
1: Porã. Pelos corredores da empresa. Isso me deixa feliz, Porã.
3: Nunca!
1: É que tem um símbolo de status escondido atrás do trafegar pelo corredor com notebook aberto.
3: Principalmente
1: é porque tu é importante
3: se tiver a maçãzinha mordida.
1: Isso, é porque tu é importante na firma. Tu tá trabalhando ali com o teu notebook pelos corredores e tal. Tu tem um cargo, tu tem uma posição. É,
0: mas isso ficou pra trás. Agora é o celular, agora é o celular.
2: Na boa, não. Isso
0: não, agora é o fonezinho sem fio num ouvido isso. Só.
1: É, também.
2: Mas, Fetter, tu e o Porã trabalharam em rádio que tinha a pessoa que andava pela rádio com uma folha na mão.
1: Tinha,
2: tá fazendo nada, e ficando com a folha de ofício na mão, rodando.
0: Exatamente. Isso é infalível.
2: Aí tu não pede nada, porque tu fala assim, não, o cara tá ocupado, o cara com a folha na mão, ele tem uma missão. Ele
3: tá sempre ocupado.
1: Tem uma clássica, cara, de uma pessoa que não é exatamente essa pessoa aí que tu tá trazendo, mas uma pessoa muito importante dentro da empresa, querido, muito, muito, muito exaltado dentro e fora da firma, um cara de muitas boas relações. Não vou dizer o nome dele para preservá-lo, mas ele andava eventualmente com um bilhetinho, naquela época era um bilhetinho, escrito no bilhetinho assim, ligar Nelson.
3: Isso é muito bom, cara. Eu lembrei. Disso, é mano. Bom demais isso aí, cara. Porque aí não passa... é qualquer cara que andava com essa porra.
1: Exatamente. Era um cara, ele tinha credibilidade pra estar, porque exatamente. O Nelson de fato poderia querer falar com ele.
0: Exato. Ligar Nelson é muito bom.
1: Ligar não, Nelson. E aí ele pegava o bilhetinho, porque melhora muito agora. Ele pegava o bilhetinho e se deslocava por locais estratégicos da empresa, perguntando também para pessoas em posições estratégicas. Escuta, Chetu, tu sabe o que, é que o Nelson quer comigo?
2: Claro, velho.
1: Oh, é claro que a pessoa não ia saber, né, cara? Ai, muito engraçado, cara. Muito engraçado. Dá o que tem de história pra contar, tá louco, cara. Vambora aqui, então. Hoje também ainda é dia do pediatra. Neste dia, neste 27 de julho. Por que seria hoje o dia do pediatra? Aliás, tu não justificou nenhuma data, Gomes. Nem o do motociclista, nem o da prevenção de acidente de trabalho e também não do pediatra. É, tens a chance agora.
3: Com um acúmulo de função.
0: 27 de julho de 74, Marcos Bernardi,
1: na lata, por assim.
0: O mecânico de uma concessionária Honda, acabou falecendo num acidente de moto. Nossa. E aí escolheram o dia do motociclista em homenagem a ele, que era muito querido.
1: É no Japão, no Brasil?
0: No Brasil.
4: Ele também
0: Brasil,
4: foi o primeiro a empinar a moto.
0: Né? Sorocaba. Eu não sei se ele foi o primeiro a empinar a moto.
2: Sim, aí ele morreu.
5: O apelido dele é o padrinho do grau.
0: A data de prevenção de acidentes de trabalho é basicamente porque
6: Caripinou a moto.
0: Não, foi criado. Foi criado
4: a moto na fábrica da Honda.
2: E com cigarro.
0: Foi criada a lei nesse dia, em 72, então por isso que é o dia da prevenção. E o dia do pediatra é só a fundação da Sociedade Brasileira de Pediatria, em 1910, foi fundada.
6: Não é só não, né?
0: Num 27 de julho.
6: Importantíssimo. Os pediatras são os primeiros médicos.
0: É a data da fundação.
6: Isso aí, os médicos importantes.
0: Isso que eu quis dizer.
1: Importantíssimo.
2: Muito legal.
1: Uma história de pediatra também pra contar, mas não, se não vem ao caso agora. Vamos pra frente aqui com o nosso aniversariante. Aliás, antes tem o Petinho, o Paçoca. O Paçoca é o Petinho básico de hoje. O Paçoca é um porquinho da Índia. Ele é de Carazinho, do tutor Arthur Ozzi. O Paçoca, olha, mostra o Paçoca aí.
0: E na foto tem o Funny Bunny, olha ali, ó, ele come o Funny Bunny, Paçoca.
1: Que legal, aí sim, Paçoca, agora tu veio. O Petinho básico é pra Leroy, da Supra Pets, nutrição com propósito para o seu gato. Tem o Funny Pig, não?
0: Não. Não.
1: Não tem o Funny Pig, então não fica tem. A dica pra galera da Supra aí, tá na hora.
0: Ah, mas o porquinho da Índia come o Funny Bunny, tá tudo certo.
1: É o Funny Pig da Índia.
6: É. Tem um porquinho no saquinho do Funny Bunny ali.
0: Sim, o Funny Bunny é pra porquinho da Índia também.
6: Isso,
0: pô. E pra coelho.
6: É bom,
1: porque muitos têm desvio de personalidade e acham que são coelhos.
0: E pra chinchila.
6: É muito bom o porquinho da Índia.
3: São... Não, pro chinchila é um problema.
6: Porquinho da Índia com massa é uma delícia.
3: Porque ele fica com problemas de personalidade, assim como o Fetter falou. Não.
0: Tá aí, o porquinho da Índia.
3: Não, o porquinho tá tudo bem.
6: Porquinho da Índia, é bom com curry.
4: Eu matei um pouquinho o porquinho da Índia mesmo, uma vez, sem querer.
3: Eu precisava contar agora, no momento do patrocinador.
1: É, não, agora não era o momento, porque eu também lembrei de um acidente que aconteceu com um porquinho da Índia uma vez. O cara tava instalando um carpete numa casa.
0: E aí?
1: E depois de ter instalado o carpete todo, ele se deu conta que ele tava sem a trena dele. Ele, puta, onde é que eu deixei a trena mesmo? E tal?
0: Mas isso são coisas da vida, tá certo? É isso?
3: Acontece
6: da vida!
0: E aí, Alexandre?
1: Aí ele olhou aquele volume debaixo do carpete que ele recém tinha instalado. Ele olhou, puta, tá ali a minha trena. Ah, não, eu não vou tirar tudo isso aí de novo. Eu vou demolir essa trena na porra.
6: Marretaço.
0: E daí, a primeira vez a trena
1: fez... Ele demoliu a trena na porrada, esticou bem a trena. E acabou o calombinho ali, naquele lado. Começou do... E aí o prejuízo que ele teve foi o da trena.
0: Viu por aí?
1: Depois ele desceu a escada, achou a trena que tava lá na mala de ferramenta dele. E ao mesmo tempo a criancinha da casa berrando porque tinha desaparecido o hamster.
0: Bah, panqueca, virou panqueca.
4: É, e era o nome dele, inclusive, o panqueca.
1: É, muito difícil, cara. Panqueca.
3: Isso quer dizer.
0: Mas é o Paçoca.
3: Cuide do seu animalzinho.
0: Exato.
1: Exatamente, por exemplo.
0: Cuide do Paçoca. Exatamente.
2: Mas por
0: aí. Era exatamente isso que eu ia falar.
3: Não deixa ele embaixo do carpete.
0: Porque eu era muito pequeno e fiquei com a incumbência de cuidar do porquinho.
6: Como era o nome do porquinho?
0: Cara, eu não lembro o nome do porquinho, eu juro.
6: Marcou,
0: não.
6: Não, então não marcou.
1: É uma mentira aí.
0: É mentira. Não é mentira. Não é mentira, cara. Não é mentira. Era Café da Manhã o nome dele.
6: Eu não lembro mesmo.
1: Cara, nós, o Porã e eu, que somos mais antigos, lembramos do nome de cada bichinho que a gente tem.
0: Ah, isso é verdade.
3: Ah, eu lembro mesmo, Alexandre.
0: Mas vocês são os tigres, né? E a maioria era de Canoas.
1: Não, cara, vocês estão malucos. Eu tô falando dos bichinhos de estimação, cara. É, vocês estão loucos.
0: Mas a gente tem grande estima.
2: Eu gostava da tática do meu avô Afonso, lá em Cerro Largo. Botava todos os cachorros que ele tinha e botava o mesmo nome. Morria um, vinha outro. Era sempre o bandido o nome. Porque a teoria dele é, o nome era bandido. Aí toda vez que ele gritasse, bandido! Era sinal que ninguém ia pintar perto, porque o cachorro tava ali.
1: Tá certo.
2: Não dava nada. Claro. Sabedoria popular, né?
1: Muito bom. Mas, Vini, voltando ao porquinho da Índia, então, que tu não sabia o nome.
0: Não lembro. Daqui a pouco. Sei lá, peço pra minha mãe mandar ali qual era o nome, que eu não lembro. Era, tinha uns 8 anos.
3: Vai fazer tua mãe recordar.
0: Ah, não, realmente, nós vamos ficar esperando a tua mãe responder. Isso.
1: Não, tem problema.
0: Ah, achei uma ignorância agora.
6: Tá, mas tu deixou, né?
0: É verdade.
1: A gente ainda tem 34 minutos de programa pela frente.
6: Tua mãe tá ouvindo?
0: Não sei. E aí eu coloquei muita comida, mais do que o necessário.
1: Bah,
0: explodiu. E esse bichinho, ele não tem freio. Se tá lá, ele vai, entendeu?
4: Ah, eu sou assim também.
0: E aí, no outro dia, ele tava com as patinhas pra cima.
3: Tadinho. É. Eu tenho muitas histórias com os animais.
0: Tenho. Eu sou o meu. Sabe qual era meu apelido na escola, Porã?
1: Cavalos, tu tem alguma história com cavalos, Porã?
3: Com égua.
1: Cobra eu sei que tem.
6: Cavalo,
3: égua tem também. Com égua.
1: É. É. Que loucura. Égua, tu quer contar alguma interessante, Porã, pra gente?
3: Não.
0: É só a manchete. A
3: tartaruguinha dos meus filhos.
1: A tartaruguinha dos filhos. Então podemos seguir aqui, que ainda tem tudo, um monte de coisa do roteiro aqui pra gente abrir. Nossa ouvinte aniversariante, ela é compradora de peças em uma fábrica tá fazendo 35 anos, ela é de Bento Gonçalves e o nome dela é Elisa Regina Sala. Parabéns aí, nossa querida ouvinte, Elisa Regina Sala, de Bento Gonçalves, 35 anos. Eu acho anos. Que
3: o cara lá do cartório errou o nome, né?
2: Pois
3: errou
2: a peça, Elisa, né? Regina. Elisa Regina. E Elisa Regina é nome de veterana, não de quem tá fazendo 35, né?
6: Mas ela ouve o Sala, né?
1: Não sei se ela se sentiu confortável com esse comentário.
3: Eu acho que ela não se sentiu. Não
2: sei, tem nomes mais antigos, é isso?
6: Ela Vânia, seja mais não tem nova. Vânia, criança.
4: Inacreditável.
3: Nem Glória.
6: A SAF, Pedro.
4: Quero mandar um beijo pra Elisa, Regina Sala.
6: Sala, né? Fã do PB, né?
4: Nossa, ouvinte.
0: Nosso sonho é que nasce um dia o Nelson Fernando Pretinho, né?
4: Ah, pode ter um Nelson Fernando que seja pretinho também.
1: Que beleza. Exatamente. Aniversariantes Nelson famosos Fernando. De hoje, começando com o nosso bruxo Edilson.
4: Olha,
1: tá fazendo 40 anos hoje o Edilson, ex-lateral.
3: Esse jogava muito.
6: Esse aí jogava bola.
1: Andréia Horta, a atriz Andréia Horta, fazendo 43 aninhos.
6: Maravilhosa. A Elis Regina.
1: Não pintou nem o Edilson pra mim aqui na tela ainda.
6: A Elis Regina.
3: Não, tá com delay na live. O retorno.
1: Não vou negar.
6: Inclusive, ela é casada com um grande ator gaúcho.
4: Quem?
6: O Ravel Andrade, irmão do Júlio Andrade. Pô, que faz legal, o Raul Seixas, né? Isso aí.
3: É maravilhoso.
6: São iguais os dois, irmãos?
4: São iguais.
1: Tipo... Ah, lembrei da Andréia Horta agora aparecendo.
3: Mas ela fez aqui. Muito bem a Elis Regina.
6: Pô, baita cinema. Filme, que, né? Que
3: legal.
6: Pô, filmaço.
3: Fez bem demais.
1: Ela tem os ares daquela outra moça que é atriz também, o nome dela, Regina Paola Garcia. Oliveira. Dá os ares da Paola.
4: É verdade, assim, é verdade.
3: Dá uma lembrada.
6: É. Bem de longe, sim.
1: Dá os ares, né? Não tô dizendo que ela é igual.
4: Poderia ser uma prima da Paola Oliveira.
6: Mas ele seria Oliveira, não Orto.
3: É uma gata.
6: Não, são muito bonitos.
1: Vamos em frente com os aniversariantes. José Luiz Chilaver, ex-goleiro, fazendo 65 anos.
3: O dele.
1: O China.
2: Ele parece o cara que engoliu o goleiro Bruno, velho.
4: Parece o Julinho Camargo. Parece aquelas IA que tu te engorda, sabe?
2: Ah, não, esse aí eu me tapei de nojo.
4: Ele virou um xarope depois que
2: depois daquele lance que. Não, e ele cuspiu na cara do jogador do Brasil, aqui em Porto Alegre.
6: O Roberto Carlos, cara.
4: Não dá as opiniões, nada a ver.
6: Baita. Babaca, só botei pra xingar ele.
3: Na verdade, ele sempre foi um babaca.
6: Isso aí.
3: Mas ele era um babaca que fazia gol no gol e fazia gol de falta.
2: É isso.
3: E agora ele é só um babaca.
2: É isso,
4: não faz mais gol de falta, a gente não gosta dele.
3: É isso.
1: Muito bom isso. Agora ele é só um babaca. Pronto, acabou.
6: Como tá de jogo? Bebino
1: de Capri.
6: Olha
1: aí, faleceu esse dia. Faleceu. O cantor e ator também. Acho que o Bebino de Capri era ator também. Faria 87 anos.
3: Não vou embarcar nessa.
1: Não era ator, Pepino de Capri? Eu tô confundindo.
6: Tá se confundindo com outro.
3: Grande sucesso
4: com o Pepino de Capri. E tá confundindo
1: com o Palmito de Capri.
4: É outra conserva. Tá?
0: Faz quase 10 anos que ele morreu. Tu falou ele morreu esse
2: dia. Não, morreu
6: esse dia. Morreu no último semana dia 11,
1: passada,
6: cara.
1: É? Morreu agora, semana passada, o Pepino de Capri, cara.
6: Não falaram no programa aqui do Pepino de Capri.
4: Mas ele tava bem conservadinho.
6: Cara, tava.
1: Não falamos e nos criticaram. Exatamente, não falamos e nos criticaram.
4: Ah, ninguém ouviu.
6: Ah, foi boa piada.
3: Grande sucesso de Pepino de Capri.
6: Pai.
4: E nada mais.
6: Ô Gomes,
1: eu vou pedir pra ti rapidamente dar dois pontinhos a mais pro Porazinho. Perdão, pro Porazinho.
2: Que é um balde?
1: Ali no nível lá.
3: Me ergue mais.
1: Já me ergue foi. Mais um pouquinho. Isso, obrigado, Gomes, obrigado. E por último, mas não menos importante, aliás, pra mim, desta lista, o cara que me fez muito feliz na minha infância e um pedaço da adolescência, Paulo Silvino.
6: Aê!
1: Paulo Silvino, ator e humorista, faria 87 anos hoje. Pereceu em 2017.
6: Você é uma bichona. Quantos
1: bordões do Paulo Silvino, cara.
3: Cara, ele é maravilhoso. Ah,
1: tá maluco.
3: E ele tinha uma parceria com o Jô Soares, né?
6: Tinha o Jornal do Gordo.
3: O Jornal do Gordo era maravilhoso. Ele apresentava e o Jô Soares para pessoas mais ou menos surdas, como a tia Tininha, que está ali. Cara, é muito bom isso.
6: Cara, gênio.
3: Verdade.
6: Gênio. Ele fazia o lobisomem, o último personagem dele no Zorra Total, que era o magrão que. O lobisomem que virava Bichona depois da meia-noite.
1: tinha uma outra sensacional também, que era ai como era grande. Tinha um ai como era grande.
6: Ah, sim.
1: E tinha o aguenta. Ele aguenta.
6: E tinha o índio também, né? O pezinho pra frente.
0: Pezinho pra frente.
6: Da piroga.
0: Pezinho, opa,
2: a piroga. Além do humor ser de fácil entendimento, tem uma questão facial, assim, que eu acho que tinha muito nesses anos 70 e 80. Pega ele, a Gildo Ribeiro, aqueles caras que só tu olhar... De dar um oi, tu rir, já começava, né, a rir, velho.
6: Costinha que fazia
2: também. Ah, costinha era maravilhoso.
1: Também. É verdade. Tá bem, foram estes os aniversariantes de hoje aqui no Pretinho Básico, nesse 27 de julho. Os destaques do Pretinho destaques aí, da Pena. Como é que tu tá, da Pena? Tudo bem? Firmão?
6: Me recuperando sábado, né?
1: Do quê? Do quê? O que que houve sábado?
6: Fui no Mato Seco e no Planta e Raiz. Né?
0: Teve no Araújo.
1: É mesmo, mas hoje já é segunda, não deu pra recuperar no domingo, da Pena?
6: Ah, nós seguimos embalados, né, meu irmão?
0: Tá meio sem bosta ainda,
6: Pena. Que, meu irmão? Não, eu tô incrível.
0: Eu tô incrível.
1: Mas também com esse tempo, como é que o cara não vai estar todo pesteado?
6: Tô ótimo, meu irmão. Abraço pro meu irmão.
1: Olha os destaques aqui, meu irmão. Influenciadora é acusada de trair o marido na despedida de solteira.
0: Ah, é a notícia, lugar, né? É a notícia do Fofocalizando, assim, do dia de hoje, porque tem uma influenciadora chamada Marina Pumar, que estava noiva de um sócio do Neymar, o tem Fábio.
6: Tem foto?
0: O Fábio Vigas. O Fábio Vigas, acho que tem. Eles entraram numa crise por quê? Porque eles estavam...
1: Então vamos a audiência marcar, como é o nome?
0: Fábio Vigas e a Marina...
1: Não, dá
0: a
1: influência
0: Marina Pumar.
2: Marina Pumar.
0: Tá.
6: Não adianta, eu vou Pumar.
0: De Puma.
2: Pumar.
1: Ah, tá. Pumar.
0: Tá. Começou a crise no relacionamento porque ela foi fazer uma despedida de solteiro em Mykonos, na Grécia.
2: Bah! As melhores baladas... Da região.
0: Pois então, Vini Moura.
1: Do ladinho ali fica me come.
0: E aí, ela tava num passeio de barco quando uma das convidadas da despedida de solteiro teria publicado tudo isso no pretérito mais que perfeito, tá? Teria publicado um vídeo nos Close Friends do Instagram dizendo: bah, vim numa despedida de solteiro e a noiva traiu o noivo.
6: Ah, mas assim, ó, Mykonos, barco, é pé de uma traição.
1: Ah, e assim, eu vou falar uma coisa forte.
0: Ah.
6: Fala, bruxo.
1: É triste uma situação dessa. Deixa
3: eu
1: ver a
3: foto. É triste. Eu achei que tu ia falar coisas mais fortes.
0: E aí, viralizou essa fofoca dizendo que ela teria traído o noivo, que na mesma hora já parou de seguir ela nas redes sociais. Já apagou.
1: Não. Se parou de seguir nas redes sociais, peraí então.
0: Já apagou as fotos do casal no Instagram.
6: Mas ele tem cara de corno, eu vi a foto
3: não
6: dele.
3: Não vai acabar com a dor.
6: Que isso, cara? Que foi? Ele tem cara de corno, eu vi a foto.
0: A Marina se pronunciou nas redes sociais dizendo: eu tive atitudes erradas sim, mas a maldade das pessoas é muito maior.
3: Errei sim.
0: O impacto das palavras pode destruir relações.
6: Quando escapou, tu não pensou
0: nisso. É isso que eu tenho a dizer. Mas ela abre aspas, finalizando, dizendo: não fiquei com ninguém.
6: Botou de volta.
0: Mas assim...
6: Peraí,
0: ela fez coisas erradas, mas... Que coisas erradas foi que ela não...
6: Talvez a traição ela considere...
2: A pior coisa que tem é alguém meter uma pilha.
6: Caminhão de
2: leite. Daqui a pouco a mina nem fez nada.
0: Foi só um flerte.
2: Mas, não, aí alguém meteu uma pilha fraca no parceiro. Bate, falei que essa mina...
3: Mas aqui, ó, vamos combinar
6: É isso aí, o Adam matou a charada.
2: É
6: isso,
2: é o parceiro que dá a pilha errada e dá tudo errado.
6: Falei que essa louca não valia nada,
2: isso aí. Ó. Sabe que tem um camarada nosso, vamos deixar por assim, que uma vez separou num período, assim, de uma mina. E aí... Nós encontramos ele. E ele disse assim: pois eu me separei. E aí um dos nossos meio sem freio disse: sempre te falei que não pode tomar puro. Aí esse parceiro, depois de um tempo, retomou a relação.
0: Não
2: e
0: dá.
2: Aí tu nunca mais olha pro camarada do mesmo jeito.
6: Eu tô sabendo nada a ver, meu. Se tivesse bem separar, essa louca, vai.
0: Não dá.
3: Primeiro, uma coisa, cara. Despedida de solteiro é algo muito delicado.
1: Muito delicado.
3: Para ambas as partes. Porque tem um negócio assim, parece que uma era dourada vai acabar e tu vai ter que focar na monotonia ou na monogamia. Isso, como
1: pra caras apaixonados, entendeu? Como Porã e eu, vou falar por ti, tá, Porã? Para caras apaixonados como Porã e eu,
0: despedida,
1: cara,
0: a nossa é todo despedida, dia.
1: A nossa despedida de solteiro, Sandrinho, seria com a nossa própria namorada.
0: Ah, não.
3: Não, daí tu fala por ti. É. Ah,
0: não.
3: Mas é que depois que tu casasse, tu não ia ver a namorada.
6: A Rodaca, Rodaca tá na tua frente aí, né? Por isso tu falou isso aí, né?
3: Eu acho que
6: a Rodaca tá aí, né? Ela pintou aí, tu tá fazendo o programa, a Rodaca apareceu.
0: Apareceu.
6: Quer uma água? Aí por isso tu falou isso aí.
0: Falou pouco, mas falou merda.
6: Eu acho que. Não. Para, pra cima de nós, não. Ela pintou aí na frente, por isso tu falou isso aí pra te aparecer. Tu fez alguma arte.
1: Vocês são insensíveis. Essa é a verdade.
3: Mas porra. Porque parece que assim, cara, porque o casamento tem que ser uma coisa legal. É pra ser uma coisa legal. Ah, uma despedida de solteiro tá dizendo que a solteirice é muito mais legal.
0: Mas é óbvio,
4: mas a despedida de solteiro é super estimada, gente. Cara, a maioria das despedidas de solteiro é aquela coisa lá.
0: Reunião dos brothers.
4: Os caras se reúnem, as minas pegam o canudinho de pinto lá e colocam, não sei o quê. Ah, aquela coisa. Mas aí, qual é o ponto? Esse casal aí.
6: O Titico
4: na chapeira.
6: Punhol de
4: É isso, esse casal aí.
6: Fifinha.
4: É que esse casal aí, ele tem muita grana. A mina foi pra Grécia, onde tem as baladas mais ricas do
3: Grécia,
4: mundo.
3: Fica na Grécia,
6: ali. Eu fui numa despedida que a mina do strip no final pediu uma força pra pagar a conta de luz. Assim. Gente.
2: Alguém me ajuda? O Equatorial tá me procurando.
6: Eu sei que eu já recebi pelo strip, mas
3: eu
6: a minha
3: conta. Vez na prece.
6: A conta de luz tá atrasada. E o boletim da administração.
1: Tá, vambora aqui, mais um destaque. Homem viaja 7 dias de carro. O homem viaja 7 dias de carro pra ficar com uma mulher que conheceu na internet.
0: Esse aí na foto é o seu Jovino Pereira Neto, morador da Palhoça, Porozinho.
3: Ô, oh, querido!
0: Tava aposentado, conheceu a moça pelo Facebook. Nossa. E ela morava em Codó. Sabe em qual estado fica Codó, Ivan?
3: Onde é que é Codó?
6: Codó?
0: Codó.
6: Codó é Sergipe.
0: Maranhão. E aí, o seu Jovino, ele não tinha dinheiro pra pegar uma passagem de avião. Aí ele pegou o carro, não avisou ninguém da família dele aos 78 anos e saiu de carro a atravessar o Brasil.
1: Essa na foto é a moça.
0: É, isso. Tá. A Linette Souza.
1: Opa! Tá?
0: Linette.
1: A Linette.
6: Baita champanhe.
0: Eles se conheceram no Facebook. E aí ele disse, olha...
2: É óbvio!
0: Ele era viúvo e ele disse que tava muito sozinho, assim, ele queria o resto da vida...
3: Eu preciso de um companheiro.
0: O fim da vida dele, ele disse que queria uma companheira. Aí ele viajou 3.200 quilômetros, 7 dias de viagem, foi parando em hotel, pousada...
4: Tudo isso pra dar um ferrinho.
0: Dormiu...
4: Por que o cara não faz 71 anos?
6: Pra dar um ferro!
0: Às vezes dormia no carro. E pelo contrário, Vini, pelo contrário, ele só ligou pra família dele quando ele chegou lá, porque ele disse que eles não iam deixar ele ir. E claro. Ele disse, eu conheci ela, ela é o amor da minha vida e eu não volto, vou ficar morando aqui.
6: Rebocar as paredes agora, meter no reboquinho, ele vai ficar show.
4: Não, mas ele é tão...
3: vai ajudar a concluir
4: aquela casa, um trabalhinho ali.
0: Mas ele é tão nego velho que se tu olhar, o colar dele tá com a aliança provavelmente da falecida.
6: Não.
0: É verdade.
6: Porque tu não enterra.
3: Vai derreter, né?
6: Tu falou tudo.
3: Não, vai derreter esse
6: não, se,
3: aí.
6: Não se enterra a pessoa com joia, tem que ser com bijuteria.
3: Não se enterra.
2: Pô, tiozinho, mas trocou a Palhoça por Codó, pô. Será que lá também não, tem lugarzinho pra tirar
6: mas
2: um anzol?
6: Mas o ferro é ferro.
0: É que a pescaria na Palhoça não tava rendendo.
6: Ele quis
1: mas ele era casado ou não?
6: Não,
1: Amarelinha. Me desculpe, é que nesse exato momento a Rodaica veio trazer um café pra mim. Desculpa.
6: Ah, perdeu o discurso. Fala de novo sobre o despedido de solteiro.
1: Que pena, era na Grécia, né?
6: Em Codó.
0: O tiozinho foi até a Grécia.
1: Tá bem, desculpa.
6: E pegou a mulher, a Marina Puma.
3: Mas eu tenho.
1: Ele não era casado, então.
0: Não, ele era viúvo do Paulo Silvino.
6: E levou um porquinho da Índia até Codó.
1: Legal da parte de vocês. Vai me pedir pra fazer amanhã de novo, tu vai ver.
2: Mas isso é uma bichona.
0: Que baita programa. Esse programa é uma reprise.
3: Eu tenho pra mim que o cara vai ficando velho E vai voltando a ser adolescente. Olha o que esse velho fez, cara.
6: 7 dias, porãozinho.
3: Sete dias na estrada pra encontrar alguém que lhe dê amor.
1: Eu não aguentava mais lá também, né?
6: Mas ele tava sozinho, cara. Não,
0: a família encheu o saco. Justamente, aposentado, viúvo. Justamente, vai viver uma aventura.
6: E o mais legal é que ele vai ficar lá e não volta pra Palhoça mais. Palhoça claro perdeu um habitante
0: até pra Fodó. Até porque são 7 dias, né? Viagem. Porra, ele chegou lá e pensou, mas até voltar é foda.
6: Vou reformar essa baia aqui, vou meter ele aqui, fazer esse chapisco.
2: Fazer um rejunte, o reboco já era.
6: Tapar de bola agora aqui. 7 dias que tapou de bola. Agora não tem como, né, cara?
1: Olha, podemos encerrar aqui nos destaques da uma girada na mesa pra ver o que, que tem de bom aí da nossa audiência, Rafael Gomes.
0: Que tu que manda, acha, Alexandre?
6: Deixa teu guia.
1: Só sugiro, né, Gomes? Se quem quiser, vamos, vai junto. Vamos ver tu então, Porazinho. Bota uma pra nós aí.
3: Ah, não. Tu só sugere que eu não quero fazer nada.
6: Tu deu opção?
1: Tu deu opção, Porazinho. Não tem problema, então. Vai tu, Léo.
3: Não. Eu vou contar a
6: piada. Ah, deixa o Porão.
1: Na piada tu não vai contar, nós temos um trato nesse programa. Segunda-feira nós contamos a piada.
3: Não tem mais nesse programa.
1: Ah, então que fudir, isso, Porão? Tu não é contador de piada, Porão.
6: Ah, Marco, tá doente.
3: Eu conto piada há 20 anos nessa porra aqui.
0: Ele falou com a voz.
6: Conto piada há 20 anos. Não faz galinha.
3: Sabia daqui fazendo.
6: Tu tá doente de peito aberto aí, ó. Vai ficar mais doente ainda. Tá doente. Fecha essa camisa. Tá aí de todo pagando de gostosão aí.
0: Tá na academia, o Lili tá com o peitoral.
2: Féter, já que tu tá meio reticente no dia de hoje, o Eduardo...
1: Deixa eu só te fazer uma pergunta, Adams. Desculpa, antes de continuar. Tu tá no microfone que a Rodak e o Neto usam?
2: Eu tô no microfone...
0: Sim.
1: Gomes, por favor, dá um gaizinho no branco aí pra nós, pra gente ouvir o Adams um pouquinho melhor.
6: Eu tenho uma dúvida.
1: Qual é a tua dúvida?
0: Eu não mexo em nada.
1: Era o Adams que estava falando.
6: Por que ninguém arruma o microfone branco? Tem 2 anos que
0: não reclamo. Não é o branco que tem problema.
6: Tem dois anos que reclamo que tá baixo.
0: Não é esse.
6: Vamos trocar o microfone branco.
2: Não, é que como o Féter tá reticente, isso aí vem em comum aqui com o que o Eduardo de Joinville tá perguntando.
0: O que o Eduardo de Joinville perguntou?
2: Se o Féter vai manter o combinado no acordo que foi feito na última sexta-feira.
1: Qual foi o acordo? Que não lembro.
2: Acordo meu ovo. Brincadeiras à parte, sou fã do Júlio Assim, líder de Chernobyl. Grande Edu, tamo junto.
0: Alô, maionese?
3: Faz de novo, maionese, faz uma semana.
1: Qual é o acordo? Ah, tá bem, tá ótimo. Gostei. Gostei dessa. E tu, Vini, vai botar o quê, Vini?
0: Uma história.
1: Adoro.
0: O gurizinho tava fazendo aniversário de 4 anos. E aí o pai chegou pra ele assim e falou, filho... O que tu quer de aniversário?
6: 1h45.
0: E ele, pai!
1: Obrigado, mané.
0: Eu quero uma bolinha de ping-pong vermelha. Pô. E aí o pai falou: não. Que isso? Não vou te dar uma bolinha de ping-pong vermelha. Deu 50 pila pro guri. Aí no outro ano, aniversário de 5 anos do piá. E aí o pai, filho, o que tu quer de aniversário? E aí o filho, pai, eu quero uma bolinha de ping-pong vermelha. E aí o pai, não, eu não vou te dar uma bolinha de ping-pong vermelha, toma aí, R$100, aniversário de 6 anos, guri, filho, o que tu quer de aniversário? E aí o guri, pai, eu quero uma bolinha de ping-pong vermelha. E o pai assim, não, eu não vou te dar uma bolinha de ping-pong vermelha, aniversário de 7 anos, guri. E aí... O pai chega, filho, o que tu quer de aniversário? Pai, eu quero uma bolinha de ping-pong vermelha, pai. Não vou te dar a bolinha de ping-pong vermelha. Toma aí, R$200. Aí o guri fez 8 anos. Eu, pai, filho, já tava até chamando o filho de pai. Pai, filho, o que tu quer de aniversário?
6: Olha, pai, pô, desde os 4 anos eu tô pedindo aí uma bolinha de ping-pong vermelha.
0: Não, eu não vou te dar uma bolinha de ping-pong vermelha. Eu vou te dar R$250. E aí foi lá e deu R$250 pro guri.
1: Vem reajustando bem abaixo, pai, hein?
0: É, pois é. Mas enfim, pra não encher muito saco, eu vou pular já pros 40 anos.
1: 60 anos de idade.
0: Não, tá, os 40 isso. Anos. Pra liberar, né? Pra passar a bola. O cara fez 40 anos.
6: Tu pensou em ir até os 40?
0: Acho que era uma boa ideia. Eu ia 4 aos 40. Eu ia. Tá. Só esperando alguém interromper isso, ele.
1: Gostei.
0: E aí o cara, já um cara, né, fez 40 anos, mas sofreu um acidente, cara. Sofreu um acidente gravíssimo, de moto, inclusive. Ele tá na cama do hospital e era bem no dia do aniversário dele.
6: Ah,
0: e aí o pai chega... Filho, olha que bom que tu ficou vivo e é teu aniversário. Pô, tu nasceu de novo.
4: que tu quer de aniversário? Ele, pai, eu quero uma bolinha de ping-pong vermelha. E aí o pai falou assim, cara, me diz uma coisa.
7: Puta que pariu, cara.
4: Tu tá há tanto tempo me pedindo a porra dessa bolinha de ping-pong vermelha. Por que tu fica pedindo a bolinha de ping-pong vermelha? E ele, é porque... ele morreu.
7: Não.
4: Vai apanhar a esposa. Não, vermelho. Padrão não, vermelho.
7: Pode dar o amarelo aí de cara já. Não.
4: É vermelho. Não, é vermelho.
7: Não.
4: Tinha que dar um socão de vagabundo nele, mata
7: cobra. Coisa mais cara desse programa, cara. Esse programa tinha que ter 6 horas de duração.
0: Duas horas enrolando. 10
7: minutos isso aí, cara.
4: E ele pensou de 18 aos 40. Não, meu, ia apanhar. Na boa, na moral.
7: Tá de brincadeira, cara.
0: Cortou a piada. Não, os guri perderam a paciência.
7: Porra, tá de brincadeira, mano.
4: Eu já falei, tem que passar a bola antes do programa. Pra todo mundo.
7: Ah, já que tu meteu essa aí, agora vamos ouvir uma piada de verdade. Vai, porra, bota uma piada de verdade aí, então.
0: Meteu esse baixo astral aí, o cara morreu ainda por cima.
3: Não, o cara morreu no fim. Brincadeira.
4: No céu tem
3: pão. Aqui, ó. Faz tempo que eu
7: no
3: não...
7: No céu tem bolinha de ping-pong vermelha.
4: E ele morreu.
7: E morreu.
3: Não sei se eu consigo fazer um salinho aqui sem voz, vamos ver.
4: Ah, tu vai reclamar agora, tá sem voz.
3: Salim cheio de dinheiro. Salim cheio de dinheiro vem ao Brasil. Ao visitar a Esquadrilha da Fumaça, essa eu nunca contei, Fetter. Nunca contei.
7: Essa semana acho que ainda não.
3: Ao visitar a Esquadrilha da Fumaça, seu filho, Salinzinho, viu uma placa que dizia: passeios de avião apenas 200. 200 reais. Salinzinho.
7: Isso é maravilhoso, cara.
3: Ficou louco de vontade. Queria andar de avião de qualquer jeito, mas Salim, muito mão de vaca, não queria gastar nada, nem um tostão da sua fortuna no Brasil. Percebendo a situação, o piloto disse a Salim: ô, seu Salim aí, meu irmão, vamos fazer o seguinte, ó, vamos dar um passeio com o avião, com as portas abertas aqui, vou fazer várias manobras, se o senhor gritar uma única vez, paga a viagem, caso contrário, o passeio sai de graça, combinado, seu Salim? Salim aceitou a aposta. E Salinzinho e ele embarcaram no avião. Assim o piloto decolou. O piloto começou a fazer manobras mais radicais possíveis. Passou uma hora de voo e Salim não soltou um único pio. Não falou nada. O piloto pensou: esse Salim é bom mesmo.
4: Salim é fudido.
3: E não disse uma palavra.
0: Salim
3: é fudido.
0: Seria fudido.
3: Salim é fudido. Ao pousar ainda dentro do avião, o piloto pergunta a Salim: pô, aí, seu Salim, não teve nenhum momento que o senhor sentiu vontade de gritar aí no nosso voo? E Salim respondeu: até que teve, sim! É mesmo, seu Salim, mas quando? Quando a Salinzinha caiu do avião, eu quase gritei!
7: Porra, e tu não quer contar do Rolex, né, cara? Coitado, tu tá maluco? Tu tá maluco, cara. Amanhã é do Rolex.
4: Ele fica nessas daí.
7: Não, cara, esse é o filho do cara, velho.
3: Ah, mas tu vê como as pessoas estão mais apegadas a bens materiais.
0: Ah, o Rolex vale muito, né?
7: Vocês são malucos. 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É isso aí, cara. Vamos ver uma coisa aqui. Dá tempo ainda? Dá tempo. Posso eu ler um e-mail aqui, não, Adams? Sim, posso ler, Adams?
4: Claro. Comidas do rádio.
7: Me permite. Ô, Maionese, como é que tu tá, Maionese? Como é que tá a tua vida, Maionese? Melhorou alguma coisa na tua vida depois do documentário, do mini documentário falando sobre o artista Jefferson?
4: Ah, Maionese? Melhorou.
7: É mesmo, Maionese?
4: Eu fui a Buenos Aires.
7: Melhorou. Sim, mas minha só vida. Por isso?
4: Claro.
7: Mas tu foi a Buenos Aires e voltou de ônibus.
4: Mas aí eu não sou tão bom assim. Eu não sou o Midas.
7: Bom, isso é verdade.
6: Midas não é voltar
4: de ônibus. E pra quem nunca tinha ido a lugar nenhum, né?
6: Mas eu nunca fui a lugar nenhum, isso. A vida é assim. Mas o pessoal segue me ligando, ele chega. Não é porque tu tá aí que o pessoal não me liga mais.
7: Te liga pra quê?
6: Alô, maionese? Oh. Fala, Glenn, o que que é? Legante, o Fetter segue tia ou não?
7: Segue tia. Ai, deixem o Banguzinho jogando, é o nosso ouvinte que manda aqui. Galera, tô escrevendo pra dizer que pode colocar todo o elenco titular de férias. Tá demais ouvir o Pretinho e ver que a turma tá dando conta do recado.
4: Banguzinho.
7: Mas é que eu não sei, não tem o nome do nosso ouvinte aqui, mas é que
6: Rafael
7: o
6: da Silva Gomes.
7: O elenco titular. O elenco é o que tem, cara. Não é o titular, não é o reserva, não é o time A, time B. O elenco é esse, não tem muita alternativa. Gomes na ancoragem, só distribuindo o jogo no toque me voe. Lelê voltou leve na cobertura da Copa. Léo segue sem freio e lomba abaixo com seu caminhão de personagens. Adams consagrado, garoto sorriso. E o Natan... O guri é um personagem dele mesmo, naturalmente. Esse guri tem vinheta. Vou ficar debruçado nisso durante a tarde para tentar entender.
4: Ninguém entendeu
7: essa expressão. Esse guri tem vinheta, hein?
6: Tem, louquinho.
4: É um elogio que tu não...
6: Tem vinheta.
7: Esse tu tem vinheta. Não consegue entender bem.
6: Assim. Quando o cara for um bom radialista, nós vamos meter essa.
4: Ah, esse aí tem vinheta.
6: Tem vinheta. Pô, Porazinho, esse tem vinheta.
3: Esse tem vinheta.
7: Tava sendo mal aproveitado longe do canhão, que é o microfone do Pretinho. O time tá jogando solto, alegria nas pernas e no microfone, incluindo Jory Neto. Deixa o Midas curtir as férias.
6: Midas.
7: Ah, não, cara, Midas não
6: Midas
7: vai
6: do
7: dar,
6: rádio.
7: Cara.
6: Você é o Midas do rádio.
7: Deixa o Rafinha pegar onda no Hawaii, deixa o Vini Júnior no rodízio de pizza, o Banguzinho tá jogando muito. Por favor, inserir novamente no material da produção para ser lido pelo Fetter no retorno de... Retorno da onde, maluco? Eu tô aqui ainda! Nem saí de férias ainda. Ô, meu, mas muito legal, é isso aí mesmo, cara. É isso aí, muito a legal. Gente tem que botar o time pra jogar, tem que botar todo mundo pra jogar. E acho ainda que essa semana... O Lelê tá de férias, né?
4: Sim,
7: tá férias.
4: Saiu essa semana.
7: Pois é, eu ia pedir pra gente dar uma alternada aí pra ancorar aí, botar o Lelê pra ancorar, botar
6: deixa
7: o Adams
6: comigo.
7: Pra ancorar. Não, tu ainda não, maionese.
6: Mas
7: tu
6: por que não?
7: Tá não? Não, tu não tá pronto ainda, maionese.
6: Mas é só apertar
7: a fila
6: botões.
7: É longa.
4: Qual o lugar da fila o maionese tá, Alexandre?
6: Obrigado pela pergunta,
7: deixa Lisa. Eu fazer uma conta, assim.
6: Nós somos quantos?
7: Rafinha, Gomes, Lelê, Adams, Vini... Diori, quem mais?
4: Léo, Neto, Rodaica?
7: Neto, Rodaica.
4: O Léo, né?
7: A moça ali que nos ajuda na limpeza.
6: Catita.
7: Kátia. A Kátia.
6: Catita da limpeza.
7: Daí tem o parceiro lá da portaria, o nosso bebê.
4: O Marquinhos da CBN.
7: O Marquinhos
6: da CBN. Não, Marquinhos não. Marquinhos, eu tô na frente do Marquinhos.
7: Era antes do maionese aí, cara.
6: Não, do Marquinhos eu tô na frente.
4: Vamos, o Marquinhos sabe operar, né?
7: É, exatamente.
4: Olha, você sabe mesmo. O
7: que é?
3: Aproveita
7: que é. Puta, Porazinho! Bah, vamos fazer o break rapidão, por já estamos de volta. Bah, obrigado
6: onde
7: por me lembrar, Porazinho.
6: Onde o Fetter tá
7: o cara
6: dia.
7: Em férias perde o a noção do tempo. Básico volta já. 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
12: Estamos de volta então para acabar o programa de hoje. Obrigada, pô, passou muito rápido. Obrigadas pela sua audiência, você que cola ao vivo com a gente aqui no Pretinho de segunda a sexta, 1h06 da tarde. Vamos abrir a votação para a escolha do craque do episódio. Pode sair votando, Porazinho, por obséquio.
13: Antes do meu voto, só quero mandar um beijo grande para minha família, claro, Bernardes, porque a gente perdeu o nosso primo Pedro Armando, bem Bernardes, nesse final de semana. Um dos caras que sempre foi uma das referências na minha vida. E então tá todo mundo muito sensibilizado. Ontem, no jogo do Grêmio, ele foi homenageado com um minuto de silêncio. Era um gremistão, foi um dos caras que me tornou gremista. Até o Léo e o Adams conheceram esse meu primo em algum dos jogos aí. E, cara, a gente tá realmente muito triste, mas também celebrando a vida desse cara que sempre viveu com alegria e sempre que a gente tava perto dele era aquela energia positiva e vibrante. E um apaixonado por rádio, Alexandre. Eu via todas as rádios, sempre sabia o que a gente tava fazendo aqui. E, então, uma pessoa fantástica que passou pela minha vida e pela vida de todos nós na família Bernardes.
12: Nossos
13: Pedrinho, beijo. E o meu voto vai pra ti. Vai pra ti que mesmo à distância liderou brilhantemente o programa, como faz há quase 20 anos.
12: Muito obrigado, Porazinho. Fico lisonjeado. O tio fica lisonjeado, Porazinho. Muito obrigado mesmo. É, Rafael Gomes, vai votar em quem?
14: Rodrigo Adams.
12: Rodrigo Adams, por que motivo?
14: O acordo dos meus ovos e depois do nada te chamou de bichona, assim, num timing excelente.
12: Tá.
14: Então eu gosto, tá, eu gosto dessa vinhetagem assim, principalmente quando tu é bichona.
12: Tá ótimo, muito obrigado. Gosto também disso. Fico feliz da vida. Adams, vai votar em quem, Adams?
15: Ô, meu, só deixa eu mandar um beijo, um abraço também pra galera de Novo Hamburgo que teve lá no Comedy Club na última sexta-feira, né?
14: Ah, é verdade.
15: A gente apresentou lá o Sexto junto com a turma. A primeira vez que eu subi num palco, alemãozinho, tinha que ver, tava tremendo, igual um Vara Verde, né? Vou votar em ti, querido. Não, vou votar em ti.
12: Obrigado, mano. Muito obrigado, muito obrigado. Palhaço Maionese, em quem será depositado o teu voto?
16: Ah, eu ia votar em você.
12: Ia, e não vai mais?
16: Não, porque você fez um papelão.
12: Qual papelão, mano?
16: Ah, é despedida de solteira com a minha mulher, com a minha namorada. Que vergonha, Alexandre. Você é um homem,
12: vocês é que não entenderam a piada.
14: Milhas, né?
12: Vocês não entenderam.
14: Eu vou defender o Alexandre. Olha como eu ouvi a piada.
12: Não, vou explicar
14: de novo. Eu vou explicar. Eu votei no Adams e vou explicar a piada.
16: Não, você.
14: Ele disse:
16: você
14: despedida,
16: de tudo.
14: Despedida de solteira é com a tua namorada. Mas a minha mulher não pode saber. Ele essa falou bem baixinho.
12: A piada foi essa.
14: Ninguém ouviu, só eu.
12: Que maionese não teve inteligência pra pensar.
16: Eu nem tava aqui pra começar, eu tava almoçando. Cheguei, era 1h44.
12: Bom, então não faz nenhum sentido tu não votar em mim por isso.
16: Não, e também porque o pouco que eu ouvi, né, falando de futebol, eu não gostei.
12: Então, eu não falei de futebol, tu então, vai votar em quem?
14: Quem tava ouvindo o programa errado? Tava ouvindo Sala, cara.
12: Não, tava no Sala. Tava ouvindo Sala.
14: Inacreditável.
12: Agora eu só quero saber com quem que tu me confundiu.
14: Vota, merda!
16: Assim, ó, só um pouquinho, não é porque tu tá aí sentadinho que quem manda é o rapaz lá. Só um pouquinho.
14: Vota a mãozinha.
16: Só um pouquinho.
12: Eu voto a maionese, antes que eu te expulse.
16: Eu voto no Rodrigo Alves.
12: Obrigado,
14: por quê?
16: Maionese. Porque quem pergunta ele não é tu.
12: Porque
16: tu não tá ancorando agora,
12: maionese? Por que a maionese? Tu vai votar no Adams?
16: Porque o voto é meu.
14: Ai, que gosto!
15: Mas sou uma bichona!
12: Tá bem, Jefferson.
16: É. Muito maionese?
12: Maionese. Vini Moura, pra gente acabar de uma vez, Vini Moura. Vai em quem teu voto?
14: Ah, quando o time joga tão bem assim, eu voto no âncora, então eu vou votar em ti.
12: Pô, muito obrigado, Vini Moura, pelo teu voto. Eu vou votar no Porã, que mesmo com labirintite veio trabalhar.
13: Exatamente.
12: Obrigado,
14: Porano.
13: Obrigado.
12: Porano.
16: Porano de camisa aberta.
12: Empatou hein? Tudo, né? Não, o Adams leva.
14: Empatou
12: o Adams
14: Fetter leva e Adams. Não, mas tu votou no Porã. Empatou Fetter e Adams.
12: Tá, mas então eu faço questão de entregar o meu voto pro Adams. Afinal de contas, me chamou de bichona e me pegou ali nos ovos, né?
16: Ah, mas também é que tu tá longe, né?
12: Me chamou de bichona e me pegou nos ovos.
14: Aí é fácil ser homenzinho.
16: É, tu tá aí do outro lado, você tem uma foto, quero ver aqui. É. Pode chamar de bichona.
14: Com a mão de raquete aberta assim, ó.
15: Parece o Dalcinho.
16: É. Isso, é. Te dá um soco
12: era
16: dali.
12: Era isso por hoje, a gente fica... Por hoje não, por enquanto. Ah, logo mais 6 da tarde, Pretinho Básico vai voltar. Eu desejo a vocês um programa espetacular. Talvez não consiga ouvir. Estar aqui com vocês vai ser impossível. Lamento muito por hoje. Adoraria. Adoraria.
16: Mas tu não vai ouvir, tá tranquilo. Então já passou.
14: Melhor pra nós.
12: Beijo pra nossa querida audiência e até depois. Tchau.
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21: O inverno em Santa Catarina transforma o estado em um destino cheio de experiências. Nas serras, as temperaturas baixas convidam para aproveitar o clima, os cafés, os vinhos e a gastronomia típica. Já no litoral, os dias ensolarados e as praias mais tranquilas são perfeitos para caminhar, praticar esportes ou simplesmente relaxar. Também é uma ótima época para conhecer cidades históricas, curtir festas típicas, fazer trilhas, visitar vinícolas, apreciar os mirantes e explorar paisagens naturais com um charme diferente. Seja para quem busca frio intenso ou dias agradáveis perto do mar, o inverno catarinense oferece opções para todos os estilos de viagem. Santa Catarina mostra que a estação mais fria do ano também pode ser uma das mais acolhedoras, convidando moradores e visitantes a descobrirem novos destinos e viverem momentos especiais. 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

Melhor vibe do FM, boa tarde pra você. Segunda-feira, dia 27 de julho, logo depois do Pretinho Básico, as minas tomam conta da Atlântida. Tudo certo, gente? Hoje eu quero começar com uma pergunta que todo mundo já fez, nem que seja na nossa própria cabecinha. Será que existe um ciúme saudável ou qualquer nível? Qualquer nível assim já é um grande problema.

0: pede, né? Eu não quero te fazer essa pergunta, eu quero te perguntar de onde que veio a ideia pra esse tema de hoje, amiga. Boa tarde, conta pra gente o que aconteceu.
1: Conto, eu conto o que aconteceu, mas antes, boa tarde Santa Catarina, boa tarde Minas. Galera, hoje de manhã vocês peguem um raciocínio comigo. Segunda-feira, sabe? 8 e pouco da manhã, aí você pede um carro pro aplicativo, que é paz, e aí você entra no carro, tá a esposa do motorista junto. Aí parece que você tá no meio de uma briga. Sabe aquela sensação que você sentia, tipo, ah, beleza, foi fazer um trabalho de escola na casa de um amiguinho, de uma amiga, e o pai e a mãe chega brigando e fica uma torta de climão que você não sabe muito o que fazer? Foi o que aconteceu comigo hoje de manhã. Eu peguei um carro de aplicativo com a mulher ciumenta junto do cara pra fazer a corrida. Aí deu no que deu. Conta pra gente, então, quando que o ciúmes é válido? Existe realmente essa história aí do ciúme saudável? Ou melhor, será que você aí do outro lado, faria viagem por aplicativo com o seu amor só pra não deixar o bombonzinho trabalhando na pista? Driteló, você faria esse tipo de coisa? Conta pra gente.
2: Ai, nem a pau, gente. Pelo amor de Deus. Não, mas eu tenho uma outra pergunta, porque talvez vai que a mulher estava lá pra aproveitar uma carona que ele ia passar num lugar, entendeu?
1: Aí eu tenho opiniões, né? Trabalho, então, avisa, manda mensagem,
2: tá,
1: né?
2: Então, a gente vai falar muito sobre isso nesse programa das Minas que tá só começando. A gente já quer a participação da nossa audiência, de todo o nosso estado e também quem tá ouvindo de fora dele. Manda sua mensagem pro Whats de Floripa no 489-9188-1009. Pode mandar aqui pra Joinville no 479-9249-6532. Pra Blumenau no 479-9249-4971-53. E a gente também segue com o nosso quadro pra desabafos por aqui. Eu acho que hoje vai render, gente, porque tem coisa que parece pequena, mas tá entalada até hoje. A hora e o momento é agora. Então pode mandar sua mensagem pro Joga no Ar também, que a gente promete que não vai julgar, só vai ler, tá bom?
0: Ô, Duda Martins, tu tá pronta pra falar sobre isso?
3: Eu acho que tô. Eu acho que tô.
0: Tá. Boa tarde, Minas. Porque assim, tu falou o nome e falou... Tu já respondeu, né? Porque o nome do programa, quando o ciúme é válido, tu já falou, sempre.
3: Sempre. Ciúme sempre é válido.
0: Como assim?
3: A gente descobre lá no YouTube.
0: É, vamos. Atlântida SC, o negócio tá tenso, hein? Vamos com Alex Warren, Fever Dream. O que você da audiência acha? Bora conversar sobre isso. Oi, gatuchas.

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0: 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Tá na Atlântida, todo mundo tá ouvindo a melhor vibe do FM, de volta com o Programa das Minas. E hoje a gente tá perguntando pra nossa audiência: tem algum momento que aquele ciúme é válido? Ou impossível ter ciúme saudável, isso aí é uma baboseira, é tudo insegurança. Manda tua opinião pra gente, 489-9188-1009. Pra quem não pegou aí o início do programa, a Edna Ferretti passou por uma situação em que ela pegou um carro por aplicativo, né? E aí o moço veio com a mulher do lado.
2: E aí, surpresa!
0: Surpresa, surpresa. E ela foi premiada com isso pela terceira vez. Pela terceira vez foi. Na vida. Ela teve um motorista aí com a sua mulher do lado, uma delas, os dois estavam brigando. Ai, que delícia, né?
2: Uma como grande é bom, torta.
0: Como é bom viver em sociedade, né? E aí a gente
2: grande
0: tá pensando,
2: música.
0: Cara, será que o ciúme nesse nível, ele é justificável? Porque a Adri tava falando, né? Pô, imagino que esse cara não aprontou. Mas eu fico pensando, se o cara aprontou nesse nível, que eu não confio nele pra fazer um aplicativo...
3: Pra trabalhar.
0: Por que eu vou estar com esse homem?
2: Aí tu percebe o quanto a pessoa precisa de terapia, entendeu?
0: Doidinha,
2: o quanto ela
0: né?
2: precisa se tratar e ter um amor próprio que ela não tá tendo.
4: Oh,
2: nesse caso,
4: e sabe
2: entendeu?
4: Que eu fico pensando que, às vezes, tem muitos casais que eles só fogem de conversas importantes que vão melhorar o relacionamento.
2: Uhum.
4: Porque não é fácil tu ser sincero, não é fácil tu falar o que tu pensa sem brigar. E aí, vai muito da responsabilidade de cada um olhar pra aquela relação e falar, caramba, vamos resolver isso? Porque muita gente entra num ciclo vicioso do ciúme, que é aquele quebra-pau gigantesco, discussão, ofensa. Aí um dos integrantes do relacionamento fica profundamente humilhado, daí fica repensando, pede desculpa, muda por umas duas semanas, e aí é um ciclo que se repete e a galera começa a achar legal isso.
2: Exato.
4: Começa a achar legal postar aquele negócio, vou raspar seu bigodinho, tacar fogo nas suas roupas. Gente, pelo amor de Deus!
0: Tóxico,
4: vamos lá, brigar.
0: Né? Pelo amor
4: vamos
0: de Deus,
4: brigar de maneira civilizada.
0: Música, gente, eu
2: acho
0: que.
2: Eu não sei qual é essa música.
0: Ai, MC Drica, é uma baixaria absurda.
2: Coisa da
0: linda, música poética. Gente, olha.
2: Entendi,
0: beleza,
2: entendi.
0: A gente brinca, dá risada, mas realmente o ciúme. A gente não vai nem falar do lado pesado que pode se chegar, que pelo amor de Deus, não. Né? Mas falando ali do nível normal, que o ser humano às vezes tem um ciúme, aquela coisa toda, a gente, ser humano normal, tem que tomar cuidado pra não ficar doidinho. Eu já fui a doida do ciúme, devo dizer que eu me tremia, gente. Era um ciúme
2: agora
0: nível...
2: agora é universal, né? Mudou?
0: Exatamente, agora eu fiquei em paz de Cristo, entendeu? Mas era babado, era coisa de eu ver e eu me tremer de ódio. Ficar com, assim, o pescoço quente, parecia que eu ia ter um AVC ali na hora de tanto
2: amiga.
0: Ódio. Juro, muito ódio, muito
2: ai,
0: ciúme.
2: Maluca.
0: Mas aí, aos poucos foi passando. Essa
2: mas
0: possessividade...
2: Mas tu precisou querer, né?
0: Eu precisei querer, mas muito, mas querer num nível...
3: Muita briga.
0: Meu namorado teve que ter uma paciência de Jó, assim, de perdoar muito, de se explicar muito, de mostrar pra mim que não tinha nada demais. Mas eu acho que tem pessoas que têm esse probleminha. Duda, tu é uma pessoa com um probleminha ali do ciúme?
3: Um pouquinho. Eu tenho ciúme de colegas de trabalho, sim.
0: Admito.
2: Ah,
0: admito.
2: Conta mais!
3: Tenho ciúmes, porque eu me estresso.
2: Tem
3: porque
2: ciúme.
3: Só trabalha com mulher, entendeu? É imaculado.
0: Não,
3: é o imaculado que só trabalha com mulher.
0: Eu entendo.
3: E daí tem uma ali que cisma com ele, entendeu? E daí tu não sabe se é assim no sentido positivo ou negativo. Entendeu?
2: Tipo de chamar pra tomar um vinhozinho
3: não,
2: num
3: não,
2: dia
3: de,
2: qualquer,
3: de ficar
2: assim,
3: implicando,
2: né?
3: De ficar implicando com a pessoa, entendeu? E daí ele chega
2: entendi,
3: pra ti
2: entendi.
3: E ele diz,
2: para,
3: Pede,
2: faz
3: tá,
2: essas
3: ela
2: piadas,
3: tá implicando comigo
2: piadas
3: e eu digo assim, por que ela tá falando do teu cabelo? O que ela tem que falar do teu corte de cabelo? O que ela tem a ver com o teu corte de cabelo, entendeu? Daí me estressa um pouquinho.
0: Eu vou matar a Adriane Teló. Mas enfim, Dri, você é uma ciumentinha doida, né, amiga?
2: O quê? Cara, mas aí que vocês se enganam. Eu acho que eu tenho menos paciência do que ciúme. Porque assim, eu tenho tanto medo de ser traída. E eu sei da onde vem a raiz desse problema, tá, gente? Já tratei em terapia. Então eu não tenho paciência. Então, se eu tiver que falar uma, duas vezes, aí já começa a pesar. Mas eu vou falar. É, o meu tipo de ciúme é que assim, ó, eu falo, eu preciso falar, então eu falo muito. Só que a pessoa que passou assim na minha vida, pelas histórias que eu tenho, aí me acha um pouquinho doidinha, tipo assim, nada a ver, sabe? É só uma amiga, é do passado, entendeu? Mas a gente sabe que a cisma nunca é à toa.
0: Não,
4: e aí
0: não,
4: eu acho que às vezes é
2: à toa. A intuição nunca falha, cara. Aí às vezes eu surto, eu já surtei algumas vezes por ciúme. Aí não foi legal, porque, tipo assim, é uma faceta minha que eu não gostaria de ter visto, porque é complicado. Só que eu explodo, então se não muda, eu saio. Sabe? Eu não gosto de ciúme. Eu acho que assim, o ciúme pode até bater na porta. Só que quem decide se ele entra ou não entra é a confiança. Entendeu?
0: Tá.
2: Então,
0: mas
2: se você tá com um parceiro que né, não faz você se sentir segura.
0: É que tem uns que batem na porta, tem uns que dão uma arrombada, né? Já chega arrombando a porta, assim, e não pede
2: casos
0: licença.
2: Casos e casos, entendeu?
0: Casos e casos.
2: Eu pareço ser ciumenta. E a Duda, ela sempre fala, né, que eu sou uma das mais ciumentinhas aqui. Mas eu não sou tanto assim.
0: Tanto essa gente.
2: Assim. Cara, se me deixar segura, eu vou ser a pessoa mais calma do mundo.
4: Duvido. Duvido muito. Não é só deixar segura. É porque às vezes a gente é seguro, gente. Às vezes a gente tem segurança em relacionamento, mas às vezes tem uma outra alma. Que daí sim é motivo de ciúme, que essa alma ela vem perturbar. E não quer dizer que tu seja fraco ou ciumento por você se sentir incomodado com um determinado comportamento. Só que assim, gente, no meu caso, eu crio desafios na minha cabeça. Eu crio etapas até eu explodir. Tipo, eu crio etapas. Eu penso assim, beleza. Aconteceu isso aqui, suave. Aconteceu de novo? Vamos estar repensando. Aconteceu de novo, daí o bagulho fica doido, entendeu?
2: Entendeu?
4: Aí,
0: daí tu entra no Uber
4: assim,
0: com ele.
4: Eu entro no Uber. O Rodrigo no YouTube, que é o nosso ouvinte assíduo, ele falou assim, ó. O casal tava usando a Edna de voyeur de DR.
0: Ai, total,
4: que horror, meu Deus.
0: Olha aqui.
4: Que estava brigando à minha frente.
0: Que horrível. Temos um motorista de aplicativo se posicionando aqui. Vamos saber o que ele tá falando pra gente.
2: Do outro lado.
5: Boa tarde, Edna. Boa tarde, Minas.
0: Oi.
5: Essa enquete não tem como deixar de passar. Eu sou motorista de aplicativo. E volta e meia, a minha esposa diz, eu vou ir trabalhar com você. Eu falo, não vai não. Não tem como,
2: é
5: né, gente? Isso aí é falta de profissionalismo.
0: É verdade.
5: Não existe isso, é ciúme besta, não tem como não. Tem que ser profissional, independente do passageiro, tem que ser profissional.
0: Com certeza, obrigada, amigo. Que bom que tu é a mente sã nesse relacionamento.
3: Mas a gente também quer histórias de motoristas de aplicativo que deixam as
2: e leva a mulher.
3: A gente quer muito saber o lado de vocês.
2: Enfatizar é que, pra mim, faz muito sentido, sei lá, tu é padeiro, tu bater umas massas hoje de manhã. Precisa de uma ajuda ali na tua profissão pra levar tua mulher? Às vezes, ok, mas no carro não me faz muito sentido, me desculpa.
0: Não, é que não é pra ajudar, né? Porque é uma profissão que realmente não necessita de uma ajudante ali do lado. Não necessita. É pra escolher a playlist? Não precisa,
3: e ainda tira o lugar de uma pessoa. Porque se tem uma coisa que estressa o passageiro hoje em dia, é quando tu tá em quatro amiguinhos e daí o Uber chega, não leva quatro. Leva quatro, sim. No aplicativo tá dizendo que leva quatro.
0: Exatamente.
3: Pelo amor de Deus. Daí não pode levar. Daí, como Dona Sueli, mãe de Marina, falou aqui no YouTube, imagina a Dona Sueli e suas três filhinhas estão indo dar uma volta e não podem pegar um carro por aplicativo porque a mulher do cara tá ali na frente. Que isso, gente?
0: Ai, que situação de M. Você da audiência já passou por alguma situação constrangedora por estar com um casal que tava ali passando por uma DR por ciúme? Ai, gente, eu acho que todo mundo já tem uma história assim. Manda pra gente, 48991881009, Somber, Homewrecker. E no YouTube, Atlântida, seu bate-papo continua.

0: O programa das minas, em seguida volta.
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16: Cair é inevitável. A forma como você se levanta é que te define. Eu adorei essa frase que eu recebi esses dias. Ela mostra quem realmente somos e como somos, né? Porque todos somos capazes de cair e provavelmente iremos. Mas de que forma você vai lidar com isso é que mostra realmente quem você é. Pois é preciso coragem, determinação, caráter, força e muitas das principais características que temos, né? Para você se levantar. E aí, meu amigo ou amiga, involuntariamente, você traz à tona toda a sua verdadeira capacidade de se recuperar. Nesse momento, não há planos, só seu instinto tomando forma. Acredite nele.
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20: Yes! Tá na Atlântida, todo mundo tá ouvindo a melhor vibe do FM de volta com o Programa das Minas e hoje falando de ciúme. Você é uma pessoa ciumenta, acha que é justificável? Um certo nível de ciúme, manda sua opinião pra gente. 489-9188-1009. Duda Martins, o que o pessoal tá mandando por aí? Tem textão.
19: Tem textão. Tem textão, tem então áudio longo que eu vou transformar em texto. Ih, pra gente dar uma resumida aqui. Oi, Minas, sobre a enquete de hoje, não sou motorista de aplicativo, mas já aconteceu comigo de pegar Uber e a mulher tá junto.
20: Opa.
19: Só que antes disso, o próprio Uber pegou, mandou mensagem e falou: tô com a minha esposa no carro, tem algum problema?
20: Isso.
19: Eu fiquei meio assim, mas falei que não tinha problema. Daí, conversando com eles, ele passou pra mim que, no caso, a mulher dele tava junto porque ela tava aprendendo como que faz Uber pra ela fazer também. Porque agora tem o feminino aí, que as mulheres podem pegar esses carros com mais segurança também. E eu achei bem legal. O cara foi bem transparente. Mas a gente sabe que pode ter essa questão do ciúme ali, né? Tenho conhecidos que já trabalharam com isso e contam que as mulheres queriam ir junto trabalhar e tudo mais. No meu caso, aconteceu só isso. Achei interessante e profissional da parte do cara de pegar e passar essa informação. É, ninguém é tão impaciente assim que não consegue compreender o lado do outro. Eu acho que é muito da pessoa mesmo ela deixar claro o porquê das coisas, né?
20: Não, tá. Nesse sentido, ok. Não que tenha muito o que aprender, né? Que é tu vai dando ok no aplicativo, né? Mas enfim, eu acho que não tem muito o que aprender, mas...
21: Um vídeo no YouTube,
19: não, mas é uma coisa de né?
21: É, não, mas é pegar a experiência, tipo assim, ah, o meu namorado vai, então tipo, eu vou um dia contigo pra ver como que é. Tipo,
20: tá.
21: Parceria.
20: Acho estranho, mas tudo bem, cada um.
19: Acho que tá ocupando um lugar no carro. Eu sou, gente,
20: eu também
19: tá
20: acho.
19: Tá ocupando um lugar no carro, entendeu?
21: Ó, aqui, diga. Antes da gente continuar com os relatos aí de ciúmes, eu vou passar pra vocês, provavelmente vocês já ouviram, mas só pra refrescar aqui, ó, que segundo o Freud, tem três tipos de ciúmes. O ciúme competitivo, que envolve dor pela perda real ou imaginada pelo objeto amado. O ciúme projetado, que deriva da infidelidade que a própria pessoa praticou e desejou fazer, mas reprimiu. E, por último, a forma mais extrema e patológica, que é o delirante, né? Que se baseia em provas que não existem. Então, cria teorias. Então, no mundo do ciúme, são três. Ou a pessoa tá delirando, ou ela tá projetando ciúmes que ela... Coisas que ela faria, ou simplesmente ela tem razão. Então, são três possibilidades.
20: Ou simplesmente ela tem razão, eu adorei. Temos áudios aqui.
22: Oi, Minas, boa tarde, tudo bem?
20: Tudo bem.
22: Então, deixa eu falar, eu sou motorista de aplicativo. Sim. E é extremamente proibido a pessoa fazer isso. Se a Edna tivesse denunciado o motorista, ele é banido da plataforma.
20: Ai, gente,
22: eu
20: também não quero acabar com a família.
22: Não pode, não tem como voltar. Eu jamais entraria num carro de aplicativo se eu chegasse e tivesse duas pessoas dentro do carro. Ah, mas é a minha mulher, não quero saber. Eu pedi o aplicativo pra mim.
20: Razão.
22: Não pode fazer isso, entendeu? É, se as pessoas fossem dois homens, tu ia ter coragem de entrar? Eu não ia. Diferente se ela tá com ciúme ou ela tava pegando uma carona. Isso é extremamente proibido, tá? Tem que denunciar o aplicativo, o motorista no aplicativo, na plataforma, pra ele não poder mais dirigir. Porque é uma falta, até uma falta de respeito com o próprio passageiro, porque a gente pede o aplicativo pra uma viagem particular. A não ser que vai ser uma pessoa que tá ali contigo, que vai embarcar contigo. Mas fora isso, é extremamente proibido.
20: Arrasou, Diva. Mais um.
22: Se fosse assim, ó, eu sendo mulher, eu não, praticamente não trabalho na noite por causa disso, porque eu acho perigoso. Se pudesse, eu ia levar meu namorado junto, sentadinho do meu lado, e a gente ia aproveitar as corridas noturnas, que são muito melhores do que as diurnas. Mas não pode, é proibido. Que absurdo, Jesus Cristo, eu estou incrédula que eu estou ouvindo.
20: Ela chocadinha.
19: Ela reativa com o regulamento embaixo do braço, claro. Entendeu? Com o regulamento embaixo do braço.
20: Cara, e ela veio com realmente um argumento bom, né? De, pô, se fosse assim, toda mulher andava com o marido ali pra ter segurança. Sabe?
21: Exatamente.
20: Porque, gente...
21: Advogada.
20: Noção realmente passou longíssimo. Mas
21: arrasou,
20: uma...
21: e olha só.
20: Diga.
21: Tá. Eu ia trazer uma participação rapidinho aqui, olha só. Boa tarde, Minas. Falar de ciúmes, tomaria vários programas, mas um ciúme leve é ok. O problema é quando o ciúme vira posse e doença e acha que ninguém mais pode se aproximar do outro. Que daí, para parar na delegacia é rapidinho.
19: É.
21: Já passei por essa e não recomendo pra ninguém. Abraços, Geraldo, por aqui. Ele colocou até uma observação. Toca ciúme, dou um traje no fim do programa.
0: Valeu, muito Geraldo. Bom.
19: Cara, eu acho que a gente tem que tomar muito cuidado, porque o ciúme, claro, ele pode ser prejudicial pro outro, mas pra gente também, cara, é uma sensação horrível ter aquele ciúme doentio mesmo, aquele ciúme que ele paralisa, ou ele te faz agir com um ódio que não é teu, não é tu, sabe? Então, ai, gente, é péssimo, péssimo, péssimo. Não recomendo a ninguém sentir isso, tá? Recebemos aqui também. Boa tarde, senhoritas. Não me identifiquem. Ah, imagina quando é ciúme com um colega de trabalho, então. Eu tenho colegas que têm ciúmes por causa que é só colega de trabalho. Mas como eu sou um cara que detesta misturar pessoal com profissional, deixa pra lá, né? Marina, seja bem-vinda de volta. Gente, eu não saí do PDM, eu só fiquei doente como metade de Florianópolis, tá bom? Mais áudio aqui.
2: Fala, Minas. Tudo certo? Pra mim, ciúme é falta de confiança. Só tem ciúme quem não confia. Porque se vai acontecer é porque a pessoa quis, entendeu? Não é culpa da outra pessoa, e sim da pessoa que está com você. Foi ela que quis, por isso que aconteceu. Então, se você tem ciúme de alguém, é porque você não confia nessa pessoa.
19: Ai, olha aqui, tem mais uma muito boa aqui. Boa tarde, pipoquinhas, não me identifica. Cara, eu não sei se é coisa na minha cabeça, mas eu já reparei que minha mulher tem o hábito de olhar todo mundo no olho. Mas hoje os homens perderam a vergonha na cara e ficam secando ela. Sábado no mercado, eu tava um pouco mais longe dela. Um cara do nada chegou nela, eu fiquei furioso e quase avancei nele. Vocês sabem, tem esse costume de olhar pras pessoas? Eu olho também, mas nunca veio uma mulher falar comigo. Na hora me deu ciúmes, mas logo passou. Beijo, Minas, semanas abençoada pra nós. Esse negócio de olhar no olho, tem muito homem que confunde que a mulher, porque ela tá olhando no olho, porque ela tá sorrindo, aí ela tá dando em cima. Aí o outro fica com ciúme, ou a mulher, por exemplo. Aí eu vou lá e dou um sorriso pro João, namorado da Duda. Aí ela acha que eu tô dando em cima dele. E às vezes surta de ciúme, e às vezes é só educação, gente.
3: Às vezes é só simpatia.
19: Às vezes é simpatia, educação.
3: Às vezes a gente só quer conversar.
19: Às vezes também. Às vezes é só conversar. Mas daí não toca.
3: Não.
19: Ah, não. Quando começa a tocar também já me pega.
3: Ah, mas eu tenho esse probleminha, eu rio batendo nas pessoas.
19: Não, não faz isso em homem dos outros, amiga.
3: Eu tenho esse probleminha.
19: Não, em homem dos outros, extremamente perigoso.
3: Peço desculpas, Luma, do Masterchef. Eu fiz isso no Pedro Calais. sempre que eu lembro do fato de que eu converso batendo nas pessoas, eu lembro que eu fiz isso com ele, assim, muito.
19: É que eu acho que aí vem outro ponto. Vocês acham que tudo bem o homem solteiro ficar se mostrando no Instagram, postando fotos sem camisa?
3: Solteiro?
19: Uma coisa... É, solteiro? Namorando. Namorando. Vocês acham de boa?
21: Não, é, que tem que postar foto com a namorada, porque pra catar a namorada lá é bem difícil,
19: O que, que tu acha, Edna? Tu acha de boa?
21: Então, tudo é contexto, né? Se você tá numa praia, se você tá, sei lá, fazendo uma coisa que estimula esse tipo de vestimento ou não, não, no problems. Eu particularmente, assim, eu sou uma pessoa que eu tenho meus sentimentos, minhas emoções, minhas percepções, mas eu não gosto da sensação de estar sendo vigiada ou controlada, sabe? Eu não gosto disso. Então, tipo, eu sou uma pessoa que trabalha com Instagram, inclusive me siga, arroba Edna Ferret, obrigada por tudo. E aí, tipo, eu posto muita coisa. Se o meu parceiro fosse um cara que falasse, por que que tu tá postando essa foto bonita? Porque não sei o que lá. Gente, eu ia explodir de ódio.
19: Sim.
21: E eu sei que muitas vezes eu tô postando o que eu quero postar, me sentir bem, tô legal. Então eu procuro evitar fazer, assim, pro outro uma coisa que eu não gostaria que fizessem pra mim.
19: Uhum.
21: Então, tipo, se eu posto determinado tipo de foto, o meu companheiro tem a liberdade total pra fazer o mesmo. Eu não vejo problema nisso. Eu vejo problema, tipo, na pessoa que fica biscoitando 24 horas por dia. Daí ali tem, esconde a namorada, não posta nada com a namorada.
19: É.
21: Mas, pô, se a pessoa é fiel, tá ali, posta suas coisinhas, posta uma fotinha bonita, gente, ok, sabe? Eu não vou brigar, sabe? Vai
19: ganhar
21: assim mesmo.
19: Beleza,
21: uma vez
19: eu briguei.
21: Não é parâmetro, porque o que acontece? O perfil da Edna, acabei de entrar aqui, Edna Ferretti. Tu entra no perfil da Edna, você vai ver que ela namora. Tu não vai precisar catar o namorado dela. Porque claramente, você entrou no perfil, ela tem um destaque lindo, escrito love. Logo ali já tem foto com o Henrique, entendeu? Então, tipo assim, ela é diva, ela é bonita, ela posta foto sim porque é ela. entendeu? Só que ela não tá querendo descontar pra chamar qualquer outro marmanjo sem noção que quer dar em cima de alguém que é comprometida, porque o perfil dela deixa claramente que ela é comprometida, entendeu?
19: É que dá pra perceber quando o cara tá, tipo, querendo esconder que namora, sabe? Tipo, pô, tu só vai achar a mulher lá nos marcados... Da, que tem a mãe que postou uma foto que aparece os dois, 2022. Tipo, sabe? Aí a gente tem um problema, entendeu?
3: Não, tem que ter a foto no feed e de preferência a foto no feed fixada no perfil.
19: Eu acho que tem que aparecer, entendeu? Não, eu digo, uma vez eu pedi pro Gustavo apagar uma foto. Uma vez, gente, meu namorado.
21: Ah, é,
19: eu nunca pedi nada, nunca nada.
3: Não,
19: só
3: imagina.
19: Que teve... Não.
21: A Marina no direct dele, eu nunca te pedi nada, Gustavo, apaga essa foto.
19: Não, gente, juro, eu nunca pedi pra pagar nada, só que teve uma vez que ele postou uma foto no Jean Rats que eu achei que ele tava muito gato. E eu falei, apaga, por favor.
3: No Jean Rats? No Jean, Marina, ninguém vê.
19: Ai, gente, é que ele tava sem camisa, suado, deitado no chão, eu falei, não. Não, essa tu pode apagar, amor?
3: Nossa, mas no Jean Rats daí tu tá maluca.
21: Ninguém vê.
19: Ai, desculpa, ninguém eu fiquei com ciúme. Ninguém eu falei, vê. Eu não quero aí, que ninguém tenha essa visão que eu
3: tenho. E quem vê tá cagando
19: aí,
3: também.
19: Ai, gente, é meu jeitinho.
21: Aí o Gustavo ficou um dia menos, um dia atrás do Jean Rats, porque a Marina pediu pra ele excluir a foto.
19: Gente, só um detalhe.
21: Mas assim, ó, tem coisas às vezes que também fogem um pouco, né? Postar uma foto, uma coisa marcando ali, não é legal. Eu
19: não,
21: mesma já falei assim, gente, eu sei que não se ligou aí, mas vamos estar removendo esta publicação. Aconteceu. Mas é que daí, tipo, tava demais. Entendeu?
19: Não precisa marcar todo o território,
21: coisa,
19: também não,
21: né?
19: Precisa.
21: Coisas não
3: tem
21: precisa
3: que,
21: muito.
3: Tem que ser bem treinadinho pra postar foto
19: sozinho. Tem que ser um pouquinho, assim.
3: Tem que ser bem treinadinho pra
19: tem
3: postar foto.
19: Tem que ter o mínimo. Uhum. Para julgar nossa audiência, a gente tá aqui julgando nossos namorados, eles não têm nada a ver com isso.
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19: Gente, a minha mãe no YouTube tá se oferecendo nas redes por quê?
21: É isso, entendeu? É isso, é sobre isso. E agora a gente vai julgar e vai julgar muito. Olha só o que chegou aqui. Boa tarde, minas. Eu e minha esposa moramos em uma cidade afastada da nossa família. E o pai dela veio para nossa cidade nos visitar essa semana. Nós temos um quarto de visita com uma cama boa e um ar-condicionado. E arrumamos esse quarto para ele dormir com tudo certinho. O meu sogro é uma pessoa bem folgada. Sempre que vem visitar a gente, ele não lava um prato, não ajuda se formos fazer comida. E na maioria das vezes, quando saímos, deixa a conta toda para eu pagar. Enfim. Indo para o assunto, na sexta, quando eu cheguei em casa, ele estava lá, deitado na minha cama, tirando uma soneca, junto da minha esposa que estava assistindo TV. Ontem, domingo, acordei e fiz café para todo mundo tomar, e fui para a sala assistir Fórmula 1. Pouco tempo depois de comer, ele disse que estava com sono e iria dormir. Depois, quando passei no quarto, surpresa, dei de cara com meu sogro apagado novamente na minha cama. Pô... Pode ser coisa pequena, mas não quero ninguém dormindo na minha cama. Acham que é pequeno demais pra eu me incomodar? Ou vocês fariam algo parecido, hein, Marina Soares? Fala.
19: Ai, gente, eu acho que assim, o pequeno, quando ele é repetido muitas vezes, ele acaba incomodando. E eu acho que assim, quando coisas pequenas começam a incomodar, é porque já passou aí a data de validade da visita na casa. Entendeu? E aí ela tem que ter uma certa noção. Não tem nada demais, né? Pô, é o pai da tua mulher ali vendo uma TV com ela, tirando um cochilo. Só que, pô, é a tua cama também, né? Ai, não sei, Dri, o que tu acha? Não sei.
21: Ah, tá bom, muito bem. Edna Ferretti, o que você nos diz?
7: Ai, eu não tenho opiniões, porque eu não me incomodaria com isso. Eu acho que ele tá tipo, meu Deus, ai, que ele já tá irritado com o sogro de outros carnavais. Daí, tipo assim, o fato de deitar ali, eu não me irritaria com isso, entende? Tipo, de verdade, não seria um problema pra mim. Mas visivelmente é um problema pra ele, é muito simples, né? Conversa com sua esposa e pede pra ela conversar com ele, fala assim, ó, pai, vamos dar uma ajudada aqui e tal, alguma coisinha, é nóis. Mas, ai, descansa, sabe? Beijo.
19: Ai, eu acho que eu me irritaria. Eu vou querer deitar na irritar. Minha caminha e então
21: não vai
19: caminha.
21: Dar.
19: Ai,
21: Dudo, não que você acha?
3: Ai, velhinho folgado, né?
21: Ai, velhinho folgado.
3: Tem um quarto ali pra ele, com ar-condicionado pra ele. O que o velho vai lá deitar na cama da filha dele? Ai, não, velho folgado, velho sem noção. Porque visita sem noção é assim, independente se ele é pai da tua mulher, entendeu? Ele é uma visita e tá sendo sem noção, entendeu? É. Eu não vou chegar na casa da pessoa e deitar na cama da pessoa, sendo que a pessoa deixou um quarto ali pra mim. Ele, não é que ele não tem quarto. Não é que ele não tem quarto.
8: Ele tava querendo ficar com a filha.
3: Não, mas no outro dia ali do ah, tô com sono, vou dar uma cochilada e vai deitar na cama do casal. Não. Velho folgado, não gostei. Me irritaria, fala com a tua mulher que tem que... Deu a data de validade da visita.
21: Cara, que situação complicada, porque assim, a minha família, ela não é folgada desse jeito. E tipo, se fosse, por exemplo, na minha cama, o meu pai ou a minha mãe, no caso, eles só iriam se fossem convidados. Tipo assim, ah, tá faltando cama, sei lá o quê, pode dormir lá no meu quarto, entendeu?
3: E olha lá ainda, e olha lá, aquela coisa de não, sei lá, tipo, sim, na minha família aquela coisa de não, deixa que eu durmo no sofá, sabe? Não quero invadir a privacidade de vocês. Então pra mim também, eu fico meio assim, porque... Eu fui criada de forma diferente, entendeu?
8: A Fábia mandou aqui. Tarde, Minas. Cama de casal é sagrado. É só pro casal.
21: Isso. Então, exato.
8: Assim, não precisava. Eu achei que não precisava. Dá pra ela dar um toque de... Ô, pai, vai lá pro teu quarto, né?
21: Eu acho que tem que conversar.
3: Pai, não precisa.
21: Ele vai continuar fazendo, se não falar, entendeu?
8: Exatamente. Com essa, a gente fecha o nosso programa das Minas. Obrigada, Duda.
3: Obrigada, gente. Me acompanha lá, @amartinsduda no Instagram. Beijo.
8: Beijo, Dri.
21: Beijo, gente. Tô lá no @dritelo, @atlântida joinha. Agora com o vibe pra Joinville região. Até amanhã, Santa Catarina.
8: Beijo, Edna.
21: Beijo, Minas. Agora bora de vibe Atlântida aqui no Vale do Itajaí. E lá no Instagram você pode me seguir em @ednaferrete. Beijo.
8: Eu sou @marina.soares e já que pediram, vamos com ciúme, ultraje a rigor. Vocês queriam, Thay? Tchau, gente.

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E aqui, além de presente, boa vibe, também não falta música boa. Começamos o vibe. Boa semana, boa segunda. 24 graus na Grande Florianópolis.

Sim, começamos com J-Lo e David Guetta. Começamos muito bem, só música boa tocando no seu rádio. Você pode participar da nossa programação, 48991881009. Manda um salve aí, fala pra gente de onde você tá ouvindo, o que é que você tá fazendo aí nessa segundona. Tem gente que tá de folga, né? Tem gente que folga na segunda, muita gente, né? Principalmente a galera dos restaurantes, né? Da alimentação. Então, bom descanso.

0: Vermelho, que vai rolar no dia 8 de agosto, com a formação original, clássica, Frejá nos vocais. Vai ser demais esse show, galera. Vai ser demais, sensacional. 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Show do intervalo e a gente já volta com mais uma super sequência de música pra gente começar muito bem a nossa semaninha.
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13: Salve que vamos. Como que vamos? 25 minutos para as 4 horas da tarde aqui na Melhor Vibe da FM. Olha que sonzeira rolando no seu rádio. Músicas que só Atlântida toca pra você. Música nova dos Stones. You know I am no good.

0: aí, o que, que vocês acharam dessa versão dos Stones pra música da Amy Winehouse? Ficou legal, hein? Conta pra gente lá no nosso WhatsApp o que é que você achou dessa releitura desse clássico da Amy Winehouse com os Stones. You Know I Am No Good é o nome desse som. Música nova do novo álbum, do 25º álbum dos Rolling Stones. Mais uma que a gente apresentou pra você, hein? Vai colocando na conta aí.
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Essa é a melhor vibe da FM, a rádio das nossas vidas. O nome desse som é Go, The Chemical Brothers. Também rolamos por aqui Pedro Quali. Antes rolou Isabela Rocha, Sam Smith, Colomi e The Rolling Stones fazendo uma releitura do clássico da Amy Winehouse. Música que faz parte do seu novo álbum, do 15º álbum de estúdio de uma das maiores bandas de rock de todos os tempos, a maior banda de rock em atividade. Os caras têm mais de 60 anos de carreira, todos eles têm mais de 80 anos de idade e os caras acabaram de lançar um super álbum com muito

0: 88991881009. 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Segura a onda que a gente já volta.
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0: Esse é o Dreadlocks aqui na melhor vibe da FM. Essa é a rádio das nossas vidas, 4:03. Boa tarde de segundona pra você. Boa semana. 23 graus da grande Florianópolis. Essa é a Atlântida e agora tem o Dreadlocks com Delon, o canto do engenho.

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0: Essa é a melhor vibe da FM. Esse foi um dos pontos altos do Atlântida Celebration 2026. Esse super feat de Vitor Clay, Pedro Calai e a banda Lagoon no palco do Atlântida Celebration. Foi demais.
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0: Muito bom, essa é a Rádio das Nossas Vidas, fechando mais uma edição do Vibe Atlântida no oferecimento de Angelone, aniversário Angelone, junte, troque e colecione, e com a gente aqui também,

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E no dia 21 de agosto tem Felipe Ret. Bom, então quem faturou Barão Vermelho foi o Marcos Vinícius Rivas. Quem ganhou ingresso para curtir o Felipe Ret no dia 21 de agosto na Arena Opus, ambos os shows na Arena Opus, quem ganhou foi a Cássia Bueno. Tá aí a galera que se criou por aqui, ganhou, faturou e vai curtir por conta da Atlântida, a rádio dos grandes eventos. Tô indo nessa, galera. Vem na sequência aí Porã e Mr. P, que já estão por aqui. Vou rolar a saideira. Depois da saideira tem o show do intervalo e daqui a pouco eles já estão por aqui para mais uma edição do Desprogramados para toda a Rede Atlântida, Santa Catarina.

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4: Olha só a dúvida da Antonella. Doutor, há muitos anos eu uso pílula anticoncepcional, mas eu seguidamente me atrapalho com os comprimidos e não tomo como deveria. E fico com medo de alguma forma ficar vulnerável a uma gravidez indesejada, ainda mais agora, nesses últimos meses que tenho um parceiro mais fixo. Existe alternativa além da pílula anticoncepcional e do preservativo que meu parceiro eventualmente usa? E olha só, existem alternativas sim. Se você toma pílula e se esquece com frequência dessa medicação e acaba não tendo uma regularidade, é importante lembrar que isso pode comprometer a eficácia do método. Eu recomendo que você procure a sua ginecologista, coloque para ela isso tudo, já que o melhor método de prevenção de gravidez é aquele que mais se encaixa a você nesse momento da sua vida. Você pode pensar em adesivos, você pode pensar em implantes, você pode pensar em DIU, temos o hormonal e o não hormonal, e por aí vai. Então existem várias possibilidades e eu recomendo fortemente que você converse com a sua médica ou com o seu médico sobre o que pode te proteger melhor.
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4: Tá na Atlântida e todo mundo tá ouvindo, é a melhor vibe do FM na rádio das nossas vidas. Olha eu sem voz.
5: Tá rouco, Rod Stewart.
4: Rod Stewart chegou para cantar. Cara, eu voltei ao trabalho sem voz, vim trabalhar, como eu falei no Pretinho, mesmo com labirintite, um monte de gente me mandou mensagens. Eu consigo te curar da labirintite, mas eu não tenho labirintite, isso é só uma brincadeira.
5: Não, eu tô percebendo que tu tem rouquidão, labirintite.
4: Rouquidão eu tenho. Estou levemente gripado, congestionado.
5: Ah, congestionado, gripado,
4: isso rouco. Tudo é em virtude da creche do papai na semana passada.
5: Como assim?
4: A creche do papai, semana passada eu tava de férias exclusivamente pra cuidar da minha filha. E a partir do momento que minha filha ficou doente, logo depois eu fiquei doente.
5: Papai adoeceu.
4: A creche do papai. Todos os dias, papai, o que nós vamos fazer hoje?
5: Vamos pegar gripe, vamos pegar vírus. Ai,
4: então eu tô assim, mas espero continuar até o final do programa. Nossa. Amanhã vai estar melhor. Amanhã
5: sedutor, rouco sedutor.
4: É tu que tá dizendo, claro. Isso aí são teus olhos, teus ouvidos. Rouco,
5: estamos aí agora pra tudo.
4: Ah, isso aí já tá quase o Francisco Coco. Quase o Francisco Coco. Mas o foco hoje não sou eu.
5: Não.
4: O foco não sou eu.
5: Apesar da tua volta das férias, que eu quero dizer aqui.
4: Apesar da minha volta e da nossa volta ao ar.
5: Exato, porque sentimos muito, apesar de ter sido agradável uma semana musical, dos programas, mas não é a mesma coisa.
4: Não é a mesma coisa. As pessoas me paravam na rua. Claro. Pessoas me mandavam mensagens, quando eu imagino. Vocês voltam com a live? Vocês não podem fazer isso com a gente.
5: Estamos na live, estamos na live.
4: Não vou alcançar o tom. Não. Hoje eu não vou alcançar.
5: Tá preocupado.
4: Hoje eu preservei. Hoje o Rod Stewart preservou a voz.
5: Justamente hoje que tu podia vir com o Rod Stewart. Faz solo, Rod Stewart, estamos na live.
4: Estamos na live, estamos na live.
5: Mas tu ficou muito
4: estamos
5: bem.
4: Estamos na live.
5: Agora faz I am sailing. Mas olha o Rod Stewart.
4: Daí I think I'm sexy.
5: Ficou muito bom.
4: Mas o foco não sou eu hoje.
5: Bom retorno.
4: 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O nosso WhatsApp para sua participação é o 48991881009. Peço perdão pela minha rouquidão, porém ficaremos assim até o final do programa. E eu vou tentar não falar muito. Eu vou tentar não falar muito porque ontem tivemos uma data marcante, muito marcante, que são os 60 anos deste que aqui está, aqui está na minha frente, 60 anos de Everton Cunha, e fiquei muito orgulhoso em ser citado nas 60 pessoas mais importantes da tua trajetória.
5: Olha, que bonito, muito obrigado. Foi uma forma de reconhecimento que tive e uma ideia que surgiu justamente em função de uma data tão significativa.
4: Isso.
5: Dos 60 anos. E aí, achei que seria bastante interessante, importante reconhecer pelo menos estas 60 pessoas. Obviamente que existem muitas outras, centenas de outras. Porém, ali citei 60 pessoas que fazem parte e continuam fazendo, fizeram e continuam fazendo parte da minha história, e pessoas que estão vivas. Isso é importante salientar. Eu botei na legenda.
4: Sim, eu vi. O vovô Sacudo não tá.
5: Não tá.
4: O seu Shirley não tá.
5: Não, porque eu acho que
4: homenagem em vida é melhor.
5: E além de ser
4: até
5: melhor.
4: Porque eles não iam saber, né?
5: Não iam.
4: Não. Não ia jantar nada.
5: Foi isso que eu pensei. Entendeu? Aí o que adianta eu citar ali pessoas que foram importantes que já não estão mais conosco, pessoas já falecidas?
4: Não vai poder olhar o Instagram.
5: Não vai olhar
4: o Instagram. Não vai ter acesso.
5: Não vai ficar feliz.
4: Isso.
5: Porque esse reconhecimento internamente eu já tenho. E aí, por que então colocar pessoas já falecidas se, em contrapartida, eu posso enaltecer, valorar pessoas vivas que podem se emocionar e perceberem a importância que tem na vida, não só sua, como daqueles que o amam. Então, por favor, foi por isso que fiz e citei só os vivos.
4: Muito bem, palavra da salvação.
5: Glória a vós, Senhor.
4: Cara, e assim, foi muito legal. Eu fiquei realmente honrado. Realmente, até porque a gente não gostava um do outro há 20 anos atrás. Nós não gostávamos um do outro.
5: Não estaria tu ali.
4: Não estaria. 20 anos. O Everton com 40 anos. Não, eu não estaria na lista.
5: Não, só se eu fizesse uma lista de 40 que tu detesta.
4: Isso, aí eu estaria. Aí eu estaria lá nos últimos ali.
5: Não,
4: né?
5: Ali não existe ordem.
4: Não tem ordem.
5: Não tem ordem. Não, aqueles 40 ali não tem ordem. Eles são aleatórios.
4: Vamos falar na lista dos que tu odeia. Eu estaria na dos 40.
5: Dos 40 tu estaria.
4: Há 20 anos. Hoje eu estou na lista do que tu
5: quem diria, né?
4: Admirados.
5: O que faz o tempo.
4: Os humilhados foram exaltados.
5: Ah, glória a vossa.
4: Porque eu fui humilhado na minha chegada na Atlântida, inclusive por ti.
5: É, exatamente.
4: Inclusive por ti.
5: Mereceu.
4: Que me deixou comendo o pão que o diabo amassou no planeta Atlântida. Eu poderia o quê? Ter rancor, mágoa, raiva, mas não.
5: Teve, transformou isso.
4: Tive por algum tempo. Exato, transformei em algo bonito.
5: É verdade, não guarda mais mágoa.
4: Não guardo mais mágoa, não guardo rancor. Rezo todos os dias pra isso não voltar pro meu coração.
5: Olha aí, que bonito.
4: Olha aqui. É Everton Cunha, Mr. P de pijama.
5: Muito obrigado.
4: Há 30 anos conhecido como Mr. P de pijama.
5: Não mais.
4: Quase 30 anos. Não, pijama não tem 30 anos.
5: Tu tem razão, desculpa.
4: Pijama vai ter 30 anos em 2028.
5: Tu tem razão, desculpa. É verdade, é verdade.
4: Mas há quase 30 anos ele entra na casa das pessoas pelas ondas do rádio. Às vezes ele anda nu pela casa das pessoas também, porque ele se relaciona, tem uma vida movimentada.
5: Sim, né? Sim. E tal. Não, e muito à vontade.
4: Mas ele é muito conhecido por entrar pelas ondas sonoras, entrar na mente das pessoas, na vida das pessoas, e marcar a vida dessas pessoas há 30 anos, há quase 30 anos, com o Pijama Show aqui na Rede Atlântida. Ele, o Everton Luiz Lima Cunha, nascido em Porto Alegre ou em Canoas?
5: Nascido em Porto Alegre.
4: Não gosta de Porto Alegre, porém nasceu lá.
5: Eu não tenho nada de Porto Alegre.
4: Nasceu em Porto, não tem nada de Porto Alegre.
5: Não tenho nada de
4: Porto
5: Alegre.
4: Não fala, e aí, meu?
5: Não fala.
4: Bah, meu, trio.
5: E eu não sei nem por que eu nasci em Porto Alegre, porque meus dois irmãos nasceram em Canoas.
4: Mas é que era pra tu ter essa coisa com Porto Alegre.
5: Ah, pode
4: Mas
5: ser,
4: já
5: pode
4: há seis ser. Anos ele está aqui na Atlântida da Floripa.
5: Exatamente.
4: Né? Ele saiu de um ostracismo.
5: Tu me resgatou.
4: Resgatado do ostracismo, trabalhando em rádios menores.
5: Um princípio de depressão,
4: estava acuado, resgatei dentro de um quarto escuro onde chorava.
5: Exato.
4: Um quarto escuro onde chorava.
5: Era refém de mim mesmo.
4: Refém dele mesmo e do seu passado glorioso.
5: Exato.
4: E ali ele pensava que não tinha mais nada.
5: Não tinha mais luz no fim do túnel, muito menos uma fresta na porta.
4: Quando a fresta na porta abriu e a mensagem chegou, quem sabe a gente volta com o pijama
5: Porã,
4: na Atlântida Floripa.
5: Porã, era o nome
4: deste. Esse cara sou eu.
5: Exato,
4: esse cara sou eu.
5: É. Não, tu é o meu Erasmo Carlos.
4: Exatamente. É, exatamente. Como é que é aquela música do Roberto Erasmo, o amigo? Pá, pá.

0: Preciso nem dizer.
1: Começa.
0: Como é que começa? Que eu não lembro o começo.
1: Você, meu amigo de fé, meu irmão, camarada.
0: É, emocionou, emocionou. E falando em emoção, hoje a gente preparou um programa muito especial para celebrar os 60 anos desta lenda que aqui está na minha frente, Mr. P de Pijama. Vou até chamar o nosso diretor Yuri Lenz.
1: Tá
0: Yuri
1: feliz Lenz, hoje,
0: né? Está feliz, hoje a gente nota que ele está na festa. Ele veio pra festa, ele veio pra festa.
1: É um dos dias que eu vejo ele com uma alegria que eu nunca tinha visto.
0: Mas é que tu não sabe, porque ele está muito concentrado, porque hoje ele tem a missão

0: Nós trouxemos aqui depoimentos de pessoas. Tomara que dê certo, a gente não sabe se vai dar certo. Sim, nós vamos testar no ar. Estamos na expectativa
1: que dê certo. Tem que me preparar.
0: Não, deixa rolar, deixa a vida fluir. Porque
1: pode não dar certo.
0: Pode não dar certo, daí a gente toma o rumo do programa normal. Não. Vai ter programa. Não, o arquivo confidencial não cancela os desprogramados. Tá? Mas a gente pediu alguns depoimentos de pessoas importantes da tua vida. Alguns estão na lista dos 60, outros não. Outros não foram lembrados por ti. A gente tentou depoimentos, inclusive, das tuas ex-mulheres, e não conseguimos, elas não quiseram falar.
1: Melhor assim.
0: Elas não quiseram falar. Ex-namoradas, ex-mulheres, ex-professores, ninguém quis falar.
1: Ótimo.
0: Mas algumas pessoas importantes falaram pra gente e nós vamos receber todas elas hoje aqui no arquivo confidencial de Mr. P, 60 anos. É que é inspirado no Faustão, né?
1: É homenagem.
0: É uma homenagem. Entendi. Assim como o Beijo do Gordo homenageia Jô Soares, o Arquivo Confidencial dos Programados homenageia Faustão. E agora, né, na sua primeira edição...
1: Eu posso sugerir um nome?
0: Ah.
1: Memória Confidencial.
0: Não ficou legal. Não ficou legal.
1: Desculpa.
0: Não ficou legal.
1: Não, desculpa.
0: A parte de nomear os produtos, tu deixa pra mim.
1: Sim, é verdade.
0: Essa é a minha função. Porque o arquivo confidencial, todo mundo vai saber o que é.
1: Entendi.
0: Então nós pegamos depoimentos importantes. Eu não os vi, não os assisti.
1: É mesmo. E tem.
0: Claro que tem. Tô falando sério.
1: Não acredito.
0: Tô falando sério.
1: É por isso que tu mandou começar o programa no horário.
0: Claro, e a gente tá se enrolando, não vai dar tempo pra botar.
1: Então vamos, não, agora eu quero saber.
0: Ah, botou até o fone, cara. Olha não aqui, é ó, bota o fone aí.
2: Pra fazer o Pi botar o fone.
0: Bota o fone aí, vê como é que tá o teu retorno aí.
1: Vamos ver.
0: Tem retorno aí?
1: Por enquanto não.
0: Tem retorno? Olha aí se tá chegando.
1: Não.
0: Não?
1: Mais, aí, tá
0: aí. Chegou o retorno?
1: Chegou.
0: Então, assim, ó, o nosso diretor Yuri Land, como a gente não pode ficar falando em cima dos depoimentos, nós vamos ouvir o depoimento e deixar 30 segundos para a réplica do nosso homenageado.
1: Ai.
0: Para o que tu possa querer falar sobre essa pessoa.
1: Tá bom? Tá organizado o programa.
0: Não, a gente precisa organizar, senão não vai dar certo. É mais ou menos como a gente fala pros nossos filhos. Te organiza, meu filho.
1: Sim, entendeu? Tenho dito isso muito.
0: Tá? Então, agora a gente vai começar. O nosso diretor, Yuri Land, vai ficar no comando e vai ficar mostrando as imagens.
1: Sim, era isso que eu ia perguntar. Eu vou ver, mas eu só ouvi.
0: Agora vai ver, mas não temos a primeira imagem ainda para te surpreender. Tá. Mas eu imagino que a primeira imagem seja de uma pessoa... Todas são importantes. E como... Todas são importantes. 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Vamos começar, meu diretor. Quem é a primeira pessoa? Quem é a primeira pessoa? Calma aí, tu tem que me avisar pra eu abrir o canal aqui. Peraí.
1: Eu não acredito.
0: Vamos ver. Já foi?
1: Não.
0: Pode abrir.
1: Meu vai irmão. Lá. Não.
3: Opa, Macanudo.
0: Aí.
3: Parabéns. Antes de tudo, parabéns. Felicidades por essa data tão bacana, tão bonita. Coisa boa a gente poder trazer uma mensagem. Em pouco tempo é muito difícil a gente falar tudo o que gostaria.
1: Não, isso não é verdade. Especialmente
3: lembrar, contar histórias, tantas coisas que vivemos desde sempre. Né? Meu irmão de infância, como a gente sempre gostou de brincar, muito mais do que um amigo de infância, meu irmão, amigo de infância.
0: E a gente entendeu isso.
3: Agradecer.
1: Casa Grande.
3: Por tu ter sido esta pessoa, ser esta pessoa extraordinária, fantástica, querida. E aí eu estou falando como irmão, né? Muito mais do que todo o teu talento, todo o teu carisma e que tu distribui, que tu espalha para tantos fãs, tantos seguidores, mas muito especialmente na tua família. Muito obrigado por tu ser também essa pessoa que muito carismática e que sempre trouxe muita alegria para todos nós. Tenho muito orgulho.

0: muita felicidade, muito orgulho. De...
1: Ah, tá nervoso, ele se repetiu um pouco, né?
2: Mas ele tá nervoso.
0: Que tu continue sendo muito feliz. Quero muito.
1: A gente nota que ele tá feliz.
0: Sabe, meu irmão, parceiro, gremista, que tá ali contigo sempre. Vai continuar sempre contigo, sempre do teu lado, pra gente continuar rindo muito e aproveitando a vida. Parabéns.
2: Olha aí.
0: Saúde, felicidades.
1: Aê, o Maninho! O primeiro depoimento do Maninho, ontem ao fazer uma ligação de vídeo para o aniversariante,
3: sim,
1: Mano estava junto e Mano já não está mais com esse visual.
2: Não, tiramos o cavanhaque dele ontem.
1: E ficou muito melhor.
2: Claro, de bigode.
1: Ficou muito melhor, ficou de bigodinho. Está muito bem, uma mistura de Fred Mercury com Anthony Kiedis.
2: Isso.
1: Então
2: isso.
1: Nós tivemos aqui o depoimento do teu irmão mais velho, né?
2: Não, esse é o do meio.
1: Esse é o Gercinha mais velho?
2: O Gercinha mais velho.
1: Mas os guris estão estragados. Não, os guris estão estragados. Pô, o Gercinha do meio.
2: O Gercinha é o mais velho.
1: Gercinha é o mais velho.
2: Esse é o Mano, esse é o Jefferson.
1: O Maninho. Jefferson, Maninho.
2: Maninho, Mano.
1: Muito isso. Bem.
2: São, eu acho que todo mundo que tem mais de um irmão tem relações de forma
1: diferente,
2: claro. Né? Que não diz respeito ao amor, que não diz respeito a respeito nem nada. São afinidades diferentes,
1: isso.
2: Assuntos diferentes. O humano, por exemplo, é o que a gente mais dava risada na infância, eu e ele. Muita risada, era com ele que eu jogava botão, era com ele que eu fazia as bobagens, com ele que eu gravava na fita, no rádio gravador a gente fazia programas de rádio, com locução, comerciais, narrações, com ele que a gente, com ele eu fui no primeiro show da minha vida, que foi o Peter Frampton no Gigantinho, ele e a esposa, já que minha cunhada.
1: Esse é um herói, né? Casado há quantos anos
2: exatamente,
1: mesmo?
2: Exatamente, 812
1: anos casado. 812
2: anos
1: casado, monogâmico e feliz. É um exemplo.
2: É um exemplo.
1: É um exemplo pra família e pra outras famílias também.
2: É um exemplo que eu não consegui seguir.
1: É, mas tu tentou.
2: Tentei, sigo tentando. Tô na luta, porra.
1: O importante é tu tentar. E agora com esse novo ciclo, onde tu tem muitos benefícios.
2: Exato.
1: Com 60 anos, o quê? Tu tem passagem grátis.
2: E eu vou.
1: Tu pode estacionar na vaga.
2: E tem uma coisa mais importante. Tem uma coisa mais importante que isso tudo.
1: Preferência em embarque de voo.
2: Não, mas tem algo muito mais importante
1: que isso.
2: Que eu agora, a partir desse momento, começando uma nova relação, eu estando com 60 anos, existe uma grande possibilidade de ir até que a morte nos separe.
1: Ganhou o troféu Super Peladinho. Ganhou o Super Peladinho de hoje, muito bem. Vamos continuar, que tem muitos depoimentos. Qual é o próximo aí, Yuri Land? Manda ver, manda pra nós aí.
2: Quem é o próximo?
1: Vamos lá.
2: Quem é o
1: dispara.
2: Próximo?
1: Dispara. Ah, é a mãe. Não tá vindo o áudio aqui.
2: A minha
1: não
2: mãe. Tá. Mas eu duvido que minha mãe tenha conseguido falar alguma coisa.
1: Não tá saindo o áudio pra mim,
4: tá
1: não?
4: Mas tá no...
2: Não. Estão censurando a minha mãe.
1: Não, peraí. Vamos de novo aí,
2: Yuri. Estão censurando a minha mãe. A minha mãe não vai conseguir falar.
1: Olha só,
2: mas o que que aconteceu? Pobre da minha mãe, não estão dando...
1: Peraí. É que a gente tá... mas não tá saindo aqui no canal da live.
2: Mas o canal tá certo?
1: O canal tá certo.
2: E não tem um botão...
4: Tá
2: certo.
4: É que o áudio dela tá muito baixo, acho que a gente tá falando por cima.
1: Então vamos calar a boca e ouvir a mãe Lena. Vai, mãe Lena.
4: Vou dar um ganho no áudio dela.
2: Dá um ganho aí. Vamos
1: por
2: tentar
1: favor.
2: Ouvir.
1: Vamos lá.
2: Vamos ficar quietinho. Minha mãe, né? Vai, ela gravou sozinha.
5: Oi, Neto.
2: Oi, Neto.
5: Tá sendo difícil pra mim aqui, muito difícil. Tu sabe como eu sou, né? Tu é meu terapeuta, e então tu sabe, pra mim é muito difícil.
2: Falar.
5: Eu quero te dizer que esse dia é um dia muito importante. Fazem 60 anos que tu, numa tarde... Tardinha, veio ao mundo e veio para nos trazer muita alegria e satisfação. A tua vida foi sempre assim. Teve dificuldades, mas tu superou e eu estou sempre aqui para te apoiar no que tu precisar. Então eu quero dizer que Deus, Nossa Senhora, te abençoe, assim como eu te abençoo. E que a tua jornada daqui para frente, claro que vai ser uma jornada diferente, não é mais a mocidade, mas que tu seja muito feliz e que continue a ser a pessoa que tu sempre foi e que tu é, que auxilia, abraça e dá amor. Um beijo e eu te amo.
1: Mãe Helena! Mãe Helena foi muito bem!
2: Foi muito bem!
1: Que lindo!
2: Olha, e ela teve que se superar para gravar esse vídeo e falar assim. E ela foi muito bem.
1: Foi bem demais.
2: Foi muito bem.
1: Ainda tem toda a manha da criação de conteúdo digital.
2: Pode se tornar uma influencer.
1: Pode.
2: Influencer da oitava idade.
1: Exatamente.
2: Porque ela está com 86.
1: Ah, mas tá então, muito bem com 86.
2: Oitava idade já.
1: Tá bem demais.
2: Que
1: mas
2: bom.
1: Agora 5h26, Yuri, eu acho que nós vamos emendar alguns depoimentos, senão vai demorar muito.
2: Também acho, e depois eu falo no geral.
1: E aí depois a gente vai falando.
2: Não precisa nem falar.
1: Podemos parar a qualquer momento, mas acho que emendar pelo menos uns dois, né? É de boa pra ti?
2: Privilégio, né? Conviver e estar ao lado da mãe aos 60 anos.
1: É uma bênção.
2: É.
1: Realmente
2: é uma bênção. E ela saudável. Como é.
1: Muito bem.
2: E mesmo obrigado, assim,
1: mãe. Sem poder me acolher na família.
2: Não, isso nós vamos conversar ainda. Ela...
1: Mesmo assim... Eu continuo esperando o convite para o almoço do Dia das Mães.
2: É que eu sou o caçula, eu não consigo admitir alguém chegando agora na família, entendeu?
1: Ai, vamos lá, o arquivo confidencial, 60 anos do Mr. P, vamos ver quem é que vem agora.
5: Estou aqui em casa,
2: a tia Lúcia.
5: Precisava de um produtor para fazer esse vídeo, mas o produtor está na rádio nesse momento. Neco, te desejo um feliz aniversário. Um novo ciclo cheio de luz e alegria nessa nova etapa da tua vida.
2: Olha.
5: É um novo dia, como sempre, um novo dia apenas, né? E a gente vai seguindo em frente. Eu lembro de ti ainda pré-adolescente, num churrasco lá na casa da tua mãe e do teu pai, em Canoas, eu todo sentado à mesa e tu em volta de pé, fingindo que era radialista. Já naquela época tu já queria ser radialista. E foi no que tu te tornou, né? Um grande radialista. E de um grande tempo para cá, conhecido sempre por Mr. P, mas para nós vai ser sempre o Neco, né? O Neco, o sobrinho, o filho, o amigo querido, tá? Feliz aniversário. Obrigada quando tu me manda umas músicas que tu gosta para eu escutar, que eu gosto também. E é isso, tamo junto. Um beijo, te amo. Vamos em frente, né?
2: Olha aí, que bonito. Tia Lúcia, irmã da minha mãe.
1: Agora o Gerson. Ai, agora sim, Gerson. O irmão mais velho.
2: Vamos ver o que o Gerson vai falar. Mais velho.
1: Vamos ver.
2: Vai, Gerson.
3: Aí está 6.0. A maioridade chegando na terceira idade. E é assim que a vida vai se passando. É fantástico o show da vida, meu querido e amado Nequinho. Que Deus nos traga, né, muitos anos de vida ainda para ti, para nós, e que a gente tenha daqui para frente, né, junto conosco, né, os manos e a família toda na terceira idade, que tu continue a brilhar como estrela que tu é e sempre foi. Desde o momento em que tu nos deu, né, a alegria, Deus nos deu a alegria, junto com a mãe e com o pai, com a nossa família, de te ter junto conosco. Tu és uma referência, né, um ícone para todos nós, não só para a família, mas para todo o teu público. E que Deus te abençoe, sim, daqui para frente, e te dê ainda muitos anos de vida, para te continuar, mais uma vez, brilhando no nosso meio. Opa, aí está.
1: Que beleza.
2: Obrigado, Gercinho. Depois eu falo, então, de todos eles.
1: Gercinho, o irmão mais o velho. Irmão então mais tivemos velho. A mãe, a tia Lúcia.
2: A tia Lúcia,
1: mãe Helena, mãe. Tia Lúcia, Gercinho, irmão mais velho. Mano, irmão do meio, Mano Jefferson. Que Mano cura. Jefferson poderia ser um rapper, né, cara?
2: Pô, é vermelho.
1: Vem
2: é
1: aí o show Jefferson. De Mano Jefferson e MV Bill.
2: É.
1: Né?
2: É. Seria uma legal. Bom, Mano Jefferson. Não, pô,
1: agora, para esse novo visual que ele tá, quem sabe a gente consegue.
2: E poderia também, os dois poderiam fazer uma dupla, JJ.
1: JJ, claro.
2: É, o Gerson e Jefferson, JJ. É,
1: seria legal.
2: Manos JJ. Ah, Manos JJ.
1: JJ. Tinha o JJ e o Jatinho, aquele desenho, né?
2: Não lembro.
1: Eu desenhei.
2: Não, não era o Jefferson.
1: Na época dos nossos filhos. Mas não é da nossa. Filhos, tá, vamos ver qual é o próximo depoimento.
2: Ah, tem mais ainda? Não,
1: tem mais, tem mais. Isso aqui é o arquivo confidencial. Nossa, já tá cansado das homenagens. Vamos cancelar.
2: Não.
1: Vamos cancelar.
2: Tá bonito.
1: Vamos cancelar. Tá bonito. Ele não quer mais.
2: Não, eu quero.
1: Então vamos,
2: vamos
1: tocar
2: mais?
1: É que os próximos depoimentos.
2: Cada um.
1: Deixa pro final.
2: A Veroca, né? Numa paisagem assim, ela tá no exterior.
1: Manda aí, manda a Veroca.
2: A Veroca tá no exterior.
1: Manda aí.
6: Parabéns, né,
2: querida? Olha.
6: Felicidades. Tu colha sempre, todo dia, paz e alegria na lavoura da amizade. É o que te deseja a tua tia e Dinda. Um grande beijo. Tudo de bom pra ti. Não te esquece, hein? Que tu tem que colher esse ano muitas coisas boas. Um grande beijo.
2: E o detalhe.
1: Tá no Morro dos Ventos Uivantes.
2: Não, detalhe: a tia Veroca faz o parabéns gauchesco estando na Irlanda.
1: Muito bem.
2: É, eu tô vendo ela na Irlanda ali, a não ser que não tenha sido. Não, tenha sido
1: parece lugar. Ser, parece ser.
2: Tá.
1: É, ou tá nas missões.
2: É, e por isso ficou tão empolgada.
1: Não, mas tá bem, tá muito bem. Bem. Essa é a
2: Veroca, irmã, também irmã da minha mãe, e essa é minha Dinda, essa é minha madrinha.
1: Então tá, vamos pro próximo depoimento, que o homem já tá cansado.
2: Não!
1: Ele é Mauro Cupim, o nosso violeiro. O nosso violeiro, o cara da frase, violão na mão, calcinha no chão.
2: Isso!
1: Vai daí, Mauro Cupim.
7: 60 anos, hein? A idade mais sexy, sexagenário. Mr. P poderia passar horas aqui relembrando tantas histórias e tantos causos que a gente tem para contar, das voltas em forquilinha, da escolta da Polícia Militar. E o que fica de tudo isso é o privilégio e o prazer de poder chamar meu ídolo de amigo. A pessoa que mais me ensinou com os seus exemplos, com a sua filosofia de vida, com a sua forma de pensar e forma de agir singular e que arrasta tantas pessoas há tanto tempo nas ondas do rádio. Mr. P, parabéns, do esse amigo que te ama e que tem o prazer enorme em dizer que está junto de ti.
1: Pô. Grande Mauro Cupim! Cara, o Cupim, eu tenho grandes lembranças da época que a gente viajava junto, de parar nas churrascarias e a gente tocar e cantar,
2: sim,
1: né?
2: Sim.
1: Na hora do almoço, né, velho?
2: E ele parceiro pra todas as horas.
1: Pra todas as horas. É, vamos lá, Cupim, ele ia.
2: E tanto é verdade que na balada do Pretinho, quando eu cantava com ele, logo depois vinha o Pause, o Porã cantando com o Pause, porque... E aí
1: depois.
2: O Cupim, parceiro, inevitavelmente dizia, pode... que tu quiser, porra.
1: Cara,
2: escolhe o que a gente faz.
1: Mas essas coisas da estrada, elas realmente são marcantes, né?
2: De
1: parar no almoço,
2: sim,
1: na churrascaria, ter lá um cara tocando, vamos lá, vamos lá, vamos lá. E o Cupim é sempre.
2: Fazendo uma breve observação aqui, aproveitando que o Cupim falou e que o Porã tá dizendo também da estrada, para que aqueles que não têm esse hábito, né, de estrada, como é o caso dos artistas, alguns jogadores e tal, é que quando tu tá na estrada e tu tá no trajeto, e até mesmo na chegada, mas principalmente no trajeto, tu tem um momento que acaba criando um laço tão forte com as pessoas que estão contigo, porque todo mundo externo some naquele momento que tu tá habituado, que é a tua casa, é o teu trabalho, é o teu vizinho, é qualquer coisa. E esse mundo real, ele some e passa a existir um outro mundo. Nesse outro mundo, o que existe de mais relevante é quem tá contigo. E por isso as relações se fortalecem tanto e se criam tantos laços quando se viaja tão constantemente com várias pessoas.
1: Verdade.
2: E é o que aconteceu entre eu e o Cupim, e por consequência também, durante muito tempo com o Porã, aí já com o Pretinho, eu e o Cupim com o Pijama.
1: Sim, o Cupim era o nosso violeiro da balada do Pretinho.
2: Isso, e ele era o meu violeiro nos meus shows, isso, por aí, durante todo o tempo que antes do Pretinho eu já fazia. E ainda muito hoje, bom, se eu chamar ele, ele é parceiro.
1: Bom demais, vamos pro próximo. Esse é o arquivo confidencial de Mr. P. Mauro Borba. Não,
2: agora vem uma elegância.
1: Lenda do rádio no Rio Grande do Sul, minha referência também, cara, que foi meu chefe, foi, sim, meu colega, sim, que eu adoro e nós adoramos. Então, Mauro Borba agora fala no arquivo confidencial. Aê.
8: Então, Mr. P, bem-vindo aos anos 60. Que beleza. Parabéns, muitas felicidades. Eu tenho saudades das nossas conversas aqui, do tempo em que fazíamos o cafezinho, né, o programa de rádio, juntos, e ficávamos depois discutindo até no meio da tarde, até o restaurante fechar, a gente ficava discutindo o que está acontecendo com o mundo. Então me diga, Mr. P, o que está acontecendo com o mundo? O que está acontecendo com a dupla Grenal? Pois então, mas agora a hora é de celebrar aí os anos 60, né? Então parabéns, muitas felicidades. Boas ondas, não, ondas quem pega são é o Porã, né? Mas good vibrations.
2: Que legal.
8: Grande abraço para vocês dois aí, para todo mundo que está sintonizado. E feliz aniversário, Mr. P. Saudações, vamos lá.
2: Muito obrigado.
1: Grande, Mauro Borba.
2: Que legal, velho. Depois a gente fala de todos eles, né?
1: Vamos tentar
2: depois,
1: falar
2: depois,
1: de todos.
2: Depois.
1: É, vamos lá, vamos pro próximo.
2: Vamos
1: aí, olha... para aí primeiro nosso merchan para o depoimento deste convidado, o nosso merchan orgânico para arroba Tatuian, siga Tatuian, faça sua tatuagem, arroba Tatuian, e agora o depoimento é dele, que é o Ian, filho de Mr. P.
2: Vamos lá, filho, diga aí, filho, quero ouvir.
9: Olha aí quem está aí, temos um aniversariante. E aí, pai, tudo bem? Como é que tu tá? Vim te desejar um feliz aniversário, eu te amo muito, aproveita o teu dia. 60 anos, 60 anos de história, 60 anos de vida, 60 anos de celebração. Eu te amo muito, continua sendo essa lenda viva que tu é, esse exemplo de pessoa, e aproveita o teu dia, pai, tu merece.
1: Aí,
2: filho,
1: Tatuando. Arroba Tatuian. Vai lá.
2: Arroba Tatuian.
1: Siga arroba Tatuian e marca sua tatuagem. Vamos pro próximo.
2: Tem mais. Por Tem. Favor.
1: Ali.
2: Thiago, Thiago é louco.
1: Muito
2: Thiago
1: louco.
2: É louco.
1: É ele mesmo.
2: Não acredito.
1: Vamos lá.
10: Foi. Olha aí. Olha aí, aqui é o Thiago Horácio, vulgo Thiago é o louco, e eu tô aqui pra contar algumas coisas sórdidas que o Porã me pediu pra falar do Mr. P. Tudo escrito em braille aqui. Ah, te safou, né, Pi? Bueno, queria parabenizar esse cara, sem antes contar uma rápida história. Os meus pais me levavam lá no Morro Santa Teresa, logo depois que eu perdi a visão. Pra quem não sabe, eu sou deficiente visual. Então eles me levavam lá porque eu escutava o Everton em todas as madrugadas, ele me fazia companhia lá em 1998. E um dia eu resolvi ir lá na Atlântida e ele abriu o microfone para mim, para um bando de louco que iam lá, sem distinguir. E a partir dali eu retomei uma vida social, voltei a ter luz nos meus olhos. E eu agradeço muito a esse cara que nunca diferenciou ninguém. De todo o meu coração, Everton, parabéns, feliz aniversário, cara! E ó, aqui, hein? Tá escrito aqui. Um dia a gente conta essa história lá do B. Vamos continuar falando mal do Grêmio até que ele esteja melhor. Valeu? Todo mundo tenta, mas só o Mr. P é 60.
1: Thiago é o louco! Grande, cara. Legal demais. Vamos seguir? Quer falar um pouquinho?
2: Não,
1: quer parar um pouquinho? Tomar uma água?
2: Não podemos matar
1: o velho no programa de hoje.
2: Começou brincando. Tá ficando...
1: tá ficando sério, vamos ver o próximo.
2: Depois a gente fala.
1: Vamos lá,
2: todos.
1: Vamos lá. E aí? Ah, nós temos... Para aí. Nós temos alguns momentos marcantes da história de Mr. P. Momentos de bastidores, coisas que estão perdidas na rapa do tacho do YouTube, que foram recuperadas pela equipe da produção, liderada e capitaneada por Gerson Cunha. Por Gercinho.
2: Gercinho. Então vamos fazer o seguinte, antes. Vamos fazer um...
1: Vai falar sobre as pessoas
2: rapidamente,
1: até agora.
2: Rapidamente.
1: Até agora, vai.
2: Mas vamos falar junto.
1: Vai,
2: porque tu conhece todas as pessoas também.
1: Conheço. Alguns mais que os outros.
2: Porque a família... A mãe é mãe como mãe... como todas as mães que a gente tem como exemplo, como referência, minha mãe. E a minha mãe passou a ter... Eu acho que isso acontece com muitas famílias, né? Com muitos filhos. Quando dá ausência de uma figura, seja do pai ou da mãe, a gente acaba percebendo alguns valores e algumas características naquele que fica, que até então não se percebia muito. Mas a mãe é de um tamanho enorme, claro, né? E os principais ensinamentos que a mãe me passa, além do colo, do acolhimento, é o respeito às diferenças. Isso eu acho talvez a maior característica, a melhor característica da mãe. e a capacidade de silenciar, e que eu ainda exercito por um aprendizado ainda melhor.
1: Muito bem. Mas Deus, sem querer te interromper, mas já te interrompendo. Se a gente for falar de todos assim, a gente não vai conseguir botar todos os depoimentos, que já é 20 para 6.
2: Pá, então vamos para os
1: depoimentos. E a gente tem mais depoimentos e depois a gente pode falar no final do programa, depois do show do intervalo.
2: Não, não precisamos nem falar. Eu não preciso falar, eu quero só ouvir, tá
1: ótimo. Então vamos ver, vamos recuperar um momento histórico no YouTube. E aqui tu pode falar em cima o Diguinho. Diguinho, vamos botar aqui, toca pra gente.
2: O Diguinho, eu sei o que é. O Diguinho tá jogando sinuca. Atacada
1: final,
2: isso aí. Isso foi uma invenção que a gente fez, eu acho, que em 90, entre 90 e... Olha, eu não sei se já tinha começado o pijama aí, mas se no máximo início dos anos 2000, que eu tive essa ideia com meu irmão e disse pra ele, vamos botar um pullover aqui, tu faz uma coisa com os pés, eu faço outra com as mãos, e a gente inventou esse personagem chamado Diguinho. E que é um personagem que não tem fala, não tem nada, e era só uma sacada. Além
1: é
2: desse,
1: quase um Charlie Chaplin.
2: Quase um Charlie Chaplin. E além desse, tem uma outra coisa também, do Diguinho numa janela na praia. E a gente publicou isso naquele tempo.
1: Muito bom. Muito bom. Você que não tá na live, tá não perdendo, vai não vai entender.
2: Olha a alegria
1: do Diguinho. Vai no canal Desprogramados.
2: Alegria do Diguinho por ter acertado a tacada. Olha lá. Ai, ai, ai. Irmãos quando se reúne e essas eram as bobagens desde pequeno que eu e meu irmão do meio a gente acabava fazendo sempre. Muito se reuniram, bom. Sai bobagem.
1: Tá aí, o Diguinho. Tá, esse programa depois está para você curtir inteiro no canal Desprogramados, então daí tu pode ver do que a gente está falando sobre o Diguinho. Tem mais alguns momentos recuperados da tua história, Everton.
2: O que que é isso aí?
1: Não sei também, eu não vi nada.
2: Deixa
1: nossa
2: eu
1: produção...
2: Ver.
4: Também não sei, mas vale dizer aqui que o Gabriel foi atrás de todos esses depoimentos. Gabriel.
2: Ah, filho. Gabriel. Que Gabriel, tá de aniversário hoje.
1: Gabriel, nosso diretor, tá de aniversário. Parabéns também ao Gabriel, que não esteve aqui para comer o bolo do Mr. P.
2: Mas não que legal. Quis. Ah, e são fotos. São fotos. Eu tô ali lá.
1: Não,
2: é um vídeo.
1: É um vídeo. O que é?
2: Ah, isso é um vídeo da década de... Eu sou eu ali, ó.
1: Com a dança da vassoura.
2: Com a dança da vassoura. O Gercinho conseguiu resgatar isso. Por favor, eu tinha 20 e poucos anos aí.
1: Mas tu tá mais jovem agora.
2: Caramba! E essa semana eu publiquei uma foto, inclusive, com essa mesma roupa, com esse blusão e tal. Então é no... isso é o 1900...
1: É um clube, parece algum clube, né?
2: 66, 76, 86, isso é 1987, 88.
1: E dando teu showzinho já, né?
2: Pra variar, não
1: o consegue. Neco fogo na Neco roupa.
2: Fogo na roupa,
1: ele não... Aí o Neco fogo
2: Olha
1: na
2: lá,
1: roupa.
2: Mas ele não tem sossego.
1: Não, impressionante.
2: Pelo amor de Deus.
1: Isso... Impressionante, era quase um porta-estandarte
2: com a vassoura. A ideia era essa. A ideia era essa, olha lá, era o porta-estandarte.
1: Meu Deus do céu.
2: E óbvio que tá no meio. Mas o que é isso? E
1: a rebolada com o cabo da vassoura no lugar
2: era do. Era o porta-estandarte.
1: É verdade.
2: Entendeu? A vassoura é o porta. É o estandarte. Eu sou o porta-estandarte.
1: Agora, 17 para 6, Yuri, vamos focar em mais depoimentos. Depois a gente tenta botar.
4: Eu acho que não tem.
1: Não tem mais depoimentos. Tem. Vocês não pegaram os depoimentos, os outros que eu mandei no grupo? Não,
2: houve
1: dá uma olhada.
2: Um xingamento.
1: Não, para aí.
2: Houve um xingamento.
1: Para aí, é para ter mais depoimento. Para aí, vamos
4: eu
1: ver.
4: Eu peguei todos que estavam na pasta que enviaram no grupo.
2: Ah, mas não, esse não estava na pasta. Falha.
1: Então faltou depoimento aqui.
2: Ah, mas e agora,
1: pô? Não, mas agora vamos ver. Vai fazer na emergência aqui, ó. Vai fazer na emergência. Tinha um que foi em doc para ti, Yuri. Vou mandar diretamente para ti, ver se tu consegue recuperar para gente esse depoimento, que é de uma pessoa importante. Que é de uma pessoa importante.
2: A gente quer ser importante.
1: É de uma pessoa importante. Então nós vamos fazer o seguinte. Tá. Nós vamos deixar o nosso homenageado, descansar um pouquinho, molhar o bico, tá? Que ele tá emocionado. E na sequência, a gente volta com o restinho do Arquivo Confidencial Mr. P 60 anos, aqui, só aqui no Desprogramados e no canal Desprogramados. Vamos ali. E já voltamos!
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24: Filme do Snoop Dogg. A cinebiografia do rapper ganhou uma data de estreia. O filme está marcado para estrear nos cinemas dos Estados Unidos no dia 6 de agosto de 2027. A Universal Pictures oficializou a data de lançamento no próximo verão com um comunicado para a imprensa. A produtora descreveu o filme como a cinebiografia definitiva do rap. O astro de Outer Banks, Jonathan Davis, está escalado para interpretar o Snoop Dogg, enquanto Craig Brewer assina a direção. Ainda não está muito claro se esse longa vai se concentrar numa era específica da premiada carreira do Snoop Dogg ou se vai contar toda a vida do rapper. 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
1: Uou! Mua! Desprogramados na Atlântida, para toda a rede Atlântida, Santa Catarina e para o mundo, no nosso canal Desprogramados, onde você também está acompanhando hoje o Arquivo Confidencial, em homenagem aos 60 anos de Mr. P de pijama. A gente tem pouco tempo, a produção se organizou aqui porque faltavam alguns depoimentos, vídeos importantes de pessoas importantes da tua vida. Então a gente vai priorizar os depoimentos, se der tempo, comentários. Se não der tempo, não, a gente volta amanhã. Não. Vamos lá, seguindo com o Arquivo Confidencial.
2: Mais um,
1: 60
2: então.
1: Anos. Agora vai. Preparar. Bora, foi. Toca bala.
2: Preparar. Quem?
3: Boa, meus netos.
1: Bota de novo os netinhos aí.
3: Os trai, netos, favor. O Gael e o Golo.
1: Travou.
3: Feliz aniversário.
1: É rapidinho, rapidinho.
2: É espetacular, como Gael é e Gogo.
1: Gael
2: e Angel.
1: Olha,
2: que aí é o Gogo, apelido de Gogo.
1: Muito bem,
2: os netinhos. Coisa linda.
1: Os netinhos, os do vovô Estrela.
2: Vovô Estrela.
1: Os netos, porra, do vovô Estrela.
2: Espetacular, me diverti.
1: Ali, lindos, ali, com camisa do Grêmio.
2: Os dois com a camisa do Grêmio, né? Eu tô vendo de longe aqui.
1: É,
2: eu tô vendo
1: a camisa branca e a tricolor.
2: Exatamente. Ah,
1: exatamente.
2: Que dupla, que
1: agora, 8 para 6, vamos ao próximo depoimento. Vamos lá.
2: Opa!
1: Opa, tá de cabeça pra baixo. Cabeça pra baixo.
2: Minha filha de cabeça. Virando o mundo de cabeça pra baixo.
1: Vai de cabeça pra baixo mesmo.
4: Espero que esteja passando muito bem. Bastante emocionado.
2: Ela vai dar muita risada.
4: Muitas coisas lindas que te fizessem chorar muito mais do que tu já deve estar chorando. Mas tu sabe que eu tenho muita vergonha e já tá sendo bastante eu gravar esse vídeo.
2: Isso.
4: E queria dizer que eu te amo muito, tenho muito orgulho de ser tua filha e espero que venham muitos anos mais juntos e parabéns por esses 60 anos de vida bem vividos. Eu te amo, pai.
1: Aê, obrigado, mesmo filha. De cabeça pra baixo, mesmo de cabeça pra baixo, a Júlia ama papai.
2: E ela vai dar risada com isso.
1: Sim.
2: E ainda bem, eu conhecendo ela ainda bem,
1: ela
2: que
1: gostou.
2: Foi com ela. Sim, porque ela deve estar agora achando assim a maior graça do mundo.
1: Exatamente.
2: Ela de cabeça pra baixo.
1: Então tivemos a Julie Cunha, que é a filha
2: de
1: do
2: Mr.
1: de
2: baixo.
1: Cabeça pra baixo. Vamos ver quem é que vem agora.
2: Alemão Ronaldo.
1: Alemão Ronaldo. Dá agora, o play no Alemão
2: agora
1: Ronaldo.
2: Vem. Agora.
1: Por favor.
2: Vamos ver quanto.
5: Everton Lima Cunha, também conhecido como Mr. P, e pelos amigos também conhecido como Corpinho.
2: É verdade.
5: Eu estou aqui para te parabenizar pelos teus 60 anos, né? Eu lembro quando eu fiz 60 anos, tu veio aqui na minha casa também.
2: Verdade.
5: Veio na minha festa, né? E eu estou aqui te mandando a maior saudação, o maior carinho aí para ti pelos teus 60 aninhos aí, cara, bem vividos. E para mim foi uma coisa muito legal participar durante 12 anos ao teu lado do Pijama Show. Pra mim foi um upgrade na minha carreira, né, cara? Tu me passou um monte de coisa legal, a gente viveu um monte de coisa legal e ainda vamos viver muita coisa legal também ainda. Muito obrigado, Everton Cunha, de coração, sabe? I love you, baby, entendeu? A vida não começa aos 40, a vida começa aos 60.
2: Olha aí.
5: Valeu, um beijão, Corpinho. I love you.
1: Oh, Alemão Ronaldo.
2: Obrigado.
1: Coisa linda. Alemão Ronaldo, que pra quem não sabe, também é o cara que é o primeiro show de rock
2: isso,
1: que eu vi na vida, né? Então
2: isso.
1: Até hoje ele me chama de meu filho.
2: É verdade.
1: Por causa
2: é verdade,
1: disso, né?
2: É verdade.
1: Porque ele é um papai rock and roll.
2: E eu tenho certeza que o depoimento acaba te emocionando também,
1: claro,
2: né?
1: Claro. Figura maravilhosa.
2: Ele é nosso amigo e recentemente a gente esteve junto.
1: Exatamente. Tem mais depoimentos? Ou acabou?
6: Depoimentos, não.
1: Agora acabou. O que é que nós temos aí? No rescaldo.
6: No rescaldo. Arquivos.
1: Vídeos arquivos. Vamos botar. Temos 5 minutos para vídeos arquivos, rapidamente. Ou então, e aí, em cima dos vídeos arquivos, o Pi pode comentar e mandar um salve para toda essa galera que participou aí. Vídeos arquivos, vamos lá.
2: Um arquivo, vamos ver o que.
1: Bah,
2: esse noiva. Vídeo é espetacular. Esse vídeo, para quem está acompanhando pelo YouTube, para quem não está, depois assista. Isso foi lá nos anos 80, eu tinha 20 anos, provavelmente, 20 anos ali, deve ter sido em 86, no apartamento do meu irmão do meio, o Maninho, o Mano, quando ele já era casado, e esse vídeo eu vesti o vestido de noiva da minha cunhada, e a gente fez essa bobagem, e aí tem direito a uma música do Manolo Otero, e comprova aquilo que eu falei antes, né? Cada vez que eu e o meu irmão e minha cunhada estamos juntos, e esse meu irmão humano desde pequeno, é só bobagem, né? É só bobagem, a gente fica fazendo mil coisas. Então,
0: que isso coisa foi espetacular.
2: Foi aquelas filmadoras VHS ainda na época. E tá ali, ó, o Manoel Otelo começou a tocar, ele botou o disco pra tocar, sou eu de noiva e o meu irmão, o galanteador, né, o marido. Noiva e a noiva na
0: núpcia. Bom demais,
2: cara. Olha ali, cara, agora bom, o brinde, olha. Lembrando, são dois irmãos.
0: Bom demais, cara.
2: Ai, ai, ai. Inacreditável isso, cara.
0: A noiva encantada.
2: Sim, e sabendo o que ele queria, entendeu?
0: Sim.
2: Aonde desejar já. Tem toda uma sensação, sacudindo muito a gravata do noivo. E agora eu começo a rir, eu acho que a gente agora não para de rir.
0: Você
2: a gente
0: que tá vai perdendo isso, não, vai pro canal dos programados depois vai. Que o programa acabar, o programa de hoje estará disponível. Sim. Com essa homenagem a Everton Cunha e Mr. P. Espetacular. Eu não sei mais o que temos guardado aqui no arquivo confidencial, mas não há tempo para quase mais nada. Apenas tempo para que eu possa agradecer. Agradecer o nosso tempo de convivência, a nossa parceria. Te dizer o quanto tu é um cara importante para minha vida. Né? E saudar essa trajetória tão linda, esses 60 anos. Né, cara, da melhor maneira que a gente pôde fazer aqui. Trazendo as pessoas importantes da tua vida para dentro do programa. Então é uma honra pra gente poder te homenagear dessa forma e que os 60 anos eles tragam muitas alegrias aí pra ti, cara.
2: Reafirmo aqui que essas pessoas são extremamente fundamentais, todas elas, cada uma da sua forma, da sua maneira e o seu porquê e seu significado, e que tudo isso só está acontecendo hoje e aqui em função e graças a ti, portanto, retribuo e te incluo nesse processo todo e dentre essas pessoas, a tua importância e relevância na minha vida. Muito obrigado, meu amigo Porá.
0: Valeu, legal demais. Agradecer a produção, o Yuri, o Gabriel.
2: Exato.
0: Ao Gercinho, que mandou tudo, praticamente todos os depoimentos ele colheu, e agora não poderia ser diferente. A gente precisa encerrar o programa de hoje.
2: O que que tu escolheu?
0: Com YouTube, Pride in the Name of Love.
2: Parabéns, é isso aí. Obrigado.
0: Everton Cunha, obrigado. Mr. P, 60 anos de uma lenda, de uma das maiores vozes do rádio brasileiro, que ele é aqui da Atlântida e ele é nosso, ninguém tasca. Valeu, Mr. P, muito parabéns.
2: Fiquei muito feliz, muito feliz, obrigado.

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13: Olá, muito boa tarde. Tá no ar o Pretinho Básico dessa segunda-feira. Alexandre Fetter retorna em breve.
14: Chuva, né?
13: Tá chovendo, tá difícil. Inclusive, já de bate-pronto, preciso avisar que nossa estrela móvel Neto Fagundes tá ilhado em algum lugar de Porto Alegre. Ele pediu pra avisar aí que vai atrasar uns minutinhos porque ficou debaixo d'água.
14: Ah, meu querido, ruim pra mim.
13: Ruim pra ele. Pretinho Básico dessa segunda-feira, dia 27, tá no ar. Você fica ligado, você que tá no trânsito, você que tá voltando pra casa, começou a chover bastante. Porto Alegre, região metropolitana. E a gente vai até às 7 da noite.
14: Quer roteiro aí? Ah, não vai,
13: Bruno. Ah, pera aí. Não, eu ia. Tá entregue. Tá aí em algum lugar.
14: Tu quer roteiro aí? Não, vai fazer o programa que é roteiro. Ah, né? Os caras estão muito mais
15: assim, parados. A produção tem que separar o.
14: Eu vou ali. Nós confiamos em ti.
13: Não.
14: Tu confia em ti. Para com isso.
13: Não, foi feito. Nathan Nunes, boa tarde.
16: Boa tarde, Rafael Gomes.
13: O roteiro, o que que aconteceu? Perdemos o roteiro do Vini no caminho? O que que aconteceu? Deixa eu ver.
14: Acho, ó. Hoje. Fetter falou, ah, não tem time reserva, homem. Ele mentiu.
13: Mentiu?
14: Porra, o de agora nós estamos assim, ó.
16: Tá. Ninguém pode ficar gripado.
13: Pega ali enquanto eu apresento o resto do pessoal.
15: Não precisa, não precisa. Confia, não precisa. É? Deixa pra amanhã.
13: Não, mas tem. Tá. E o do Neto?
15: Ah, tem o do Neto.
13: É. Ai, pai. 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Léo Oliveira,
14: tudo boa bem, tarde. Uma ótima tarde, uma ótima noite pra todo mundo. Porque anoiteceu em Porto Alegre, anoiteceu em vários lugares do Rio Grande do Sul, já era previsto isso, né?
13: Que loucura, né,
14: meu? Um acúmulo de água muito grande e a gente vai ter aí muita chuva. O que que foi?
15: Acúmulo de água me pegou.
14: Por quê?
15: Não, o não jornalista...
13: É que alguém, não, meu, é que meu, assim, mas tá, eu, subiu a água rapidinho.
14: O acúmulo de água aqui, por exemplo, aqui na Ipiranga, ele é muito grande. E em outros lugares do estado também, aqui no Rio Grande do Sul, não sei como tá em Santa Catarina, porque eu não parei pra olhar, só o Rio Grande do Sul. Mas te pegou a palavra não. Acúmulo de água, né?
13: Eu acho que Santa Catarina tem só alerta. Se você tá vendo aí, você manda pro nosso WhatsApp, né, Natan? Tá. Qual aqui, é o nosso WhatsApp?
16: Nosso WhatsApp...
14: Ele tá no bolso dele.
16: Eu sou ruim de memória.
13: Esse é o 994478272. 994478272, o WhatsApp do Pretinho. Manda aí, porque tem, pelo que eu tô
14: vendo aqui no meu telefone, o que você tá achando do programa de hoje?
13: Tem alerta de tempestade pra Floripa, aqui, região. Mas ainda não tá chovendo. Mas aqui, ó. Caxias chovendo, Rio Grande chovendo, Pelotas, Santa Maria tá com alerta e Porto Alegre tá chovendo bastante.
14: Cara, eu vou pegar esse print da lá e fazer uma camiseta.
13: É?
14: Isso é uma vitória.
15: Eu quero. Cara, se tu olhasse há 3 anos atrás isso aí, tu não acreditava. Não,
13: isso aí. 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
15: É isso. Bom fim de tarde,
13: tá, boa eu vi, chuva. 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
13: 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E um abraço pro Neto Fagundes. Neto Fagundes mandou um áudio, diz que está a caminho, debaixo de muita chuva, com as botas molhadas, mas diz que tá vindo. Tá vindo, a gente espera o Nego Velho. Né, Nego Velho?
14: É sim, meu querido. Tô chegando.
13: Ai, ouvinte aniversariante de hoje é a nossa colega. Aí, Léo.
15: Quem?
13: Andréia Cate Ribeiro, técnica de segurança do trabalho de Porto Alegre.
15: Aê!
13: Tá fazendo gente, 37 boa. Aninhos.
14: Ah, é que a gente encontrou ali na hora do. Na saída aqui
13: ela
14: do Pretinho.
13: Ela pra... mesmo, ela mesmo.
14: Pô, então parabéns pra ela. Feliz há quantos aninhos?
13: 37.
15: Ah, o auge.
14: Tá bem ela.
15: 37 anos.
14: Tá não, bem, não. Pra 37 anos tá muito bem. Parabéns. O que foi, cara? Tu não tem 37? Não, cara.
16: Quando eu chegar lá vai ser grande.
14: Ah, acabou. Do jeito que tu pilota tua moto.
13: Nosso operador de lives é o Zé Thiago, Zé Carona.
15: Hoje ele vai precisar.
13: Por quê?
15: Pô, essa chuva aí, ele vai precisar de uma caroninha.
13: Ah, não, hoje tá difícil, não tá fácil. E agora vamos pros destaques!
14: destaques, meu irmão!
13: Destaques do Pretinho Básico dessa segunda-feira. Pretinho Básico da categoria de base, né? Porque olha o print pra quem tá na live, pra quem tá ouvindo no rádio. Os parabéns, né? Os parabéns.
16: É histórico, né?
13: Poucas vezes na vida eu achei que esse quarteto fantástico ia estar junto
15: nesse aqui, programa. Aqui, ó. Tem o que... Três da base e um que veio do 13
14: De 15 da Paraíba.
15: Da Paraíba. Ele tá que nem os caras que vieram do 15 de novembro pro Inter em 2006, acho o Léo.
16: Deus da base que já tava treinando com o profissional.
15: Não, isso.
16: Aí o tem Léo um que foi puxado só
15: o Léo é do 15, nós somos tipo sobs, assim.
14: Sou tipo o Damião, assim. É. Bah, o cara jogava e bah, nunca foi profissional.
13: Cara, eu fiquei aguardando até agora há pouco tempo, porque eu tinha um outro ouvinte aniversariante que eu também queria destacar, mas não mandaram o nome completo, mas eu só vou mandar um abraço pro seu José, vocês vão entender. Seu José tem... Ele é morador de... que veio tudo bagunçado, por isso que eu pedi as informações. Seu
14: então
13: José...
14: Então a gente não vai entender, se tu não conseguir explicar. Se então, tu sabe, tem, tu sabe, não,
13: tá
14: não
13: bem
14: entender.
13: Difícil, tá bem difícil. Então, ele é bisavô do Matheus.
14: Ah, mas ele é bisavô, ele é muito velho.
13: E ele tá completando hoje 103 anos.
15: Bem... Rapaz,
13: 103 anos. Firmezinho, ele mandou uma foto aqui.
14: Deixa eu ver.
13: Aí eu pedi mais informações. Não podemos botar na live. Eu pedi mais informações, eu pedi nome completo, eu pedi a cidade, cara, eu pedi o nome.
15: Mas é o único José de 103 anos.
14: Não, assim, aí,
13: seu José, detalhe do... A única coisa que me mandaram é que ele mora em Bom Jesus, no Rio Grande do Sul. Ah. E ele é o terror do INSS.
14: Foi
13: a única
14: sim, coisa. Cara, imagina, tá aposentado há 40 anos, cara.
13: Então, um abraço pro seu José que tá fazendo 103 anos nesta segunda-feira, 27 de julho.
14: É muito bom que esse programa, já, esse quarteto já teve junto no Dois Gols na Madrugada.
13: É verdade, vencemos, né? Vencemos. Quem quiser conferir o programa, vai lá no Spotify e confere Dois Gols na Madrugada, que volta e meia esse quarteto aqui tá por lá. 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
14: Tá muito bem apresentando,
16: tá
14: cara.
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14: É uma função...
15: Tu tá com uma confiança.
14: Interrompeu tá o âncora, é um trabalho
15: que eu tenho. Mas vou te falar também. Aqui. Sabe por que ele tá confiante?
14: Quê?
15: Porque nós três estamos aqui.
14: Isso, mas tá bem hoje. Assim,
15: não tem um Neto Fagundes aqui agora ainda?
14: Tu tem o Porão.
13: Se eu fizer com o Porão, eu vou tremer na base.
15: Entendeu?
13: A Rodaica me olhando no fundo.
15: Exato.
13: Do olho, assim,
15: tá aí, vai, apresenta então.
14: Tá tri bem, meu. Bom, tá tri bem no Instagram também. Bah, olha quem chegou, bah, ficou nervoso agora.
15: Agora acabou a confiança.
14: Acabou a confiança dele.
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17: Neto Fagundes!
14: Sai do lugar, Neto!
15: E aí, gurizada, tudo bem?
13: Que chuva!
15: Cara, que coisa... Me assustei agora.
13: Eu também.
15: Eu tô saindo ali do Ernesto Ornelis, cara, ali na lateral, ali já da Zenha, os bueiros voltando, aqui nessa rua aqui, pra chegar, eu entrei pela
14: Zenha. Zero hora.
15: Aqui. Cara, já tá o bueiro voltando, a água tá toda... Cara, me assustei.
13: A gente traumatizou com chuva, né, desde as
15: enchentes. Cara, fiquei assustado assim. Agora porque quando eu cheguei, eu não conseguia chegar no meu carro, cara. Tô todo molhado, tive que entrar por dentro d'água, então...
14: Eu cito uns três caras aqui do programa que numa situação dessa eu não me gay, não vim.
13: Bah,
14: e tu vê. Um tá em Floripa, o outro não vai.
13: Deixa a tua velha te falar um negócio. Bah, ruim pra tua velha. Bah, tá caindo uma chuva.
15: Cara, mas que
14: tô coisa. Sem voz.
15: Não, e não é o volume de chuva, tá chovendo uma chuva normal.
13: É.
15: Só que começou a voltar. E a gente lembra quando isso aconteceu, né, cara?
13: Porque
15: foi uma coisa bem ruim.
13: Porque choveu bastante na semana passada e a nossa bacia hidrográfica, os rios ainda estão cheios.
15: É.
13: A gente ainda está no esvaziamento dos rios e nesse exato momento qualquer chuva
14: não alaga. Vamos longe. O dia que o prefeito, em 2024, mandou evacuar aqui na
15: ir pra praia.
14: Mandou a Zenha aqui, era um dia de sol.
15: Pois é.
14: Vocês lembraram um dia de sol?
15: Verdade.
14: A gente tava
15: de sol.
14: Uma cesta de sol, calor.
15: É que esse acúmulo
14: de água, né?
15: É uma loucura, cara.
14: É assustador. E é uma pena porque a gente fica muito temerário. A gente viu o que aconteceu em Lajeado. A gente acabou falando muito pouco. 6h15. A gente acabou falando muito pouco porque pegou Copa do Mundo e tal. A galera ficou falando e tudo, mas Lajeado de novo acabou sofrendo com isso. É. Te pegou o maionese da hora no meio do meu comentário.
13: Pois é, eu não tive maturidade pro teu comentário político e cultural, social, com o maionese dando a hora no meio do comentário.
14: 6h15.
13: Tá bom, maionese. Que bom te ver. Boa tarde, Palhaço Maionese.
14: Boa tarde, Rafaelzinho. Boa tarde a todos que estão aqui no programa.
13: Boa
14: que
13: tarde,
14: programa divertido hoje com você apresentando.
13: Mas é?
15: Não começou, não.
13: Boa tarde, Joy Rara.
18: Ô, nego, pô. Tudo bem, nego?
13: Tudo bem?
18: Desculpa a voz aí, que eu peguei muita chuva.
13: É, tua voz tá estranha, né?
15: Faz anos que tu pega chuva.
18: Eu tava no jogo do São José.
15: Ah, jogasse.
14: Porra, negou contra o 13. Pros
15: pênaltis, né?
14: É.
15: Tu torce pro São José.
14: Eu sou São José, né? É tu, então.
18: Muita chuva. Então, minha voz

0: É, não é, sabe, não é.
1: Tá bonitão, né, cara?
0: Tu tá e tu, bem, Castelhano, tu tá bem?
2: Cara, tá tudo bem, cara, mas vocês conseguem virar sapo a qualquer momento.
0: Não, tá difícil, tá bem difícil.
2: Porque tem gente pulando aí no meio da cidade, cara, o troço é louco, né, cara?
0: E o personagem novo, né, o bisneto Fagundes, o bisneto.
3: Ai, meu querido, que você... Eu mandei pro neto o Miguel que a gente deu na sexta-feira no Novo Hamburgo, eu contei pro neto.
0: Cara, é verdade. Dessa,
3: pede desculpa, pessoal, que foi no Novo Hamburgo. Não,
0: a culpa é tua.
3: A culpa é minha,
0: tá, porque... Na última sexta-feira a gente esteve em Novo Hamburgo para duas sessões lá no Boteco Comedy, tem até um e-mail sobre isso aqui, depois eu vou ler, que, e aí lá pelas tantas as pessoas estavam curiosas para saber quem é o elenco é rotativo, sim, né? Então,
2: anunciei, qual era a surpresa?
0: Anunciei Rodrigo Adams, que abriu o show comigo, anunciei Gordo Léo, que chegou logo em seguida de Palhaço Maionese, anunciei Nathan Nunes, que entrou fazendo talentos, e lá pelas tantas eu disse, gente, a gente queria saber como preparar uma surpresa hoje. E, pô,
3: cara,
0: tem,
3: isso
0: os
3: é
0: meninos, tem os meninos tem os meninos que estão na Copa, tem um garotão que tá no Havaí, tem o Fetter que nunca vem, mas ele tá em Porto Alegre, ele fez um programa com a gente às 6. Senhoras e senhores, eu peço que todo mundo chame.
2: Tu não mentiu em nenhum momento, né?
0: Não, eu menti. Aí nessa hora eu falei, ele que tem vinheta. Senhoras e senhores, uma salva de palmas. E aí eu apontei. Neto. E aí a plateia gritou, Neto. Só que aí Neto...
3: Cara, eu tava sentado na plateia.
0: Só que aí Neto veio um urro de gol. Um
3: grito
0: de
3: gol assim, ó. Gol do Brasil em Copa.
1: Eu nunca fui tão aplaudido entrando no
0: cara. E aí ele entra, meu, de boi na baixa, assim, ó. E vestido de gaúcho, ele vai até o pão. E levanta a cara assim, é o Natan, cara.
2: Ah,
0: e rolou uma risadeira logo em seguida, tipo assim, ó. Bah, só os guri pra fazer isso.
2: Muito bom. Muito
0: então
2: bom.
0: Tu esteve conosco no show lá. Obrigado.
2: Obrigado a todo mundo que nos prestigiou lá.
0: É. Todo mundo que te aplaudiu, né?
2: Todo mundo que me aplaudiu, um abraço pra vocês.
0: Vamos abrir os destaques agora, Natan. Grupo usa caixas de papelão pra tentar roubar banco.
1: Rafael Gomes, o caso aconteceu em Ivoti. O que aconteceu? De sexta pra sábado...
3: Grande Júnior.
1: Uns garotões... O que eles fizeram? Eles cortaram a grade lateral e uma porta de acesso do banco. E aí eles ficaram com medo das câmeras pegarem eles e eles saíram. E nisso um pedestre viu e avisou a polícia. E aí ficou por isso mesmo. A polícia...
0: O foqueiro.
1: A polícia ficou ali de campanha ali, observando.
0: Campana.
2: De campanha.
0: A polícia, vote em mim,
1: monitorando ali o que poderia acontecer.
2: Foram as convenções.
1: Isso foi sexta pra sábado. Aí de madrugada...
0: Vote
1: de madrugada,
0: 190. Não. Concentra, não dá bola pra eles. Não dá bola pra
1: aí
0: eles.
1: Lá por 9, 10 da noite...
3: Vote, inspetor de Paula.
1: Os caras entraram novamente e aí taparam esses buracos, essas partes que poderiam enxergar pra dentro do banco com papelão e se tamparam também. E eles foram rastejandinho assim, chegando até o cofre...
0: Pra fugir das câmeras.
1: Pra fugir das câmeras e também do sensor de movimento. Só que enquanto eles estavam chegando ali, os policiais chegaram e pegaram eles. E aí...
0: Cara, o vídeo é constrangedor.
2: E vai estar em Gramado sempre, deve ser um filme.
3: Eu mandei na...
0: Não, Neto, é constrangedor
3: assim. Eu mandei ali pro Zé Carono no vídeo, meu irmão, que tinha separado há uma hora, se ele puder pegar, porque é um negócio absurdamente constrangedor, um tapa na cara da
0: sociedade. Parece desenho animado. Sabe desenho animado quando se esconde atrás da moita e a moita vai andando?
3: Sim.
0: É isso, só que é uma caixa de papelão.
3: Tipo o Chaves querendo roubar os churros na casa do Florina.
1: É tipo criança se escondendo.
0: Ali, ó.
3: Olha as imagens na tela aí, meu irmão.
0: Tá na tela da pena?
3: Aí embaixo da tela, você que tá no rádio aí, agora vai se aproximar o papelão andando, olha lá. O papelão começa a rastejar até a porta, velho.
1: Eram quatro pessoas.
0: Que papelão?
3: É o papo lá.
0: Olha ali, cara, não dá.
3: Não tem como, o papelão começa a se mover, velho.
1: Três homens adultos.
3: Que burro, hein?
1: E um menor de 16 anos.
0: Eles olha isso, foram, cara.
1: Presos por furto qualificado, tentado, associação e
0: atentado. Três homens adúlteros?
1: Associação criminosa e corrupção de menores.
3: Que tinha o menor envolvido, ele vai isso. Responder agora, talvez seja levado pra fase.
0: Era o Rafinha,
3: aí, né? Não, e aí tem mais do Dake fazendo a prisão dos bardidais aí, né, velho? E é algo muito comum, né? As cidades do interior, um tapa na cara da sociedade de Voti, né, meu irmão?
0: Não, mas nada foi roubado, então, Nathan.
1: Nada
0: não
1: foi chegou roubado, a... não.
3: Nem o papelão.
1: Não, o papelão...
3: Talvez algum
0: morador de
3: rua perdeu a casa,
0: né? Conhece alguém em Votiva?
3: O Coisa.
0: É, pois o é, que já me falou.
2: Sirinho.
3: O Sil, né, amigo do Vinícius. Te comer outra vez.
0: Mulher que constava como morta em registros oficiais é presa por uso de documento falso.
1: Sexta-feira em Erechim, a mulher tava ali.
0: Ah, é tudo Rio Grande do Sul
1: Rio
0: hoje.
1: Rio Grande do Sul.
3: Gostei. Pegaram o Diário Gaúcho. Gostei,
0: tá bem próximo hoje.
3: Sentou ali, Diário Gaúcho.
0: Estamos aqui no processo.
1: Ela tava ali com o seu.
0: Pegou com um buquinho de sopa.
1: Ela tava ali com.
0: Passou GZH hoje.
1: Tava dentro de um carro com o motorista, com placas de passo fundo. E aí os agentes da Polícia Rodoviária Federal pararam ela ali e começaram.

0: a perguntar o destino e daqui a pouco ficou muito controverso, eles começaram a enrolar, o policial percebeu que eles não estavam passando segurança e aí pediram o documento da mulher. Ela se apresentou como uma influenciadora de 600 mil seguidores.
1: Porra, tá bem?
0: Aí o policial ficou desconfiado e levaram eles pra unidade operacional da PRF em Passo Fundo.
2: A delegacia, a chefatura de polícia, né?
0: E daí identificaram que a verdadeira mulher tinha falecida nos sistemas desde março de 2026 e estava usando um nome falso. E aí ela foi presa.
1: Como é que ele descobriu?
3: Tá, peraí.
1: Não, é que a, não,
3: é, que, é que ele faz o DNA.
1: Ah, tá, mas ela tá.
3: Não, é DNA.
1: Ele é o pai.
2: Ele não é o pai.
1: Não, não, mas a identificação digital. Agora isso. Todo o sistema.
3: Ah,
1: veio. É com as digitais.
3: Tá, mas o documentinho dela tava com um nome falso. Qual o nome?
1: Não, era outra.
3: Não, era o nome falso?
2: Não, é que ela tava andando com o documento de alguém que pereceu. Foi isso.
1: Tá. Eu tinha entendido isso.
2: Foi isso. Ela tava andando com.
1: É isso, Natan?
2: É isso.
0: Não, ela tinha dito que ela morreu.
2: Mas ela tá viva. Tá.
0: E aí ela usou ela usou um documento de alguém que tava vivo.
1: Mas isso aí é dívida.
0: E aí virou tipo assim, tá, mas peraí. Essa pessoa
1: é morena,
0: Deloia. Esse documento aqui, a
2: não
0: foto,
2: bate.
0: Não bate contigo.
2: Já aconteceu comigo na noite.
0: Quem que tu é? Aí foram pesquisar ali nos sistemas da polícia.
1: Eu sou quem eu quiser ser.
0: E viram que era outra pessoa.
1: Somos quem podemos ser.
2: Tá na garrafa de Heineken e Heineken, né, meu irmão? Eu sigo essa linha aí. Mas ela tá viva ou morta?
0: Ela tá viva.
2: Se quem morreu? Não sabemos.
1: Como será que ela deixou no registro oficial que morreu? Não deve ser fácil isso, velho.
2: Joia Rara, como é que é?
1: Forjar uma certidão de óbito, Joia Rara.
3: Não tinha um nome parecido? Falei, nome de alguém?
2: O que foi, Joia?
4: Não lido com nada que envolva a polícia, né? Falou polícia, Joia sai. Não tem essa, amigo. Isso aí é confusão, entendeu? Que eu vim aqui na rádio.
1: Tu tá
4: aqui,
1: correto, tu tá corretíssimo.
4: Milhões de envolvimentos com a polícia aqui. Esses dias tinha um policial aqui no verão aqui. Não falei nada.
2: Ah, tem que ficar frio.
4: Pô, vocês são fãs de trazer os homens aqui dentro.
2: Ah, trouxeram aquele cara bonitão lá, o nome dele, o que veio falar do planeta, o garotão. Polícia da rodoviária lá, o garoto.
1: Ah, putz, como é que é o nome do comandante? Esqueci o nome do comandante.
2: Comandante comandando.
1: Grande abraço.
2: Não, muito me obrigado,
1: comandante.
4: Mas ele veio aí, né?
0: Não, tô ligado.
2: De Paula.
1: Não é. O inspetor De Paula é outro personagem, tá?
3: Tem o sobrenome de uma família ladrigue que é Beleza, né? O sobrenome é a família Beleza. Aí uma vez o filho, sobrinho, não sei o que tal, se meteu numa pauleira com o brigadiano. E o brigadiano agarrou ele assim pelo pescoço e ele disse: calma! Eu sou filho do Mário Beleza! E o brigadiano: quem interessa? Teu pai é feio, bonito.
1: Quem me interessa? Paciente descobre pedaço de madeira dentro de perna após erro médico e caso vai parar na justiça.
3: Pequeno erro, né, meu querido? Errinho.
0: Tudo começou em 2013, aconteceu esse caso e agora...
1: 2013?
0: Isso, e agora teve o resultado na justiça.
2: Foi com o Pavão?
0: Hã?
3: O Pela de Pau anda onde?
0: O que aconteceu? O cara tava ali cortando uma árvore, se feriu e foi lá e procurou o hospital de Sara pra fazer uma...
3: teve isso.
1: Santa Catarina e Sara.
0: Isso, pra fazer uma sutura.
1: Tá.
0: E aí, segundo o processo, o médico não fez uma avaliação adequada pra verificar...
3: Ele olha pro Gama pra confirmar se tá tudo certo.
2: É, que já errou no campanha.
3: Ele fala uma frase e olha pra...
2: Sutura é isso.
1: Vai, Natan, vai, tá tudo certo.
3: Vai, filho. Tá bom, vai. O pai tá nas tuas costas aqui, vai. Vai andando na bicicleta.
2: Isso, é rodinha, vai que tu não vai cair.
0: O médico só fechou o ferimento e não viu que tinha um negócio lá dentro.
2: Isso é perigosíssimo.
0: Entendeu?
1: Aí o cara acordou com os cupim na perna.
0: E aí, no dia seguinte, o cara teve dor, inchaço e sinais de infecção.
2: O Pinóquio.
0: Daí ele procurou outro hospital, em Criciúma, cidade vizinha. Daí lá ele fez exame, identificou o pedaço de madeira medindo 8 centímetros.
1: Ah, não, mas aí ratearam. Cara, 8 centímetros é um pedaço grande, meu, de madeira.
3: É um lascão.
1: É, veio.
3: Dependendo...
1: Ô, meu, como é que tu costura com 8 centímetros dentro, velho?
2: Alguns 8 centímetros é grande.
3: Olhando o celular junto.
2: Ah, eu tenho 8 na garruja, né?
1: Mas 8 tristinho.
2: Ah, na verdade é 15 centímetros, né? 8 indo, 7 voltando, que ele volta amolecendo. Vai lá.
1: Mas é 8 no auge?
2: No impave do Colosso.
1: Impave do Colosso, 8.
2: Mas é 8
1: na garruja. Mas é 8
2: na garruja. Na garruja, 8.
1: 8 firme. Tá, não vamos atrapalhar o Natan.
2: E volta 7 já vem pingando.
0: Aí ele entrou com o processo. processo e a justiça decidiu que ele terá direito a 8 mil por danos morais, além do ressarcimento de despesas com consultas, exames.
1: É mil por centímetro?
2: Isso, puxa, eu ia ficar devendo.
0: Mais ou menos, né?
1: Mas o cara falou, puta merda, porque não tinha 16. Mil por centímetro, quanto tu ganharia, Vini Moura?
2: Eu? Se entrasse um pau em ti, não, quer dizer, uma madeira, um pedaço de madeira, um pau de madeira. Pedaço de pau.
1: Não é porque tô eu, é porque...
2: Não, pedaço de pau.
1: Não é porque eu tô aqui que nós vamos patifar.
2: Pedaço de pau.
1: 18 mil.
3: Ah, não.
1: Benito de pau?
3: 18 mil reais.
2: Ah, mas assim.
1: Tá, mas aí o cara ficou só 24 horas com um pedaço na madeira, é isso?
0: É, mas ele ficou infeccionado ali, deu, gerou uma lesão nele, mas não ficou muito tempo, não. A advogada dele quer mais do que 8 mil, então ela vai recorrer, ela acha que tem que pagar mais por danos morais, por tudo que aconteceu com ele.
2: Mas ele perdeu algum pedaço do corpo ou não?
0: Não,
2: ele
0: não perdeu coisa, nenhum.
2: Não ficou nada.
0: Não. Dos males, o menor.
2: Dos males o menor, só lasquinhos.
1: Só uma lasquinha. Próximo destaque aqui, ó, 6 horas 27 minutos.
2: Muito bons destaques hoje, queria parabenizar o produção.
1: Mas vamos deixar acabar. Tem mais um. Esse aqui tava na minha timeline o dia inteiro e eu pedi pro Natan colocar porque eu queria entender, tá? Cantor Arlindinho é visto em casa de swing e esposa apaga fotos com ele.
4: Deu ele ruim, tava já. Casado com a mina da Globo, nego.
1: A Érica Januza?
4: Pô, o nego não sabe ser feliz, hein,
0: meu? Atriz.
2: Pô. É ruim, né, Joia?
1: Bonitona, né, Joia?
4: Pô!
1: Deixa eu ver quem é.
2: Não botemos foto?
4: Bonitão sou eu, né, tô?
2: Não botemos foto na live.
0: O que acontece?
1: Ah, eu sei quem é.
3: Bonitona.
0: Eles ainda não...
2: Ela podia ser feia. Tu não pode trair a tua mulher na casa de swing. Ela podia ser um bagulho. Não se trai a mulher. Entendeu?
0: Nunca se trai, né?
1: Que defesa é essa?
2: Podia ser um bagulho.
0: Nenhum lugar, né?
2: Não se trai ninguém. Tu é melhor que eu, sabe disso.
0: Nenhum lugar.
2: Tu é um homem fiel, né?
0: Sim.
2: Quantas mulheres? Uma só.
1: Já traiu alguma mulher? Nenhuma, né?
0: Não.
2: Ele é um homem fiel. Esse guri aqui é bom. Eu conheço a história dele.
0: Obrigado, Ivan.
1: Onde é que tu ficava? Qual é a igreja que tu tava, que tu encontrava?
2: Eu dormia numa igreja aqui, dormia na frente.
0: Me ajudei, vai.
2: E ele vai me levar de moto pra Alvorada agora.
1: Que legal, cara.
0: Sem capacete.
1: E hoje tá ótimo pra ir.
0: Enfim, Rafael Gomes, eles ainda não publicaram oficialmente a separação, mas a galera começou a comentar nas redes sociais por alguns fatores.
1: A galera é stalker hoje em dia. Um amigo meu hoje tava stalkeando o relacionamento e dizendo: ah, mas esse filho aqui não foi planejado. Eu falei, por quê? Não, só tem like desde abril. Eu falei, mas tu é muito
2: amigo
1: muito
2: meu,
1: investigador.
2: Eu tenho amigo meu que ele tá querendo saber o que tem que fazer no aniversário dele.
4: Por quê,
2: nego? Não sei. Perguntou no Instagram o que eu faço no meu aniversário. Largou o verde, né? Mas vamos se...
1: É um chinelo. Não dá.
3: Ele está entre nós.
2: Não, que eu não tenho amigo aqui, eu tenho só colega.
0: De alguns alguns fatores geraram esse rebuliço na internet. Primeiro.
2: Rebuliço?
0: É, os dois apagaram as fotos um com o outro.
1: Ah, não, e terminou.
3: A relação terminou, né?
1: Você não precisa nem investigar.
0: Pararam de se seguir nas redes sociais.
2: Mas depois pode voltar. Os famosos são assim.
0: E foram...
2: termina e volta. Olha Virgínio,
0: Foram vistos sem aliança. Além disso...
1: E tudo isso a gente acha que eles terminaram.
0: É. Tá. Então, aí nos últimos dias ainda...
1: Porra!
0: A Érica postou algumas indiretas nas redes sociais, tipo, aqueles textão, assim...
1: Não, mas não são casados, são só namorados.
0: Só namorados. Eles estão juntos há 8 meses, se eu não me engano.
2: Pô, ele puxou o pai.
1: Já é um baita tempo.
0: Só que fica... E aí, como já tava todo mundo comentando, no sábado, a colunista... Fábio Oliveira divulgou um vídeo.
1: A Fábio Oliveira é a nova Léo Dias,
0: meu.
1: É do Metrópolis.
0: Olha o vídeo, o Arlindinho.
1: Cadê
0: ele,
1: o vídeo?
0: Ele aparece no dia 10 de julho, deixando uma casa de swing na zona sul do Rio de Janeiro.
1: Quem nunca, né?
2: Mas o pagodeiro vai no swing.
1: Ele não foi cantar.
2: Fala por ti,
1: não era swing simpatia?
2: Swing simpatia.
0: Encerrando a noite acompanhado de duas mulheres. E a colunista diz que nesse período ele ainda namorava. Então, tudo leva a crer que esse possa ter sido o motivo da separação.
1: Não dá pra casar com
0: o
1: músico. Não dá pra ir casar da casa de swing sem a tua mulher saber.
0: Não, o Neto é músico e dá pra casar com ele.
4: Pô, exceção, né, nego?
2: Exceção. É, tu vai, você pensa no Neto, né?
1: Mas eu não vou em casa de swing. Vou deixar bem claro.
3: Meu casamento tá durando porque eu não vou em casa de swing.
2: Esse é o diferencial. É que o segredo é o cara ir na casa de swing sem ser filmado. Esse é o segredo. Aí que as pessoas erram. Tu não pode, tem que ir noitinha. Tem que
1: não,
2: ir.
1: Mas não deve, não hoje, deve poder se, filmar. Segunda, eu não, confesso mas... que não é um local que eu frequento muito.
3: Mas é a rua, tá, filmaram a... na rua.
2: Não, dentro não pode filmar.
1: É um bar da porta.
3: Não, não, saindo.
1: Ele tava saindo.
3: Saindo.
1: Ah, ou tipo seja, entrada e saída de motel.
3: Entrada e saída, é. Da saída do lugar.
0: Deixando uma casa de swing.
3: E outra, no momento que tu é famoso... Pô, é muito fácil alguém passar de carro e te ver, né?
1: Olha ali.
3: Lugar, olha lá quem tá ali.
2: É isso aí, o cara não pode dar esse furo aí.
3: Aí, pô, tem que entrar pelos fundos, né?
2: Isso, o cara é outro. Tem que ir quase swing bom mesmo. Os caras famosos tem que ir uns segundos chovendo.
3: Tem que ir naquelas secretas. Que só, é swing só de famoso.
1: Swing,
3: não pode ir no swing que tá todo mundo, cara.
1: Como é que é a casa de swing só de famoso?
3: Não, não sei, eu não sou famoso.
2: Ah, tu não pode ir no swing que é 30 pila pra entrar.
3: Não pode.
2: O homem é 100, sozinho não. É 100, acompanhado é 30.
3: Não pode. Ah, e daí tu ganha para e chevei. Ganha duas servas de garrafa.
2: Não, chinelagem.
3: Ah, pá.
1: Não, né? Qual é a casa de swing que é boa?
2: Tem que ir numa... famosos. Isso, que é uma casa assim discreta.
3: Só que a gente não sabe.
0: Não, mas como é que vocês têm a discreto, referência?
1: Pois é, essa é a minha curiosidade.
0: Alguma
1: que
0: coisinha vocês devem ter.
2: Tem que ir na casa de swing que tem a placa escrita vendo o bolo. É isso, que não sabe. Faço costura. É, aí tu entra e pô, o swing, tu não sabia.
0: Tá indo pra um lado muito específico.
2: Tu não pode ir na
3: casa aquelas agulhas tudo espalhadas.
2: Isso. Não pode ir a casa de swing do não sei quem. Não
3: é,
2: pode.
3: Tipo, ah, noites do prazer, e... bem grande, no meio da BR. Não dá. Entendeu? Não
1: pode parar teu carro ali.
3: Hoje recebendo os dois gordos.
1: Isso.
3: Dois gordos e um swing. Não dá.
1: Não. Era o Vini e o Léo, já me botou.
0: Aqui na entrada ali de São Leopoldo tem uma, com uma baita placa.
3: Tem uma não, tem várias, claro, né?
0: Não tem
3: uma. Começou a aparecer, ó.
1: Não, mas isso aí.
0: Não, mas aquela ali.
1: Ah, o Nathan, o crente, vai nos ensinar sobre casa
3: dos. Mas isso aí é ponto de referência da 116.
1: É,
3: isso cara. Aí
1: ele, mas é, ele tipo, é um crente bem informado.
2: Só um cego pra não ver, né?
3: O cara ele é bem jornalista. Até porque ele tem que saber onde ele não pode ir, né?
0: É verdade.
1: Não, é produtor. Produção é do programa.
2: Vai
1: parabéns,
2: Nathan. Vai querendo. Marcelo.
0: Eu faço o programa pra vocês.
2: Mas Cachoeira é superestimado, tá?
1: Por quê?
2: Porque eu já fui.
1: E aí?
2: Superestimado. Ah, tu pensa que é só um pessoal bonito? Não é.
1: É, se tu tava lá, não é só um pessoal bonito.
2: Não, é um pessoal bonito. Achei grosseiro, mas eu já dei.
3: Praia de nudismo, você foi? Praia de nudismo?
2: É, eu só veio.
1: Você já foi, né?
2: Teta caída, só gente feia.
0: Mas é um lugar bom pra comemorar aniversário?
2: Qual? Casa de swing? É legal, vou te levar num.
1: Mas sabe onde tem casas de swings muito qualificadas?
3: Oh, é só aparecer. Isso é a galera.
1: Informação.
3: Não, mas,
1: cara, vocês aos poucos vocês vão se soltando.
3: É, vão entregando. Não, nós se soltando. Isso
1: não
3: aí,
1: tinha
3: cara.
1: Nada de... Nenhuma.
3: Nós não tinha nenhuma informação há cinco minutos atrás.
1: Peraí, nós somos vivos.
3: Aí ninguém pegou no telefone e começou a surgir informação.
1: A gente conversa.
3: Vamos deixar alguém que entende falar, pessoal.
1: Não, não é
3: ele. Tá aí, Vini, onde?
1: A gente conversa com pessoas. O Rio de Janeiro.
2: Continua lindo.
1: Lá tem... todo tipo de grupo de swing que tu possa imaginar.
2: Feijoada com boca, qual
1: é? É isso aí. É isso aí.
3: Não, isso, tem a história, né? Tem a história.
2: Tem!
3: Que o cara
1: sendo a risada da Sofia que vem do nada.
3: Parece uma vinheta.
1: Tu quer falar a história?
2: É, ele vai me expulsar se eu contar a moça que eu peguei de madrugada.
0: Não, tem pouco no programa.
3: Conta essa história.
2: Eu vou contar. Eu peguei conta. Almoço, paguei o almoço. Fui no centro, 20 pila. Ele era vesgo. E eu escolhi propositalmente a vesgo.
1: Por quê?
2: Cara, fazia o bocá e cuidava se a polícia não tava vindo.
3: Viu? Por deixar, foi provocando.
2: Olha, não, não, não. A gente tava na rua.
3: Não, cadê?
2: Beijinho pra...
3: Não, não, tem que dar um amarelo.
2: Tu não!
0: Isso porque...
3: Tu
2: quer que eu vá contigo,
3: né? Não, só um pouquinho, olha só. O Neto Fagundes melhor disse, tem que dar amarelo.
1: Não, não, não. Pra manter o critério, né,
2: cara?
3: Então não vou, Amarelo, amarelo.
2: Mas meu... Ó, em respeito...
3: foi o Neto.
0: Porque o juiz tá bonzinho.
3: Eu não, tô só...
2: Em respeito a ti, tu sabe que eu faria com o Alejandro também essa piada. Eu faria. Por isso que eu tô aqui
3: no programa. Eu sei, mas é que daí depois eu no amarelo, os caras vão indo pro Alexandre. Ah, o Rafa não segurou os caras.
2: Viu, cara, aí, que é meu culpado.
3: Viu, tô salvando, tá
1: obrigado.
2: Lamentável isso, né? O Vettel não dá cartão pro culpado dele, tá indo pro teu, de chinelo.
3: Boa,
2: meu culpado, eu não tinha que dar cartão.
3: Pede pra retirar.
0: Porra. Isso é verdade.
3: O Neto liga pro Trump, pede pra retirar esse cartão.
2: O culpado não ganha, pô.
1: Sabe o que é esse cartão? Isso é a qualidade do programa. 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
3: Meu querido, estamos procurando agora, já tá quase chegando. o nosso material, querido. Pá, o cara é o bisneto que não traz o material. Tu quer me derrubar mesmo.
1: Não, e eu ainda dei a chance pra ele. Ele foi sair, eu ainda gritei. Ainda esquece o neto.
0: Bah, meu querido. Bah, eu acho que eu tenho que sair de novo.
1: Vai lá buscar o.
3: Eu vou por enquanto.
1: Deixa aí, vamos.
3: Amarelinho.
1: Ó, amarelo pro Natan, o primeiro. O primeiro pro Natan.
2: E o mais louco é que ele já esqueceu um roteiro e conseguiu esquecer o outro. E assim, ó, e o programa tinha pouca gente. Se ele pega o programa com 8, ele não tem programa.
1: Não, e no primeiro, eu ainda avisei ele. Ô, meu, aproveita que vai pegar esse e pega o do neto, que eu não vi o do neto na mão dele. Falei, aproveita e pega o do neto.
2: Mas legal que ele vai fazer o do neto agora.
1: É, não, tá pronto. Tá, enquanto isso, Vini Moura.
3: Então, vou contar uma história, então.
1: Uma história. Tá.
3: O cara queria conhecer o mundo. E aí ele decidiu ir pra China. Vou pra China. Lá na terra do mestre lá, né? Ele, vou pra China. Mestre! É, chegou na China. Começou, botou a mochilinha dele, aquela coisa bem aventureiro, né? Mochilinha dele, adora. Aquela botinha assim, andando, ele viu uma viela, assim, viu uma viela, entrou na viela, e dentro da viela tinha um templo. Olha só. Oh. Um templo, Léo. Um templo.
1: Templo?
3: Um templo.
1: Tá um templo,
3: sabe? Dá um templo. Tinha um templo. Ele entrou no templo assim e tinha um monge. Bem no centro do templo, assim, bem no meio do templo, sentado naquela posiçãozinha clássica de monge. Aqui.
1: Como é que é?
3: E cola um guia do lado dele e fala assim, ó. Esse aí é o monge de 100 anos. É o monge de 100 anos que tem a melhor memória do mundo. Aí o cara falou assim, ó. Nah, isso aí não é possível, cara. Vou testar esse monge aí. Ele chegou no ouvidinho do monge aqui e falou... O que tu comeu no dia 14 de julho de 1957? O monge na lata já. Ovo?
1: Direto
3: ovo, e reto. Direto. O que tu comeu? Ovo. O cara... Pá, o cara é brabo mesmo. Porque não é mentira. Ele falou muito rápido. Não é mentira. Ele ficou com aquilo na cabeça e foi-se embora, né? Cara, passaram-se 50 anos... O cara estava velhinho já, 80 anos, voltou. Vou voltar pra China aqui.
1: Cara, que assim, eu já tô rindo antes.
3: Assim, ó. Eu vou voltar lá pra China porque foi uma das viagens que eu mais gostei de fazer. Ele tá velhinho já andando, ele olha. Ah, aquela viela do templo. Entrou na viela, olha o templo.
1: Quem tava lá?
3: Cara, ele entra no templo, tá o monge, cara. O monge já com 150 anos que ele viu.
1: Como é que ele é o monge?
3: Tipo o seu José, tipo o seu José.
1: Isso, era o seu José ali sentadinho.
3: Cara, quando ele entra e vê o monge sentado ali, ele fala, como? E o monge, frito.
1: Boa essa, cara, muito boa. Eu lembrei do cara que se perdeu, o cara se perdeu na selva também, aí ele encontrou... Uma tribo de canibais, os canibais vem chegando assim, aí ele olhou, o cara olhou pra ele, se aproximou dele, e ele, bah, agora eu tô fudido. Aí daqui a pouco vem uma voz assim, calma, tá vendo essa pedra do teu lado direito? Pega e arremessa na cabeça do cacique, mas não erra. E ele, sério? Sério. Aí ele pega a pedra e pum! Dá no meio da cabeça do cacique. E agora? Agora sim, tu tá fudido.
2: Ai, meu Deus. Eu achei que tinha contado coisa. Aí eu...
1: Qual, Ivan? Qual?
2: Não, deixa o Neto. Eu não vou contar piada, não.
1: Ele acabou de contar.
2: Mas ele é o material?
1: Não. Vai lá. Vai. Na próxima eu conto uma daqui.
2: O Mudim.
1: Tá.
2: O Mudo. Ele passou em frente ao consultório médico e viu uma placa que falava assim, aprenda a falar em 6 meses. Aí o Mudinho falou...
1: Como é que o Mudo falou?
2: Aí todo animado ele entrou e o médico falou: tira a roupa. E o Mudinho, mas com a vontade de falar era grande. Ele tirou. Aí o médico colocou ele de quatro.
1: Ah, não.
2: Agarrou.
1: Para,
2: ele pelos ombros e mandou ele vara no Mudinho. Aí o Mudinho só falou: O médico falou, pronto, agora vem amanhã que eu vou te ensinar o peito.
3: Amanhã é o B.
1: Bom, você saiu bem. E aí, Neto, agora com o material.
3: O Nego Velho resolveu fazer um agrado pra sogra, né? Chamou a velha pra dar uma viajada. Pegaram a estrada e se foram embora. Só que depois dos 1.500 quilômetros, o Nego Velho já não aguentava mais. Era reclamação do calor, reclamação do frio, reclamação da velocidade, reclamação da comida, reclamava da música. E de vez em quando ainda lembrava: tu nunca foi suficiente pra minha filha. Puta, não tem troço que incomode mais. Aí o Nego Velho respirou fundo, contou até 10, mas a pressão já estava mais alta que o preço da picanha. Então ele encostou o carro no acostamento, desceu, foi até a traseira, abriu o porta-malas e gritou: chega então! Vai a pé, velho de merda, desce! Aí a sogra olhou pra ele sem entender e respondeu: mas, genro, eu tô no banco da frente. Aí o Nego Velho disse: pá, mas que merda, quem será que eu botei no porta-mala e tô a 1.500 quilômetros com ele? Emerson Witz mandou.
1: Eu e meu marido fomos no show de vocês.
3: Tá casado?
1: Fala, bebês! Eu e meu marido fomos ao show de vocês e, por uma coincidência da vida, tivemos a oportunidade de ir ao camarim pra tirar as fotos. E aí veio o maior choque de realidade. A gente acompanha vocês há anos. Escuta o programa quase todos os dias. Segue todos vocês nas redes sociais e sabe mais da vida de vocês do que de alguns parentes. A gente sabe quem é casado, quem é amigo de quem viajou, quem comprou carro. Parece que vocês fazem parte da nossa roda de amigos. Fomos pro camarim com a sensação de que encontraríamos velhos conhecidos. Só esquecemos de um detalhe: vocês não fazem a menor ideia de quem nós somos. É. Na hora de entrarmos, vocês olharam pra nós com aquela cara de: quem são essas pessoas? E foi nesse momento que caiu a ficha. A intimidade existia, mas só de um lado.
3: Unilateral.
1: O Adams, claramente exausto, tirou foto com a gente, foi simpático, todos queridos e nos receberam com a maior educação. Mas a nossa expectativa de chegar conversando como se fôssemos amigos de longa data evaporou em segundos. A gente travou. Parecia que a gente tava invadindo a festa de outra pessoa.
2: Eu vou me defender.
1: Não, calma. Mas ela não...
3: Não é com
1: ela.
3: Cara,
1: tu não tá entendendo. Ela não tá acusando ninguém.
3: É com ela.
2: Não, é que eu lembrei agora.
1: Calma.
0: Ela tá explicando.
1: Eu nunca fui tímida na vida. Mas naquele camarim eu virei outra pessoa. Nós nem tiramos foto com o Léo, que era outro com quem a gente fazia questão de registrar. Fizemos uma brincadeira e ele não entendeu. Ficamos tão sem graça que deixamos passar. Quando fomos embora, pensamos: como a gente conseguiu fazer isso? No fim, a foto com o Adams ficou ótima. Vocês foram simpáticos e nós ainda ganhamos uma baita história pra contar. E fica a torcida pra aparecer uma próxima oportunidade. Afinal, a foto com o Gordo Léo ainda tá pendente. Obrigado pelo carinho e pelo baita show que vocês fizeram. Abraço da Eveline e do Jean.
2: Fala, não, Eveline. É que ela entrou no camarim e falou a seguinte frase: tchê, muito fã do Adams. E tiraram foto só quase por uma...
1: Acho
2: elas
1: que
2: ela não tá, falaram da gente.
1: Acho que ela tá nervosa.
2: É que não.
1: Acho que ela tá nervosa.
2: Não, é que parece, não é que a gente foi babaca aí no camarim.
1: Mas ela não falou que... Ela
2: não,
1: que...
2: eu achei...
1: Tá, calma.
2: É que no e-mail parece que a gente foi babaca.
1: Não, ela ainda disse que a gente foi super simpático.
2: A gente é simpático.
1: E que a
2: pode
1: gente
2: não parecer.
1: Basicamente só não conhecia ela.
3: Cara, a gente recebeu ela muito de boa.
2: Tu não tava lá, no camarim. Tu não tava no show.
3: Uma outra vez só.
2: O cara se entrega, né? Não, eu recebi ela, a gente sabe.
3: Eu me lembrei do maestro, aquele que disse: atenção, pessoal, o segundo violino está desafinado. Aí o cara disse assim: mas o segundo violino não veio, maestro. Será que quando ele chegar, fala pra
1: ele? E aí, palhaço Maionese?
2: E aí, tudo bem, Rafael? Como
1: tudo
2: você
1: bem
2: está?
1: Contigo?
2: Tô incrível.
1: Incrível?
2: Isso, tô muito bem. Quer que eu leia uma piada?
1: Eu quero, porque depois que tu tem fã-clube que visita a rádio...
3: Sério? Tem fã-clube?
1: Depois que no show as pessoas pedem pelo palhaço Maionese...
3: Não dá pra brincar, né?
1: Não dá mais pra brincar com
2: ele. Palhaço Maionese, quanto essa, Vinícius? Essa piada aqui que você quer que eu conte?
1: Conta.
2: Enviada pelo ouvinte Vinícius Moura Chagas.
1: Não é possível.
2: A banana e o picolé estavam conversando.
1: Não, para, cuidado. Olha o precedente que vocês estão abrindo.
0: Banana e picolé.
1: Sabe o que é isso, Neto? Um dos participantes não tem coragem de contar. Aí ele manda pro outro e diz: não, conta com o palhaço que vai ficar mais ameno.
3: Usa o personagem.
1: Vai no palhaço. Aí o palhaço, não querendo se ferrar sozinho, ele diz: conto essa, Vini. Que é tipo assim, ó. Olha o Vini que mandou.
3: Mas ele manda umas que ele não tem... Ó.
2: Eu mando também, que eu coloco na...
1: Ó, virou isso? Eles acham que eu não conheço? Tá, vai, Maionese. Qual é que é a banana e o picolé?
2: Aqui a criançada é fã do Maionese. Talvez a piada...
3: É, tu tem tem uma reputação.
0: Estamos no período de férias.
1: Olha o cartão.
3: Mas essa hora a criançada já saiu.
1: Não. Sabe o que, que é? Férias, né? tu tem que ir nas piadas férias até o fim.
3: Colégio.
1: Se tu começou, tem que ir até o fim.
3: É, isso é verdade.
1: Hoje mesmo, eu tive que responder pra uma colega nossa, Camilinha, ali da Gaúcha, e disse, ah, como é que era a piada do ginecologista e do entregador de pizza? Ah, que ele não... mudou o final soube. E eu tive que contar pra ela. Então, tem uma galera agora que tá curiosa nos ouvindo, pensando, qual é a piada da banana e do picolé?
2: A banana e o picolé estavam conversando. Aliás, maionese, dia 9 em Jaguarão, foi só pra voltar a voz. A banana e o picolé estavam conversando, Natan. E o picolé disse à banana: banana, deve ser ruim ser você. E a banana perguntou: por quê? O picolé disse: porque todo mundo te descasca, deixa você pelado e te come. Aí a banana disse: eu prefiro ser descascada, ficar pelada e as pessoas me comerem, do que eu viver com o palito no rabo. Agora eu entendi. Que piada horrível. Desculpa, criançada.
3: Mas tu foi bem, cara.
2: O que aconteceu com os dois homens que roubaram o calendário?
1: O que aconteceu?
2: Cada um pegou 6 meses.
3: Boa.
2: Se você está feliz, pegue o meu nariz. Se você está mal, pega no meu palhaço maionese. Dia 9 em Jaguarão. E 13 em La Plata.
1: E 20?
2: Não, 20 cancelou.
1: Não, cancelou nada. Cancelou
2: 20. 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
1: É o único 100%
3: confirmado. Tá se perdendo já na agenda.
2: É que eu fui botar, mas tinha que ficar só no Jaguarão. É que se fresquear porque eu fui à Argentina.
3: Ah,
2: La Plata.
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0: Prezados Pretinhos, é com certa dor no coração que escrevo este classificado. Estou colocando à venda minha Mercedes-Benz Gle.
3: Não. Calma,
2: vai de novo.
3: Calma, respira.
1: Respira e lê de novo.
2: Mercedes-Benz. Benz, o que tu falou?
0: O que eu falei?
1: Mercedes-Benz. Tu trocou o N de palavra.
0: Ela é muito...
1: Tu falou Mercedes-Benz.
0: Ela tá bem conservada.
2: Mercedes-Benz.
0: Gle 400D.
2: Onde, quanto é que tá a Mercedes-Benz?
3: Marceleiros-Benz.
0: Coupé 2020-2021 na cor cinza selen...
2: Coupé é um grande técnico. Tem no River agora. O que que foi?
1: Não cai na dele, segue. Tá.
0: Um pouco sobre a máquina. Motor diesel de 6 cilindros.
1: Tá linda.
0: Em linha, 330 CV de potência. Câmbio automático de 9 marchas.
2: CV é o comando vermelho? Que é o seu?
0: Tração integral. Potência. Suspensão pneumática. Suspensão. Armatic com amortecimento adaptativo. Teto solar panorâmico. Interior em couro.
3: Interior e couro.
0: Um couro, nego, velho. Ó, o veículo está em excelente estado de conservação, com 85 mil quilômetros rodados, revisões em dia e documentação sem pendência.
1: Vai.
0: Por transparência, informo que o carro possui registro de sinistro de pequena monta por granizo, já reparado.
2: Ah, não, tá bichado o carro. Tem
0: um quase. Se coloca à disposição pra apresentar o laudo e todas as informações a quem tiver interesse. O motivo da venda é que o rapaz vai se mudar de país no final do ano e, infelizmente, não conseguirá levar o carro com ele. Tabela FIP 386.232. Ele pede 330 mil, mas está aberto a proposta.
1: Tá bonito o carro, tá bonito o carro na live.
2: A 300 conto? Não dá, não dá.
1: Também é o preço, né?
2: Não, isso é um.
1: Olha a tabela FIP, quanto é que é a FIP, Natan? Repete a FIP.
2: Morar no carro.
0: 386 mil.
1: Imagina, olha isso, velho.
3: Mas não é pra ti, tu é chinelo, tu é chinelo.
1: Isso aqui não é pra nós, velho.
2: Quatro apartamentos na
1: planta. Tá lindo o carro, olha ali.
2: Como é que tá a suspensão?
1: Tá, e aí?
0: Localização Chapecó ou Porto Alegre. Oh. Ele viaja bastante na
1: região. Deu pra ver, pelos 85 mil quilômetros deu pra ver.
3: Mas é uma Mercedes, né?
1: Não, isso aí vai a 500 mil.
2: Vai. Só a Mercedes-Benz.
3: A Mercedes-Benz, ela não é a Benz. Ela é a Benza.
1: Mercedes-Benz.
3: Ela é
1: específica. É uma Mercedes-Benz.
3: É uma Mercedes-Benz. Mercedes-Benz. Ninguém conhece isso aí.
0: Interessados podem entrar em contato e conferir as imagens do veículo pelo Instagram, @Mercedes_PB.
2: Fudeu ele. Ah, não.
0: Atenciosamente, Felipe Zeiser.
1: Bato, foi bem demais. Aê,
2: muito bem. Sobreviveu.
1: Não, tentaram te derrubar.
3: Outra coisa, concentração, né? É. Conseguiu dar todo o texto ali.
1: Tu não foi na risada. Tu
2: não foi, parabéns. Parabéns.
1: Repete o contato aí, repete.
3: E não pegou pilha.
2: Não pegou pilha.
0: @MercedesNoPB.
1: E o modelo do carro?
0: É Mercedes-Benz.
2: Benz. E a suspensão? Como é que é a suspensão?
0: Pneumática.
1: Pneumática. Ah, vamos pro rápido intervalo. A gente já
3: tem que dar um xaropinho.
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10: Estamos de volta com o Pretinho Básico. Faltando um minutinho para 7 da noite. De bate pronto, eu queria mandar dois parabéns. Mas...
11: eu também queria mandar um parabéns.
10: Vamos ver parabéns, se é o mesmo parabéns. Que o meu, tá? O meu primeiro parabéns é pro seu José, que a gente falou. A família do seu José estava ouvindo e disse aqui, ó, seu José Ramiro da Silva é casado com a Maria Júlia da Silva. Eles vão fazer 79 anos de casado. Moram em Barra do Moraes.
11: Esse é bom.
10: Primeiro distrito de Bom Jesus. Tem 8 filhos, 21 netos, 26 bisnetos e 4 trinetos. Colorado roxo, fã do D'Alessandro, fazendo 103 anos hoje. Amigo.
12: Que legal, tá? Hein, cara? Baita história, hein?
10: E... eu só não sei se foi ontem ou se é hoje, mas o nosso, que já deve estar na linha para apresentar seu programa, Mr. P, Everton Cunha, tá se sentando. 60
12: olha aí.
10: Anos.
12: Olha aí, hoje.
10: 60 anos.
11: Não, exatamente. Não, foi semana passada. Não,
10: ou foi ontem ou é hoje, eu tenho certeza. Então, porque também. A Atlântida Floripa compartilhou ali.
11: Oi, então, parabéns,
10: e o Mr. P compartilhou também no arroba dele. Então, um beijo para Everton está. Cunha, o Mr. P de pijama.
11: Tive a resposta de fazer o meu solo, tinha vez em Floripa, com a presença do Mr. P.
10: Mas, eu sou muito fã dele. Olha, eu sou muito fã dele.
11: Manda um abraço pro meu brother Edson, lá em Guabiruba, Santa Catarina, nos ouvindo. Cara que eu gosto muito, que inclusive a gente começou a fazer um programa de humor junto no rádio em 2007. Pô, que maravilha. Então, um abraço pro Edson.
12: Mas, lá, cara, eu acho que o Alexandre e o Mr. P, o Everton, eles têm literalmente a voz do FM, né?
10: É isso aí.
12: Aquela voz que tu. Eles naturalmente, os dois têm, né? Nasceram com essa voz
10: e bacana. Preenche
12: eles,
10: o microfone.
11: Não, eles sabem, na hora, cara, do almoço e de madrugada.
12: Tem conteúdo, tem uma boa conversa, tem uma boa história pra contar sempre. O Pinho, cara.
13: E a ata do programa era uma coisa muito legal,
10: né? Sensacional.
13: Cara,
10: nos 15 anos, ficava... quando ele fez de novo. Pá, o meu
12: ele ficava nostalgia. Rabiscando, tá lembra? Ficava rabiscando. Um abraço pro Pinho aí.
10: Beijo, Everton. Beijo, Mr. P.
11: Fazia o Silvio Luiz no Bola nas Costas quando surgiu o Bola nas
10: fazer
11: costas.
10: O Cid Moreira no Pretinho.
12: Também. Muito bom.
10: Ele era muito bom. Ele é muito bom. Ele é muito bom, né? Ainda lá na programação aqui na Atlântida Floripa. Vota, Gordo Léo.
11: Nathan Nunes,
10: teu voto pro craque do programa.
14: Palhaço Maionese.
11: Muito obrigado.
10: Vini Moura.
13: Cara, eu ia votar no Neto, mas aí na hora do classificados...
11: Ganhou,
13: né? Não, ganhou. O Mercedes-Benz...
11: Suspensão, tu perdeu o ano.
13: Suspensão, baú, meu. Cara, eu chorei de rir e o cara não chora de rir todo dia.
10: É, não, é verdade.
12: Caralho. Neto Fagundes, vota.
13: Cara, vota no Natan, tranquilo, cara. Dei muita risada hoje. E outra coisa, também pelo lado profissional, além dessa parte engraçada, pelo lado dele ter comandado...
14: Isso aí eu vou recortar e botar no LinkedIn. O Neto
11: tá falando, beijo a ele, pô!
14: Isso aí eu vou recortar e botar
11: no LinkedIn. Dá um beijo no Neto, cara. Pô, olha aí que emoção.
10: Não, o cara te imita, Neto. Ah, ganha dinheiro nas tuas custas lá no boteco.
12: Sim, eu me emociono. Vi ele começando, cara. Vi ele humilde, cara. Eu vi ele humilde. Ele continua, mano.
11: Não, continua humilde. Eu vi o Gomes humilde.
10: Eu vou votar no Natan também. Obrigado. Eu vou votar no Natan também.
12: Aí, Natan, hein?
14: Muito obrigado.
10: Mas o roteiro, na segunda saída, era pra ter trazido todos.
12: Não, tá? Saiu correndo pra buscar o
13: hoje tu ganhou voto, pra amanhã.
11: Exatamente. Se não fosse o classificado, tá.
14: Eu achei que era os impressos em cima da mesa, mas não era. Mas tudo bem.
11: Tudo bem.
10: Tudo certo.
11: Tem que estar imprimido cedo as coisas.
10: Imprimido é impresso. Impresso.
11: Impresso. Impresso não foi, né? Que bom, 7:02 tá atrasado. Eu vou embora que meu horário já deu. Só vou até
10: não, não, não. Ah, não,
12: tá nessa. Não, mas tu só mete essa com o Gomes
11: não,
12: aqui.
11: Não, negativo. Não. Faço com o Felipe.
10: Não, não, mas tu não vai embora. Tu não sai andando.
12: Tu não sai andando.
10: Tu não sai andando.
11: Mas eu não vou sair andando.
12: Olha pra mim, mendigo. Tu não fica de costas pra mim que tu não vai te
11: comer. Olha, vai me comer, então.
10: 7:03. Esse foi o Pretinho Básico. E voltamos amanhã 1:00 PM com o retorno de Alexandre. Não, ganhou o Natan. Alexandre Petri volta amanhã 1:00 PM. Porã volta, então. Volte conosco. Vem aí.
11: Oi, e aqui no show é o Miquel, que cara gostoso,
10: né? É, dois caras gostosos, né? Everton Cunha, Santa Catarina e Mick Silva aqui.
11: Se somar o peso dos dois, dá o gordão.
10: A gente volta amanhã, tchau!
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1: Opa, depois do Pretinho Básico, retomamos 7:08. Chegamos para mais uma edição do Mr. P na Rede. Hoje, segunda-feira, início de noite, 27 de julho de 2026. Vamos até às 9 da noite, às 9 tem a Voz do Brasil e retomamos às 10 com o Pijama por aqui. Tivemos o Desprogramados às 5 da tarde, várias homenagens. Muito obrigado a Porã, Yuri, Gabriel, todos da Atlântida em Floripa, todos que se manifestaram, foi bacana demais. E agora nós vamos com aquele momento agradável, depois de tanta conversa divertida, vamos para o momento das belas canções. E começamos hoje com Coldplay, Feels Like I'm Falling in Love.

The Zipperson, Red Hot Chili Peppers, Lugar ao Sol, Charlie Brown Jr., New Radicals e Coldplay lá no começo. 7h24, estamos na Atlântida, Rádio das Nossas Vidas, Justin Timberlake. Início de semana, noite de segunda-feira e...

0: ouvimos Franz Ferdinand, Check Me Out. O que tocou essa música no Guitar Hero é uma coisa impressionante. Era a febre do Guitar Hero, tô lembrando agora. 29 para as 8, estamos na Atlântida, show do intervalo. Mr. P na rede, volta já. 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
0: 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Atlântida. 23 para as 8, estamos na Atlântida, rádio das nossas vidas, e agora tem Sombra.

0: 8 da noite na Atlântida, Ted Subins. Muito bem, intervalo e na sequência teremos outra hora. Boa noite de segunda-feira, bom início de semana por aqui. Estamos na Atlântida, Rádio das Nossas Vidas, show do intervalo. Mr. P na rede, volta já.
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0: Lynyrd Skynyrd com a clássica Sweet Home Alabama. Antes tivemos Stones, You Know I'm No Good. Para melhorar, Marisa Monte e seu Jorge Flor, Loving Every Minute, Lighthouse Family, See You Stand By Me, Ed Sheeran, Ted Swings. Bom demais. Vamos pro intervalo, 8h30, é a noite de segunda-feira aqui na Atlântida. Calma. Mr. P na rede, volta já.
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10: A televisão aberta está prestes a viver sua maior revolução desde a digitalização do sinal. Com a TV 3.0, você não vai mais precisar ficar procurando o número do canal. A experiência será parecida com a dos streamings, mas com uma diferença. 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
0: 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Atlântida. 25 para as 9, Laguna.